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1: Bom dia, estimado ouvinte. Bem-vindo às notícias apresentadas por Vítor Rufino. O Banco de Moçambique manteve a taxa de juro de política monetária, taxa MIMO, em 9,25%. A medida foi tornada pública esta quarta-feira em Maputo pelo governador do Banco de Moçambique, quando anunciava as decisões tomadas pelo Comitê de Política Monetária. Rogério Zandamela referiu que a taxa MIMO continua inalterável, mesmo com a prevalência de elevados riscos e incertezas associadas às projeções de inflação relacionadas com a duração do conflito no Médio Oriente.
2: Para o médio prazo, excluindo o gás natural liquefeito GNL, perspectivas um crescimento econômico moderado. No primeiro trimestre de 2026, estima-se que, excluindo o GNL, o produto interno bruto, que é o PIB, tenha crescido em 1,1% após 4,8% no último trimestre de 2025. Quando incluído o GNL, o PIB desacelerou em 0,1% após um crescimento de 5,1% no quarto trimestre de 2025.
1: O governador do Banco Central sublinhou que o endividamento público e a dívida interna e externa mantêm-se elevados e afetam o funcionamento do mercado financeiro. A Assembleia da República diz estar preocupada com as recorrentes queixas e reclamações sobre conflitos de terra que opõem a população e as multinacionais que operam no país. A relatora da Comissão de Petições, Queixas e Reclamações da Assembleia da República diz que este grupo parlamentar tem recebido queixas de conflito de terras envolvendo principalmente a multinacional Kenmare. Helena Música defende, por isso, que a exploração dos recursos naturais, sobretudo por multinacionais, deve seguir critérios rigorosos que não marginalizam as comunidades.
3: Partilhar este caso concreto da Kenmare. Portanto, nós recebemos várias reclamações e já estivemos em outras ocasiões a tratar mesmo a matéria, mas sentimos que ainda não tínhamos conseguido um acordo e hoje voltamos que é para ter o ponto de situação em relação ao último trabalho que a Assembleia da República fez. Temos por missão é aconselhar as entidades que estão aqui a implementar diversos projetos, mas acima de tudo nós também recomendamos às entidades governamentais com vista a haver um diálogo permanente no seio das instituições que vêm se implantar, mas acima de tudo com o nosso povo.
1: A Comissão de Petições, Queixas e Reclamações da Assembleia da República, que trabalha em Nampula, garante que vai dar seguimento às preocupações sobre os conflitos de terra nas zonas de ocorrência de recursos naturais. A primeira-dama da República, Geta Chapo, participa esta sexta-feira em Luanda, capital angolana, na gala de angariação de fundos da Organização das Primeiras-Damas Africanas para o Desenvolvimento. O evento vai reunir as primeiras damas africanas, parceiros de desenvolvimento, representantes de organizações internacionais do setor privado e da sociedade civil. Um comunicado recebido na nossa redação indica que a Organização das Primeiras Damas Africanas para o Desenvolvimento é uma plataforma de promoção de parcerias e de mobilização de apoio para programas que contribuam para a melhoria das condições de vida das populações no continente. A participação de Geta Chapo no evento insere-se no reforço da cooperação e da solidariedade entre as primeiras damas do continente africano, bem como na mobilização de recursos destinados à implementação de iniciativas de desenvolvimento social, com enfoque nas áreas de saúde e educação. A Comissão Política da Frelimo orienta o governo a fortalecer os setores da agricultura, recursos minerais e turismo, com vista a aumentar a disponibilidade de produção interna e melhorar a segurança alimentar. Segundo o porta-voz do partido, o aumento da capacidade produtiva nacional vai também melhorar a provisão dos serviços básicos. Pedro Guiliche falava esta quarta-feira no final de mais uma sessão da Comissão Política do partido.
4: Comissão Política orienta ao governo a adotar mecanismos sustentáveis que propiciem a contínua transformação econômica do nosso país através do fortalecimento de setores-chave a título de exemplo, a agricultura, recursos minerais e o turismo, tendo em vista o aumento da disponibilidade de produção interna para a melhor capacidade de provisão de serviços básicos e, por conseguinte, aumentar a nossa capacidade interna de segurança alimentar.
1: Nesta sessão, a Comissão Política decidiu convocar para o próximo dia 26 de agosto a quarta sessão extraordinária do Comitê Central do Partido, depois da Conferência Nacional de Quadros da Frelimo, a ter lugar de 21 a 23 de agosto. O veterano da luta de libertação nacional e um dos fundadores da Frelimo, Mariano Matzinha, considera que a realização da 11ª Conferência Nacional de Quadros vai fortificar o partido. O quadro sênior da Frelimo destaca que a conferência, a realizar-se de 21 a 23 de agosto próximo na cidade de Chimoio e Manica, vai reforçar a união e a coesão interna.
5: Sempre saiu mais fortificado. Eu penso que essa reunião, a minha previsão, é que essa reunião vai realmente tornar o partido mais unido, mais forte e mais consistente com a situação política que o país vive.
6: Falta de coesão na Frelimo?
5: Há coesão, mas é preciso fortalecer essa coesão. Coesão existe, porque a Frelimo existe. Não, é? Não tem havido problema nenhum de divisão entre nós, mas é preciso reforçar ainda mais.
1: Extrato de uma entrevista ao veterano da luta de libertação nacional, Mariano Matzinha. Na atualidade internacional, a comissão parlamentar que investiga o presidente sul-africano Cyril Ramaphosa no âmbito do escândalo de Palapala decidiu recorrer da sentença do Tribunal Superior do Cabo Ocidental. Na última sexta-feira, aquela instância judicial aceitou a providência cautelar de Ramaphosa e ordenou a suspensão das atividades públicas da comissão sobre este assunto. Com base nesta decisão, a comissão parlamentar está impedida de ouvir depoimentos até que o Supremo Tribunal se pronuncie sobre a legalidade do relatório que deu origem ao inquérito. A matéria será analisada em setembro. A decisão de recorrer foi tomada esta quarta-feira e não contou com o apoio do ANC, do IFP, da Frente de Libertação Plus, da Aliança Patriótica e do Al-Jama'a. Fechamos com a previsão do tempo. A cidade de Tete poderá registrar esta quinta-feira 31 graus Celsius de temperatura máxima, seguida por Beira com 29 graus. Inhambane e Nampula 28, Vilanculo e Pemba 27, Quelimane 26, Chimoio 25, Maputo 24 e por fim Xai-Xai e Lixinga 22 graus Celsius de temperatura máxima. Apresentamos as notícias a esta hora, as próximas às 6 horas, inseridas no Jornal da Manhã.
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Bom dia Moçambique, Jornal da Manhã da Rádio Moçambique no seu receptor. E confira já a seguir os destaques desta edição. Conselho Municipal de Matola decide remover mais de 4 mil casas construídas ao longo da orla marítima. E são casas de construção precária erguidas clandestinamente em zonas de Mangal. 8 processos relacionados com o tráfico de pessoas vão a julgamento nos próximos dias em 3 províncias do país. A esposa do presidente da República, Geta Chapo, participa em Angola a partir de hoje de atividades de fortalecimento económico e social da Organização das Primeiras Damas de África para o Desenvolvimento. A empresa proprietária da embarcação encalhada no canal de acesso ao porto de Quelimane, na Zambésia, poderá responder num tribunal marítimo por poluição e derrame de substâncias proibidas. E na atualidade internacional, o Conselho de Segurança das Nações Unidas adotou por unanimidade uma resolução que estende as sanções contra grupos armados e indivíduos que operam na República Centro-Africana.

Tópicos do Jornal da Manhã, edição de quinta-feira, 30 de julho de 2026. Hoje, Dia Internacional de Luta contra Tráfico de Seres Humanos. Na sonorização, Sidónio Pires. Gerson Jamisse nas notícias, edição e apresentação, Ernesto Chouk. Votos de ótima escuta.

0: A seguir as notícias por Gerson Chamisse. Bom dia.
1: Ernesto Chaugui, ouvinte, muito bom dia. O Banco de Moçambique manteve a taxa de juros de política monetária, a taxa MIMO, em 9,25%. A medida foi tornada pública esta quarta-feira em Maputo pelo governador do Banco de Moçambique, quando anunciava as decisões tomadas pelo Comitê de Política Monetária. Rogério Zandamela referiu que a taxa MIMO continua inalterável, mesmo com a prevalência de elevados riscos e incertezas associados às projeções de inflação relacionadas com a duração do conflito no Médio Oriente.
2: No primeiro trimestre de 2026, estima-se que, excluindo o GNL, o produto interno bruto, que é o PIB, tenha crescido em 1,1% após 4,8% no último trimestre de 2025.
1: O governador do Banco Central sublinhou que o endividamento público e a dívida interna e externa mantêm-se elevados e afetam o funcionamento do mercado financeiro. A Assembleia da República diz estar preocupada com as recorrentes queixas e reclamações sobre conflitos de terra que opõem à população e às multinacionais que operam no país. A relatora da Comissão de Petições, Queixas e Reclamações da Assembleia da República diz que este grupo parlamentar tem recebido queixas de conflitos de terras envolvendo principalmente a multinacional Kenmar. Helena Música defende por isso que a exploração de recursos naturais, sobretudo por multinacionais, deve seguir critérios mais rigorosos.
3: Partilhar este caso concreto da Kenmar. Portanto, nós recebemos várias reclamações e já estivemos em outras ocasiões a tratar mesmo a matéria, mas sentimos que ainda não tínhamos conseguido um acordo e hoje voltamos que é para ter o ponto de situação em relação ao último trabalho que a Assembleia da República fez.
1: A Comissão de Petições, Queixas e Reclamações da Assembleia da República, que trabalha em Nampula, garante que vai dar seguimento às preocupações sobre os conflitos de terra nas zonas de ocorrência de recursos naturais. A primeira-dama da República, Geta Chapo, participa em Luanda, capital angolana, na gala de angariação de fundos da Organização das Primeiras Damas Africanas para o Desenvolvimento. O evento vai reunir as primeiras damas africanas, parceiros de desenvolvimento, representantes de organizações internacionais do setor privado e da sociedade civil. Um comunicado recebido da nossa redação indica que a Organização das Primeiras Damas Africanas para o Desenvolvimento é uma plataforma de promoção de parcerias de mobilização de apoio para programas que contribuam para a melhoria das condições de vida das populações no continente. A participação de Geta Chapo no evento insere-se no reforço da cooperação e da solidariedade entre as primeiras damas do continente africano, bem como na mobilização de recursos destinados à implementação de iniciativas de desenvolvimento social com enfoque nas áreas da saúde e educação. A Comissão Política da Frelimo orienta o governo a fortalecer os setores da agricultura, recursos minerais e turismo, com vista a aumentar a disponibilidade de produção interna e melhorar a segurança alimentar. Segundo o porta-voz do partido, o aumento da capacidade produtiva nacional vai também melhorar a provisão dos serviços básicos. Pedro Guilichi falava esta quarta-feira, no final de mais uma sessão da Comissão Política do partido.
4: Comissão Política orienta ao governo a adotar mecanismos sustentáveis que propiciem a contínua transformação económica do nosso país através do fortalecimento de setores-chave, a agricultura, recursos minerais e o turismo, tendo em vista o aumento da disponibilidade de produção interna para melhor capacidade de provisão de serviços básicos e, por conseguinte, aumentar a nossa capacidade interna de segurança alimentar.
1: Na sessão, a Comissão Política decidiu convocar para o próximo dia 26 de agosto a quarta sessão extraordinária do Comitê Central do Partido, depois da Conferência Nacional de Quadros da Frelimo, a ter lugar de 21 a 23 de agosto. E o veterano da luta de libertação nacional e um dos fundadores da Frelimo, Mariano Matzinha, considera que a realização da 11ª Conferência Nacional de Quadros vai fortificar o partido. O quadro sénior da Frelimo destaca que a conferência, a realizar-se de 21 a 23 de agosto próximo na cidade de Chimoio, em Manica, vai reforçar a união e coesão interna.
5: A minha previsão é que esta reunião vai realmente tornar o partido mais unido, mais forte e mais consistente com a situação política que o país vive. Há coesão, mas é preciso fortalecer.
1: Extrato de uma entrevista ao veterano da luta de libertação nacional, Mariano Matzinha. Breve nota do estrangeiro, o Conselho de Segurança das Nações Unidas adotou por unanimidade uma resolução que estende as sanções contra grupos armados e indivíduos que operam na República Centro-Africana. As medidas incluem o congelamento de bens, proibições de viagens e restrições ao fornecimento de armas e equipamentos militares aos grupos armados. Próximas notícias, pontualmente às 7 horas.

0: A previsão do tempo é vital para os seres humanos porque ajuda a proteger vidas, orienta a produção de alimentos na agricultura e permite planear atividades diárias ou grandes operações económicas com segurança. Por isso, antes da viagem matinal, vamos conhecer o comportamento da atmosfera com a meteorologista Caldina Checo. Bom dia.
1: Bom dia, estimados ouvintes da Rádio Moçambique. Previsão do tempo válida para hoje, dia 30 de julho de 2026. Para as províncias de Niassa, Cabo Delgado e Nampula, prevê-se céu pouco nublado, vindo de sueste a leste, fraco a moderado. Para as províncias de Tete, Zambézia, Manica e Sofala, prevê-se céu pouco nublado, localmente nublado. Possibilidade de ocorrência de chuviscos locais na faixa costeira, vindo de sudoeste a sueste, fraco a moderado. Para as províncias de Inhambane, Gaza e Maputo, prevê-se céu pouco nublado, com períodos de muito nublado ao longo da faixa costeira, onde há possibilidade de ocorrência de chuviscos locais. Vindo de sudoeste a sueste, fraco a moderado, soprando por vezes com rajadas. Temperaturas máximas previstas em graus Celsius: Tete 31, Beira 29, Inhambane e Nampula 28, Vilanculo e Pemba 27, Quelimane 26, Chimoio 25, Maputo 24 e Lixinga com 22 graus. É tudo quanto à previsão do tempo para o dia de hoje. Obrigado pela atenção dispensada. Até a próxima oportunidade.

0: 6:11, Jornal da Manhã da Rádio Moçambique, no seu receptor, o magazine informativo mais alargado desta estação emissora. O Conselho Municipal de Matola decide remover mais de 4 mil casas construídas ao longo da Orla Marítima. São casas de construção precária, erguidas clandestinamente em zonas de Mangal. Todos os detalhes por Rigoberto Chissam.
1: O presidente do Conselho Municipal da cidade da Matola, que esta quarta-feira visitou a zona da Orla Marítima, foi informado que as construções nas áreas do Mangal são supostamente apadrinhadas por um líder comunitário que atribui espaços em troca de valores monetários que variam de 500 a 4 mil meticais.
2: E este senhor aqui tem cobrado algum preço por isso. A população sabe muito bem disso. E devolve o dinheiro que o senhor anda a cobrar. Porque isso é injusto.
3: Ele cobra um quanto mais ou menos?
2: Ele tem cobrado 500, independentemente do valor. Por exemplo, pode encontrar alguém que acaba de chegar neste exato momento, quer um espaço neste lugar. Pode dizer qualquer, dê-me lá 4 mil meticais, que este assunto encerramos aqui. E amanhã são problemas. A pessoa tem que resolver os seus problemas, ele não dá costas por isso.
4: As obras, casinhas não param. Vocês estão presentes, mas as coisas não param. O que é que se passa com a VPTU? Estão a acusar a VPTU? O que é que se passa com a VPTU?
5: De nós encontramos é que tem que haver alguém que dá ordem para a destruição.
4: É, aqui não há vazio, mas todos os dias a construção agir é imediatamente. Está ali tubagem de água, não para de sair água. Ligações ilegais, mal feitas. Parece estar a chover na Matola todos os dias. Enquanto tem água da tubagem, não é só rede obsoleta, mas também rede mal colocada. Nós temos 24 horas, está bem? Para começar a resolver isto. Ouviram? 24 horas. Já chega. Parece que não há presença da autoridade municipal. Cada um constrói. Isto é uma cidade. E depois tem consequências disto. Quem carrega este peso todo depois? É o município. Mas não há vazio. Temos polícia municipal, chefe do bloco, chefe do quarteirão, secretário do bairro, chefe de serviço, chefe do posto, presidente de vereadores, presidente do município.
1: Entretanto, o edil da Matola disse haver espaço para que os cidadãos que vivem em zonas de proteção marítima beneficiem de talhões em zonas seguras à luz de um memorando com os municípios de Boane e o distrito de Moamba, mediante inscrição junto às autoridades municipais.
4: No fórum que fizemos agora, estamos memorando com Moamba, Boane município, Boane distrito. Portanto, temos condições para dar destino às nossas famílias.
1: Presidente do Conselho Municipal da cidade da Matola, Júlio Parroque, e o plano para a remoção das casas erguidas na Orla Marítima desde a zona da Ponte da Matola Rio até a portagem de Maputo. Vacaína. Rigoberto Chissano, da Autarquia da Matola, bom dia.
0: Bom dia e bom trabalho. Rigoberto Chissano, indicação do Conselho Municipal de Matola decide remover mais de 4 mil casas construídas ao longo da Orla Marítima. Casas de construção precária erguidas clandestinamente em zonas de Mangal. Hoje é Dia Mundial contra o Tráfico de Pessoas e 8 processos relacionados com o tráfico de seres humanos vão a julgamento nos próximos dias em 3 províncias do país, tal como nos conta Venâncio Macam.
6: Trata-se de Inhambane, Sofala e cidade de Maputo, cujos processos estão na fase final da sua instrução, envolvendo 31 vítimas, das quais 7 são estrangeiras. Dos 8 processos, 5 são de tráfico interno, os restantes internacional, onde as vítimas, na sua maioria, eram para a exploração sexual e laboral. O ponto focal do Grupo de Referência Nacional para a Prevenção e Combate ao Tráfico de Pessoas na PGR, José Cutana, chama a atenção aos cidadãos para desconfiar qualquer promessa de indivíduos estranhos.
7: Estamos esperando uma teia. Tráfico, porque hoje, infelizmente, o criminoso não atua só com violência e com a força. Ele já atua com fraude. Ele engana as vítimas, faz as vítimas acreditar numa situação de melhorias de condições de vida, faz a vítima acreditar num bom emprego, faz a vítima acreditar que terá uma bolsa de estudo, dentre outras formas de manipulação. Então, é esta teia que vai se traçando, que começa com uma promessa e muitas das vezes acaba com a vítima em desgraça e com a vida destruída. Sem documentos, sem dinheiro e sem liberdade. Os meios são diversos, desde a coação, que é a força física, temos a intimidação, temos o rapto, mas também temos aqueles meios mais ardilosos, que são a fraude, o engano. E hoje em dia vale também lembrar que temos as redes sociais, que é uma fonte muito fértil de aliciamento de vítimas.
6: José Cutana, ponto focal do Grupo de Referência Nacional para a Prevenção e Combate ao Tráfico de Pessoas na PGR, chamando a atenção aos cidadãos para maior atenção, aliás, para a excepção, para não aceitar promessas de indivíduos estranhos. Munguicete, a Corranha e Curula, e da Escota Cotifiquela, com qualquer chumioco o Calavelaco. Venas Macam, bom dia.
0: A empresa proprietária da embarcação encalhada no canal de acesso ao porto de Quelimane, na Zambésia, poderá responder num tribunal marítimo por poluição e derrame de substâncias proibidas. Jornalista Rizik Zacarias.
3: A embarcação transportando mineiros para a produção de ferro encalhou há cerca de 2 meses no porto de Quelimane. De seguida, os tripulantes despejaram o minério para o mar na tentativa de aliviar a carga por excesso de minérios.
8: Não deve haver derrames no espaço marítimo, não deve haver poluição no espaço marítimo. Toda atividade que acontece no mar deve acautelar para que não haja prejuízos para os ecossistemas marinhos. Portanto, este processo está a correr. No caso, estão emitidas multas e também estão instruídos processos para o tribunal proceder conforme a situação. Houve já um posicionamento da Administração Marítima da Zambésia, emitindo multas e também encaminhando o respectivo processo crime para análise e posicionamento por parte do Tribunal Marítimo. O Tribunal Marítimo que superintende a província da Zambésia é o tribunal que está sediado na província de Sofala.
3: Diretor Nacional de Fiscalização no Instituto Nacional de Administração Marítima, Acácio Beleza. A fonte recomenda aos utilizadores do espaço marítimo a cumprirem com as normas ambientais.
8: É que todos os utilizadores do espaço marítimo devem observar aquilo que são as normas. A lei do mar é muito clara, a legislação da pesca é muito clara, a legislação ambiental é muito clara, como devemos atuar nos espaços marítimos e não só. Portanto, os operadores conhecem. É uma questão simplesmente de organizarem a sua forma de atuar para que a legislação seja respeitada.
3: Acácio Beleza, diretor nacional da fiscalização no Inamar, Moçambique, Onofanyela, Akane Murendele, Quelimane, Rizik Zacarias.
0: Vamos a Nampula, a informação que chega da conta que iniciou esta semana o fornecimento de combustíveis no distrito de Lalau. O fornecimento de combustíveis em Lalau ficou interrompido o ano passado devido à degradação das estradas após a passagem do ciclone Jude. Olívio Mateus.
9: Muito bom dia. O facto foi expresso pelo diretor do Serviço Distrital de Infraestruturas de Lalaua, Armindo Egas, o qual avançou que a única bomba que o distrito dispõe recebeu 20 mil litros de gasolina, faltando ainda por receber o gasóleo. Armindo Egas indicou que a crise de combustível em Lalaua iniciou depois de terminar a época chuvosa 2024-2025, uma vez que as viaturas que abasteciam as bombas locais não conseguiam chegar à sede distrital devido ao acentuado nível de degradação das estradas e da destruição da ponte na via principal devido ao ciclone Jude. A fonte explicou que para permitir um abastecimento racional da gasolina no distrito de Lalaua, o seu setor criou uma equipe de monitoria do processo de abastecimento para evitar a agitação.
10: Estamos a tentar monitorar a situação de compra, porque os comerciantes teriam abocanhar todo o combustível nas bombas, comprando com galões, essa coisa toda, e poder revender. Então, criou uma equipa lá no setor, ao ponto de controlar para não comercialização de combustível nos galões, excepto todo aquele que aparecer com seu meio, quer 5 litros, quer fulir o tanque, quer 20 litros, quer 40 litros, quer 60 litros, poder abastecer sem nenhum problema. Então, estamos a tentar ver se conseguimos gerir o combustível nessa proporção. Mas dizer que quanto tempo vai levar o combustível não podemos estimar, porque é questão de mercado, e visto que esses momentos aqui a economia está um pouco perturbada, não há dinheiro, não há circulação de muita moeda.
9: Antes deste abastecimento de combustível, a população de Lalaua recorria aos distritos de Ribau e Malema para abastecer as viaturas e motorizadas, além dos comerciantes locais que adquiriam os combustíveis na cidade capital e revendiam a preços especulativos no distrito. E termino com a informação de que o ministro da Juventude e Desportos, Kaifadini Manasse, dirige hoje na cidade de Nampula a reunião regional norte do Comitê Intersetorial de Apoio ao Desenvolvimento de Adolescentes e Jovens e participam do encontro administradores distritais das províncias de Nampula, Cabo Delgado e Niassa, Amusse, Nicalihe, Moçambique, Nipuro, Noma, Leleia, Oanawana, Hoye. Olívio Mateus, Nampula. Bom dia.
0: Bom dia, bom trabalho. O projeto de interligação energética entre Moçambique e Malawi está a acumular prejuízos avaliados em 3,5 milhões de dólares, o equivalente a pouco mais de 224 milhões de meticais, devido à onda de roubos e vandalização de equipamentos da empreitada. Isauro Afonso, bom dia.
11: Muito bom dia. Os atos mais recentes de roubo e vandalização ocorreram esta semana, onde a Polícia da República de Moçambique recuperou dos meliantes agora detidos cerca de 600 kg de cabos elétricos de cobre. Os prejuízos representam cerca de 3% do investimento global de 147 milhões de dólares desembolsados pelo Banco Mundial e pelo Banco Alemão de Desenvolvimento, KfW, destinados à construção da linha de transporte de energia elétrica Moçambique-Malawi. Além dos elevados custos financeiros, os sucessivos atos de vandalização obrigam à substituição de equipamentos, atrasam o cronograma das obras e aumentam os encargos do projeto. A chefe do Departamento de Prevenção e Combate à Vandalização de Infraestruturas Elétricas da EDM, Salmanta Issa, receia que a continuidade destes crimes possa comprometer os prazos para a conclusão das obras.
12: Todos sabemos que Moçambique assumiu um desafio de tornar-se no polo regional de energia e esse projeto naturalmente faz parte. Eu disse que é uma linha com uma capacidade certa de 100 megawatts. Numa primeira fase vamos fornecer à nossa vizinha Malawi 50 megawatts. Então é um investimento que vai nos trazer ganhos muito significativos para o nosso país. Então o mesmo projeto já devia ter sido entregue em 2024, mas por conta das constantes paralisações devido a esta onda de vandalização, o projeto foi estendido até agora, em 2026.
11: A empresa Eletricidade de Moçambique, preocupada com os atos de vandalização que representam um retrocesso no desenvolvimento do setor energético nacional e regional. Omverá. Tienetipeu entenda ya cólera, ndizifua, maka, taweino ya pepo. Ficam saudações de Isaura Afonso a partir de Tete. Bom dia.
0: Bom dia, bom trabalho, Isaura Afonso, esposa do presidente da República, Gata Chapo, participe.

e as outras primeiras damas de África vão realizar várias atividades sociais e participar igualmente na cerimônia de lançamento em Angola da campanha continental Reforçar a Resiliência para Mulheres e Raparigas, Clima, Conflitos e Futuros Sustentáveis. A campanha Reforçar a Resiliência para Mulheres e Meninas, Clima, Conflito e Futuros Sustentáveis é uma iniciativa continental liderada pelas primeiras damas africanas que visa capacitar mulheres frente às crises climáticas, promover a paz e garantir o desenvolvimento sustentável. A Organização das Primeiras Damas Africanas para o Desenvolvimento é uma plataforma que promove a saúde, a igualdade de género e o bem-estar social. Fundada em 2002, a instituição atua em parceria com estratégias globais e continentais para apoiar as comunidades mais vulneráveis. Na sua criação, a organização estava focada no combate a doenças como HIV-Sida, tuberculose e malária e, em 2015, expandiram a sua atuação para abranger o desenvolvimento social das comunidades. A organização está alinhada também com os objetivos do desenvolvimento sustentável, tendo como principais campos de atuação o empoderamento da mulher e rapariga e na resiliência climática. Célia Mandjan, a partir de Luanda, para a Rádio Moçambique. Bom dia.

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Estamos na metade da hora 6. Fique com o um resumo dos assuntos de destaque no Jornal da Manhã. O Conselho Municipal de Matola decide remover mais de 4 mil casos.

empresas construídas ao longo da orla marítima. Oito processos relacionados com o tráfico de pessoas vão ao julgamento nos próximos dias em três províncias do país. A esposa do presidente da República, Guiata Chapo, participa em Angola a partir de hoje de atividades de fortalecimento econômico e social da Organização das Primeiras Damas de África para o Desenvolvimento, empresa proprietária da embarcação encalhada no canal de acesso ao porto de Quelimane, na Zambésia, poderá responder num tribunal marítimo por poluição e derrame de substâncias proibidas.

0: Meteorologista Caldina Tchiaco atualiza a previsão do estado do tempo.
1: Bom dia, estimados ouvintes da Rádio Moçambique. Previsão do tempo válida para hoje, dia 30 de julho de 2026. Para as províncias de Niassa, Cabo Delgado e Nampula, prevê céu pouco nublado, vindo de sudeste a leste, fraco a moderado. Para as províncias de Tete, Zambézia, Manica e Sofala, prevê céu pouco nublado, localmente nublado. Possibilidade de ocorrência de chuviscos locais na faixa costeira, vindo de sudoeste a sueste, fraco a moderado. Para as províncias de Inhambane, Gaza e Maputo, prevê-se céu pouco nublado, com períodos de muito nublado ao longo da faixa costeira, onde há possibilidade de ocorrência de chuviscos locais. Vindo de sudoeste a sueste, fraco a moderado, soprando por vezes com rajadas. Temperaturas máximas previstas em graus Celsius: Tete 31, Beira 29, Inhambane e Nampula 28, Vilanculo e Pemba 27, Quelimane 26, Chimoio 25, Maputo 24 e Lixinga com 22 graus.
0: Decorrem neste momento em todo o território nacional as candidaturas para a 12ª edição do concurso Prémio Jovem Criativo, um programa que distingue jovens moçambicanos dos 15 aos 35 anos de idade com iniciativas nas áreas de empreendedorismo, inovação tecnológica e criação artística. Para a presente edição, as atenções estão viradas para o reconhecimento de projetos inovadores que contribuam para a mitigação dos efeitos das mudanças climáticas. E para falarmos desta iniciativa, teremos como convidado o diretor dos Serviços Centrais de Promoção e Gestão do Associativismo Juvenil do Instituto Nacional da Juventude, Fernando Macanana. Amigo ouvinte também poderá participar pelo número 2131-7777 e também pela página do Facebook Jornal da Manhã RGM. Às 6 horas e 34 minutos, a viagem matinal continua. O veterano da luta de libertação nacional e um dos fundadores da Frelimo, Mariano Matinha, diz que a 11ª Conferência Nacional de Quadros deverá abordar assuntos de atualidade sem reservas e com frontalidade. Cláudio Don.
2: O veterano da luta de libertação nacional e um dos fundadores da Frelimo, Mariano Matinha, considera que a realização da 11ª Conferência Nacional de Quadros vai fortificar o partido. O quadro sénior da Frelimo destaca que a conferência realizar-se de 21 a 23 de agosto próximo na cidade de Chimoio, Manica, vai reforçar a união e a coesão interna.
3: Sempre saiu mais fortificado. Eu penso que essa reunião, a minha previsão, é que esta reunião vai realmente tornar o partido mais unido, mais forte e mais consistente com a situação política que o país vive. O partido,
2: falta de coesão, claro, na Frelimo?
3: Há coesão, mas é preciso fortalecer essa coesão. Coesão existe, porque a Frelimo existe, não é? Não tem havido problema nenhum de divisão entre nós. Mas é preciso reforçar ainda mais.
2: Falando em entrevista à Rádio Moçambique, o veterano da luta de libertação nacional e um dos fundadores da Frelimo destacou que a conferência deve abordar assuntos que preocupam os moçambicanos. Mariano Matinha disse esperar que os delegados a esta conferência abordem os assuntos de atualidade sem reservas e com frontalidade. O quadro sénior da Frelimo sublinha que os debates devem sim ser abertos e frontais, mas obedecendo os princípios democráticos.
3: Cada quadro vai pôr os problemas que ele sente na sua província. Portanto, não se limita em nada. Ele diz aquilo que ele achar que deve dizer e naturalmente, as conclusões que a conferência vier a tomar e não deve entrar em choque com os princípios democráticos, não é? Mas se outras ideias que possam ajudar a fortalecer ainda os nossos princípios democráticos, essas ideias vão ser aceitas.
2: Mariano Matinha indicou que um dos assuntos tem a ver com os desafios para o alcance da independência económica.
3: Bom, a situação económica não é boa, não é? É um desafio muito grande que nós temos. Temos o problema da industrialização e temos também o problema da agricultura, que eu penso que são assuntos que devem merecer muita atenção, talvez uma atenção prioritária, que é a nossa agricultura e a nossa indústria.
2: Extrato de uma entrevista ao veterano da luta de libertação nacional, Mariano Matinha, a ir para o ar às 20 horas e 30 minutos desta quinta-feira, aqui na Antena Nacional da Rádio Moçambique.
0: Às 6 horas e 37 minutos, o governo da província de Cabo Delgado prevê expandir a rede de abastecimento de água potável, elevando a cobertura de 65% para uma meta de 85% até o ano de 2029, Cadre Buana.
4: O anúncio foi feito esta quarta-feira pelo diretor provincial das obras públicas, para quem, para o alcance deste objetivo, o executivo está a reabilitar e a construir novas fontes e sistemas de abastecimento de água potável um pouco por toda a província. Moisés Zacarias disse que melhorar e garantir cada vez mais o acesso à água potável às comunidades constitui uma das prioridades do governo no presente quinquênio.
5: A Direção Provincial de Obras Públicas liderou a construção de cerca de 35 sistemas de abastecimento de água ao nível dos distritos e desses, alguns deles já estão na fase conclusiva, até com algum uso pela população. Estamos com um processo de construção de cerca de 40 fontes de abastecimento de água. Começamos no ano passado 20 no sítio de Namuno, 20 no sítio de Balama. Neste momento nós já temos cerca de 30 fontes concluídas, apenas ficamos com cerca de 10 não concluídas, mas os empreiteiros estão no terreno para ver se concluímos os outros 10 que faltam e para serem entregues à população. Dizer que com a entrega de mais essas fontes de água, mais pessoas poderão se beneficiar. E esse é o objetivo deste governo, de podermos prover mais água para a população.
4: A implementação dos projetos de construção de infraestruturas de abastecimento de água em Cabo Delgado conta com o apoio de parceiros de cooperação. Só neste ano, mais de 50 mil pessoas poderão se beneficiar de água potável com a conclusão e entrega de novas infraestruturas hídricas. Apatani, Uyuanana, Purera, Ntwe, Niteke, Ilapo e Orera. Cadre Buana, Mpimba.
0: No Niassa, decorre o levantamento das necessidades em fontes de água no quadro do Programa Nacional de Aceleração de Água e Saneamento ProÁguas. Esneta Hassan.
6: A informação foi tornada pública pelo diretor provincial das obras públicas no Niassa, João Ricos, entrevistado pela Rádio Moçambique. O dirigente aponta os distritos da zona sul e noroeste da província que apresentam déficits elevados de fontes de água, como as regiões onde decorre o levantamento. João Ricos disse que o programa visa garantir a disponibilidade sustentável de água e sistemas de saneamento seguros para garantir o bem-estar da população.
7: Há uma janela também que está aqui a aparecer. O Sua Excelência Presidente lançou este grande projeto ProÁguas, que ele também já está a fazer algum levantamento daquilo que pode acontecer dentro da nossa província. Estamos na expectativa e temos também o projeto Mozi Community, que vai entrar em vigor e vai atuar na nossa província.
6: João Ricosso, diretor provincial das obras públicas no Nias, e os trabalhos em curso no âmbito do programa ProÁguas, a Xalongo, Caixeca Temaca, Cutima, Esgatandite, Curroa, Quende, Tuleche, Tulingantuio, Cuma, Snatasani Lixinga.
0: As inundações que se abateram no início do ano sobre Sofala agravaram o déficit de salas de aula na província. O número de turmas que funcionam relento aproxima-se agora a 700. Leiton Sifa.
8: Os dados mais recentes indicam que a província tem falta de cerca de 2.400 salas de aula. Em termos dos alunos que estudam o relento, são mais de 43 mil. O diretor provincial de educação em Sofala, Luís Meno, aponta Xemba, Marromeu, Muanza e Machanga como os distritos com maior déficit de salas de aula. O dirigente assegura que o governo está a mobilizar fundos para a construção de infraestruturas escolares e restaurar aquelas que foram danificadas por desastres naturais. Na semana finda, 10 novas salas de aula entraram em funcionamento nos distritos de Caia e Gorumbosa.
9: O desafio que nós temos como província no setor da educação é por isso que buscamos soluções com vista a ultrapassar este desafio. A nossa província tem estado a arriscar significativamente mais escolas, mais salas de aulas e julgamos que este número de escolas que estão previstas possam, portanto, minimizar tanto os desafios que nós temos até este momento. No universo de 770 mil alunos que nós temos na província, o número de alunos que estão nessas turmas ao ar livre é reduzido. Por conta de novas escolas que estão a funcionar, nós testemunhamos bem pouco tempo um número significativo de escolas construídas em que tivemos a participação do governo, assim como também de parceiros. Isto melhorou bastante a redução de turmas ao ar livre. Estamos, sim, ainda com 692 turmas ao ar livre, mas não ultrapassa, portanto, nem sequer a metade de alunos que têm, portanto, acesso a salas convencionais ou a condições mínimas para poderem ter o processo de ensino-aprendizagem.
8: Diretor da Educação em Sofala, Luís Meno, falando da necessidade de construção de mais salas de aula para acabar com as turmas que funcionam ao relento. Sambani manja na sabau penu na dota tuera kuchalira utenda wa nyoka sequenda. Lighton Sifa, na Beira.
0: Até finais de agosto próximo, mais de 113 mil famílias de 6 distritos de Gaza vão beneficiar de semente no âmbito das ações de recuperação após cheias e inundações deste ano na província. Jornalista Teodomir Yantumbo.
10: Trata-se de famílias produtoras dos distritos de Xeixai, Xoco, Aquijá, Xibuto, Xonguene e Xigubo, que perderam as culturas devido às enxurradas deste ano e que neste momento estão desprovidas de semente para a próxima campanha agrícola 2026-2027. A informação foi dada a conhecer pela diretora provincial de Agricultura e Pescas em Gaza, Ercília Cau, em entrevista à Rádio Moçambique. Ercília Cau fez saber que para este apoio, o setor de agricultura recebeu do governo central e parceiros, mais de 3 mil toneladas de semente diversa destinada a potenciar os produtores agrícolas da província. A dirigente fez saber que o processo de distribuição da semente já iniciou e até o momento 92 mil famílias dos distritos abrangidos já receberam estes insumos agrícolas.
11: Até este momento temos cerca de 3 mil toneladas de sementes diversas. Estamos a alocar esta semente aos nossos produtores. E neste momento conseguimos alocar cerca de 92 mil famílias, num plano de 113 mil famílias que temos que disponibilizar a semente. A semente vai chegando, na medida que chega a semente estamos a disponibilizar aos produtores. Tivemos apoio de semente de milho, feijões, feijão nhemba, feijão vulgar e também tivemos apoio do arroz e hortícolas. Também temos a parte de fertilizantes para apoiar os nossos produtores e também instrumentos agrícolas. E estamos neste momento a alocar esses instrumentos agrícolas.
10: Diretora Provincial de Agricultura e Pescas em Gaza, Ercília Cau, e os esforços em curso visando a recuperação do setor pós cheias deste ano e preparação da primeira época da campanha agrícola 2026-2027. 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
0: 4 novos centros de saúde estão em construção na província de Manica, numa iniciativa que visa reforçar o acesso da população aos serviços básicos de saúde e melhorar a qualidade do atendimento médico, tal como nos conta Daniel Oliveira.
12: As novas unidades sanitárias estão a ser erguidas nos distritos de Mussurize, Macossa, Tambara e Sussundenga, locais onde as comunidades enfrentam desafios no acesso aos cuidados de saúde devido às longas distâncias e à limitada cobertura sanitária. Com a entrada em funcionamento destas infraestruturas, espera-se aumentar a capacidade de atendimento e garantir melhores condições para a prestação de serviços de saúde. Segundo o diretor provincial de Planificação e Finanças de Manica, Nur Mumad Hassan, a construção dos 4 centros de saúde faz parte dos esforços do governo para expandir a rede sanitária, aproximando os serviços às populações para a melhoria dos indicadores de saúde nesta província.
13: A construção, no primeiro semestre, de 4 centros de saúde, sendo o centro de saúde de Xangulo, no distrito de Mussurizo, o centro de saúde de Nhacassoro, no distrito de Macossa, o centro de saúde de Marimanau, no distrito de Tambara, e também o centro de saúde de Bandire, no distrito de Sussundenga. Iremos iniciar a construção do centro de saúde de Casado, no distrito de Tambara.
12: Os novos empreendimentos irão reforçar a resposta do Sistema Nacional de Saúde, beneficiando milhares de famílias residentes nos quatro distritos abrangidos. Muriwa, Gezamo, Conguazo, Senecipo, Canadota, Cutitizir e Tirguere, Checolera. Dishmoyo, Daniel Oliveira.
0: São, neste momento, 6 horas e 47 minutos. Hoje é Dia Mundial Luta contra o Tráfico de Seres Humanos. E em linha temos a doutora Ângela Massango, que é magistrada do Ministério Público. E de forma breve, doutora, bom dia. Está em direto para o Jornal da Manhã da Rádio Moçambique. E no âmbito das celebrações do Dia Mundial contra o Tráfico de Pessoas, que atividades o Ministério Público preparou para sensibilizar a população a reforçar a prevenção deste crime em Moçambique?
14: Muito obrigada. Bom dia para si, bom dia a todos os ouvintes da Rádio Moçambique. Quero, antes de mais, agradecer esta oportunidade que nos é dada para hoje, 30 de julho, Dia Mundial de Combate ao Tráfico de Pessoas, virmos cá falarmos um pouco sobre este fenómeno que é o tráfico de pessoas e também sobre as atividades que nós vamos, temos estado a desenvolver para assinalar esta data. Para assinalarmos esta data, o Ministério Público, em coordenação com outras atividades, com outras instituições que integram o grupo de referência de proteção à criança, combate ao tráfico de pessoas e imigração ilegal, lançou uma semana de sensibilização. Essas atividades tiveram início no dia 23 de julho e incluíram palestras em escolas e nas comunidades, a nossa participação em programas radiofónicos e televisivos, a distribuição de panfletos informativos nos principais terminais de transporte de passageiros e outras ações de educação pública. Dizer que para este ano esta data assinala-se sob o lema Presos nas Teias da Fraude, lema este que nos chama a atenção para as formas cada vez mais sofisticadas de aliciamento que são utilizadas pelos traficantes. Esta semana irá culminar amanhã, 31 de julho, com o lançamento do manual de capacitação para os profissionais do sistema de justiça penal. Este que é um instrumento que vai dotar estes profissionais de capacidades para melhor atenderem aos casos de tráfico de pessoas. Dizer que nestas nossas atividades, nós temos sempre a nossa principal mensagem que nós transmitimos para o cidadão é de que a prevenção continua a ser a melhor forma de combate a este crime.
0: E neste dia, a que balanço faz de forma breve da situação de tráfico de pessoas e de órgãos humanos em Moçambique? O país está a ganhar ou a perder esta batalha?
14: O tráfico de pessoas continua a ser um desafio, e não só para Moçambique, para o mundo inteiro. Como sabe, o tráfico de pessoas é um crime organizado que vai se adaptando rapidamente às mudanças sociais que nós vamos enfrentando. Nos últimos tempos, temos observado que os criminosos recorrem cada vez mais à fraude, às redes sociais, às falsas promessas de emprego, as falsas bolsas de estudo ou promessas de melhores condições de vida. No entanto, dizer que estamos a perder a batalha não seria correto, porque nos últimos tempos temos verificado um maior compromisso das instituições do Estado no combate a este crime, um maior reforço da cooperação entre os diferentes setores e um aumento das ações de prevenção e capacitação. Eu gostava de assinalar neste aspecto dois grandes eventos que nós registramos. O primeiro foi a adesão de Moçambique à campanha de Coração Azul, que significa o comprometimento do Estado moçambicano no combate a este crime, e também a aprovação do Plano Nacional de Prevenção e Combate ao Tráfico de Pessoas. Portanto, esses dois instrumentos mostram que o Estado está comprometido com este crime, comprometido com o combate a este crime. Hoje também observamos uma maior consciencialização da população e uma maior capacidade para a população identificar e denunciar situações de tráfico. É verdade que ainda há muito por fazer, mas cada denúncia que nós registramos, cada vítima que nós protegemos, que nós resgatamos, cada rede criminosa desmantelada representa para nós um passo muito importante nesta luta. Portanto, o balanço que eu faço é positivo.
0: Muito obrigada, magistrada do Ministério Público, Ângela Massang. As breves notas sobre as atividades que marcam o Dia Mundial de Luta contra o Tráfico de Seres Humanos, hoje, 30 de julho. Desportivo no Jornal da Manhã, destaques: Baía de Pemba e Liga Desportiva de Sofala empataram ontem sem abertura de contagem no prosseguimento da Ronda 11 do Moçambola 2026. Albino Muyambo.
15: Saudações. Baía de Pemba e Liga Desportiva de Sofala empataram ontem sem golos no segmento da jornada número 11 do Moçambola. A partida teve lugar no estádio municipal de Pemba. O repórter Nasser Adolfo assistiu à partida.
16: O nulo castiga o Baía de Pemba, que tudo fez, principalmente na segunda parte, para sair com os 3 pontos em disputa. No entanto, não conseguiu porque houve um obstáculo chamado Carlos, guarda-redes da Liga, que fechou todos os caminhos da sua baliza até o apito final. Reagindo ao empate, Arthur Semedo, treinador principal do Baía de Pemba, disse que o resultado é injusto. Semedo aproveitou a ocasião para criticar o atual modelo do Moçambola, que, na sua opinião, está a perigar a verdade desportiva na prova.
17: A verdade desportiva nunca está presente nestes nossos jogos. Nós jogamos com uma carga de jogo muito grande, que um jogo feito com a Ferroviária da Beira recentemente, e fomos jogar com um adversário que veio todo fresquinho. Depois veremos se este adversário daqui a uns dias estará tão fresquinho quanto isso quando jogar com outro adversário que tem mais dias de descanso. Portanto, esta é que é a verdade desportiva, que sai quase sempre escamoteada, porque uns jogam com carga de jogos acima do normal, outros não, vêm mais frescos, e depois a verdade fica sempre adulterada, como aconteceu no jogo de hoje.
16: Já Ivo Gonçalves, técnico da Liga Desportiva de Sofala, disse nas estrelinhas que a equipa de arbitragem, chefiada por Ema Novo, prejudicou o seu conjunto.
18: É um pontinho que deveriam ser mais, né? Apesar da equipa adversária estar por cima do jogo é maior parte do tempo, mas há muitas outras verdades que nós gostaríamos de dizer, mas preferimos não, para ir naquilo para que é o nosso foco. Nós viemos aqui para jogar com Baía de Pemba, não com os outros adversários, mas encontramos muitos outros.
16: Baía de Pemba e a Liga Desportiva de Sofala anularam-se esta quarta-feira no jogo realizado no Estádio Municipal desta urbe, referente à 10ª jornada do Moçambola 2026. O empate mantém as duas formações nas respectivas posições na tabela classificativa, com o Baía a somar 7 pontos na 12ª e a Liga Desportiva de Sofala em 9º lugar, agora com 11 pontos, numa prova liderada pelo Ferroviário da Beira, com 20 pontos. Pemba, Nasser Adolfo.
15: No sábado, no campo do Ferroviário de Nacala, os donos da casa recebem um xingalo de Tete. A Associação Desportiva de Pemba defronta a Liga Desportiva de Sofala. Ambas as partidas são referentes à 10ª jornada. Sporting de Nampula é virtual vencedor da Série B do Campeonato Provincial de Futebol a uma jornada do fim, o Nampulense. Ontem, os Leões bateram a Associação Desportiva de Angoche por uma bola sem resposta, em desafio que pôs em dia as contas do certame. Jornalista Nelson Tatanha.
19: o médio ofensivo Mila, que saltou do banco nos acréscimos da segunda parte do jogo de acerto da 13ª jornada da competição, marcou o único tento que garantiu o isolamento na tabela classificativa dos Leões de Nampula, 29 contra 23 pontos da Academia Militar, também de Nampula. O treinador do Sporting, Paioa Marchand, falou no final da partida de um jogo difícil devido ao fechamento da turma adversária durante os 90 minutos.
20: Um tanto difícil, a equipa adversária fechou-se bem. Na primeira parte criamos muitas oportunidades que podíamos ter desbloqueado o jogo, mas infelizmente não conseguimos na primeira parte. Na segunda parte ainda tornou-se um bocadinho mais difícil, porque a equipa adversária praticamente baixou as suas linhas, tornava-nos difícil fazer o golo. Conseguimos desbloquear o jogo num golo de belo feito. Poderíamos ter feito mais, mas pronto, pecamos na finalização. Há que pensar nisso e procurar trabalhar mais naquilo que estamos a falhar neste momento.
19: O treinador da Associação Desportiva de Angoche, Marrufo Mukusete, disse que sua equipa perdeu porque faltou eficácia no capítulo da finalização.
21: Tentamos, mas foi muito difícil. E no momento de lance do gol do Sporting, apesar que nós tentamos controlar o jogo desde os primeiros minutos, houve falta talvez de coordenação do nosso bloco defensivo. E aquele homem do Sporting conseguiu aproveitar e fazer aquele remate para a equipa sofrer um golo. Mas nós não vamos desistir. A próxima fase vamos lutar, porque ainda a equipa tem mais vontade para dar mais.
19: No próximo domingo termina a fase de grupos do Campeonato Nacional de Futebol da 2ª Divisão, fase provincial de Nampula, com jogos em Ribaue e cidades de Nampula e de Angoche. Em Angoche, a Associação Desportiva Local vai receber as Águias Especiais de Nampula. A Académica de Ribaue terá pela frente o Sporting de Nampula. E já na cidade capital, a Associação São Simão de Nampula defronta no campo do Sporting a Águia Azul de Nampula. E no Santuário 25 de Junho, a Academia Militar bate-se contra a Kubula Futebol Clube de Mogovolas.
15: Na Taça de Moçambique em futebol, o Caldeirão de Chiveve será palco no próximo sábado do encontro entre as formações das Águias Especiais de Sofala e União Desportiva de Songo, detentor do título. Na Zona Sul, o Incomate de Chinavane defronta o Ferro Verde Maputo. Dia 2 de agosto, próximo domingo, o Estádio Municipal de Lixinga acolhe o embate Ferro Verde de Lixinga, Baía de Pemba. Teremos um clássico para a Taça de Moçambique em futebol, quartos de final. A Federação Moçambicana de Futebol, a entidade que gera a competição, marcou o jogo Teste África de Chimoio, Ferro Verde da Beira, no domingo, no Caldeirão do Chiveve. Em Nampula, próximo sábado, Ferro Verde de Nampula recebe as Águias Especiais de Lixinga, no Santuário 25 de junho. Está comprometida a participação da equipa sênior feminina da Escola Secundária Vila Nova de Chimoio no torneio de apuramento à Liga Nacional de Basquetebol, projetado para a cidade da Beira. O que falta é dinheiro, jornalista Daniel Oliveira.
12: O treinador da equipa, Nelson Gabriel, afirma que apesar de a preparação técnica, tática e física estar praticamente concluída, a participação no torneio continua dependente da mobilização de apoios.
22: Não estamos 100% com definição de ida para o torneio porque as questões administrativas ainda não estão sendo bem tratadas. Aliás, não temos capacidade financeira para lá estar. Já havia referido há muito tempo que somos dependentes de alguns apoios e esses apoios ainda não chegaram, batemos muitas portas, ainda não se abriram. Vamos lá ver até o final do dia 30 o que é que poderemos ter como apoios para adicionar aquilo que alguns singulares nos prometeram e alguns já começaram a dar. Mas até aqui ainda é uma incógnita a nossa presença lá. A nossa preparação fica condicionada a questões que não temos o controle.
12: Nelson Gabriel explica que caso não sejam garantidos os recursos necessários nos próximos dias, a delegação poderá ser reduzida, tanto no número de atletas como de membros da equipa técnica. Apesar das dificuldades, o treinador mostra-se confiante no potencial da equipa e acredita que, embora a maioria das jogadoras seja do escalão de juniores, o grupo reúne condições para disputar o apuramento diante de adversários mais experientes.
15: Foi desportivo. Saudações.
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0: São, neste momento, 7 horas no país.

0: Gerson Jambinse, as notícias.
1: Conselho Municipal da cidade da Matola decide remover mais de 4 mil casas construídas ao longo da Orla Marítima. São casas de construção precária, erguidas clandestinamente em zonas de Mangal, Rigoberto Chissano.
2: O presidente do Conselho Municipal da cidade da Matola, que visitou a zona da Orla Marítima, foi informado que as construções são supostamente apadrinhadas por um líder comunitário que atribui espaços em troca de valores monetários que variam de 500 a 4 mil meticais.
3: E este senhor aqui tem cobrado algum preço por isso. A população sabe muito bem disso.
4: O que é que se passa com a VPTU? Estão a acusar a VPTU? O que se passa com a VPTU?
5: De nós encontramos é que tem que haver alguém que dá ordem para a destruição.
4: Nós temos 24 horas para começar a resolver isto.
2: O edil da Matola disse haver espaço para que os cidadãos que vivem em zonas de proteção marítima beneficiem de talhões em zonas seguras à luz de um memorando com os municípios de Boane e o distrito de Moamba, mediante inscrição junto às autoridades municipais. Rigoberto Chissano, da Autarquia da Matola, bom dia.
1: A empresa proprietária da embarcação encalhada no canal de acesso ao porto de Quilimane, na Zambésia, poderá responder num tribunal marítimo por poluição e derrame de substâncias proibidas. Rizik Zacarias.
6: A embarcação transportando mineiros para a produção de ferro encalhou há cerca de 2 meses no porto de Quilimane. De seguida, os tripulantes despejaram o minério para o mar na tentativa de aliviar a carga por excesso de minérios.
7: Houve já um posicionamento da administração marítima da Zambésia, emitindo multas e também encaminhando o respectivo processo crime para análise e posicionamento por parte do Tribunal Marítimo.
6: Diretor Nacional de Fiscalização no Instituto Nacional de Administração Marítima, Acácio Beleza. Quelimane, Rizik Zacarias.
1: 8 processos relacionados com o tráfico de pessoas vão ao julgamento, nos próximos dias em 3 províncias do país. Trata-se das províncias de Inhambane, Sofala e cidade de Maputo, cujos processos estão na fase final de instrução, envolvendo 31 vítimas, 7 das quais estrangeiras. Venâncio Macão.
8: Dos 8 processos, 5 são de tráfico interno, os restantes internacional, onde as vítimas, na sua maioria, eram para a exploração sexual e laboral.
9: Hoje, infelizmente, o criminoso não atua só com a violência e com a força. Ele engana as vítimas, faz as vítimas acreditar numa situação de melhoria de condições de vida, num bom emprego, que terá uma bolsa de estudo e muitas das vezes acaba com a vítima em desgraça e com a vida destruída.
8: José Cutana, ponto focal do Grupo de Referência Nacional para a Prevenção e Combate o tráfico de pessoas na PGR, chamando a atenção aos cidadãos para não aceitar promessas de indivíduos estranhos.
1: A Comissão Política da Frelimo orienta o governo a fortalecer os setores da agricultura, recursos minerais e turismo, com vista a aumentar a disponibilidade da produção interna e melhorar a segurança alimentar. Segundo o porta-voz do partido, o aumento da capacidade produtiva nacional vai também melhorar a provisão dos serviços básicos. Pedro Guilich falava esta quarta-feira, no final de mais uma sessão da Comissão Política do partido.
10: Comissão Política orienta ao Governo a adotar mecanismos sustentáveis que propiciem a contínua transformação económica do nosso país através do fortalecimento de setores-chave, a agricultura, recursos minerais e o turismo, tendo em vista o aumento da disponibilidade de produção interna para melhor capacidade de provisão de serviços básicos e, por conseguinte, aumentar a nossa capacidade interna de segurança alimentar.
1: Na sessão, a Comissão Política decidiu convocar para o próximo dia 26 de agosto a 4ª sessão extraordinária do Comitê Central do Partido, depois da Conferência Nacional de Quadros da Frelimo, a ter lugar de 21 a 23 de agosto em Chimoio. Na atualidade internacional, o Conselho de Segurança das Nações Unidas adotou na quarta-feira, por unanimidade, uma resolução que estende as sanções contra os grupos armados e indivíduos que operam na República Centro-Africana. As medidas incluem o congelamento de bens, proibições de viagem e restrições ao fornecimento de armas e equipamentos militares a grupos armados. Foram as notícias das 7. Acompanhe as próximas quando forem pontualmente 8 horas.
0: Temperaturas máximas para hoje com a meteorologista Caldina Checo.
11: Tete 31, Beira 29, Inhambane e Nampula 28, Vilanculo e Pemba 27, Quilimane 26, Chimoio 25, Maputo 24 e Lixinga com 22 graus.

0: São, neste momento, 7 horas e 7 minutos. Pontes de Cidadania é uma antologia de contos e crônicas da CPLP para o ambiente. É uma obra coletiva a ser lançada hoje na cidade de Maputo. E para percebermos um pouco mais sobre este livro, temos aqui em estúdio o curador do evento, Orlando Jorge Mussengan. Bom dia e bem-vindo ao Jornal da Manhã.
1: Bom dia, Shaouk, todos os colegas e estimados ouvintes.
0: Fale-nos desta obra. Essencialmente, qual é o objetivo e qual é a essência da mesma?
1: É fazer com que as pessoas reflitam sobre o meio ambiente. Se a nossa casa-mãe está doente, nós, os habitantes, adoecemos. Se ela morre, quem sobrevive? E pensamos em refletir e fazer refletir através da literatura. Há quem escreve crónicas, há quem escreve contos, há quem escreve outros estilos. Nós juntamos nesta obra 30 autores de países de língua portuguesa. Infelizmente não conseguimos trazer Timor-Leste depois de todos os contactos feitos. E estes autores trouxeram, escrevendo em língua portuguesa, os seus pensamentos à volta do meio ambiente. Não aparecemos para trazer conceitos pré-elaborados. Trouxemos criatividade. Há quem traz animais, traz plantas e traz outras espécies para consciencializar o leitor. E que o leitor, por via desses textos, perceba o que é que está a fazer de certo ou de errado junto aos demais em prol de uma saúde ou debilidade da saúde do meio ambiente. E também valorizamos algumas expressões nativas que vêm nos textos dos demais confrades e confreiras, de modo a partilharmos estes saberes das nossas comunidades que estão entrosadas a partir da língua portuguesa.
0: E depois do lançamento desta antologia, existem planos para transformar esta iniciativa literária numa plataforma permanente de sensibilização e mobilização em defesa do ambiente nos países da CPLP?
1: Felizmente já começamos entre os autores, os coautores desta obra a ser lançada hoje no Passos do Conselho Municipal da cidade de Maputo, mas agora de forma restrita e pretendemos alargar de modo a que mais gente, não só autores, mas leitores e entusiastas, possam interagir conosco nesta matéria de proteção do meio ambiente e em outras causas em que a literatura tem algo a dizer.
0: Uhum. E de que forma essa diversidade de realidades e experiências poderá enriquecer o debate sobre os desafios ambientais comuns no espaço lusófono?
1: Vamos imaginar que temos a Rádio Moçambique, que é parceira deste processo. Temos a Fundec, que está a patrocinar. Temos o Conselho Municipal e outras entidades. Temos a Academia de Letras do Brasil, de qual eu sou embaixador em Moçambique. Estas entidades e outras mais têm os seus públicos. E nós vamos fazer uso da literatura para aproximar esses públicos e fazer com que falem do que acontece na realidade da sua comunidade. E a ideia é encontrar os aspectos negativos e trazer, partilhar exemplos positivos. E muitas das vezes o que é que acontece? É esperarmos fundos para fazer acontecer um ato X, Y ou Z. Mas nós temos mãos, temos saberes e partilhando esses condicionalismos prévios como humanos, nós podemos realizar grandes causas e, obviamente, atrair todos aqueles de boa vontade para que nós tenhamos um legado a deixar para as futuras gerações. Devemos viver bem no nosso ambiente saudável e deixar também o meio ambiente saudável para as próximas gerações.
0: Não vamos vazar tudo sobre a essência da obra, vamos deixar que os leitores possam, portanto, ler, mas a que horas é que será lançado e queria saber se já está disponível?
1: O livro está disponível, está em pré-venda, e vai estar também disponível na sala de Passos do Conselho Municipal da cidade de Maputo a partir das 16 horas e 45 minutos.
0: Muito obrigado, Orlando Jorge Moussengani, que é o curador deste evento. Tem que ver com o lançamento hoje de uma antologia de contos e crónicas da CPLP Pro Ambiente. E quando são 7 horas e 12 minutos, vamos ao encontro dos nossos correspondentes aqui na região. Ponto de partida é a África do Sul, onde a Comissão Eleitoral tem atualmente 620 partidos políticos registados, em um aumento significativo face aos 508 que estavam contabilizados em março deste ano. Eduardo Figurão.
2: É um aumento significativo face aos 508 que estavam contabilizados em março deste ano. Os dados foram atualizados esta quarta-feira em conferência de imprensa a propósito do último recenseamento eleitoral presencial marcado para o próximo fim de semana. O diretor executivo da comissão, Sai Mamabolo, explicou que já está em funcionamento uma plataforma digital para ajudar os partidos e os candidatos independentes a preparar as candidaturas. Até o momento, 76 partidos políticos e 39 candidatos independentes já começaram a utilizar o sistema. Isto permite-lhes recolher informações sobre os candidatos antes da abertura oficial do processo. Informamos também que concluímos a formação em todo o país sobre este sistema de candidaturas, abrangendo 238 partidos e potenciais candidatos independentes nas 9 províncias. O próximo fim de semana será a última oportunidade para o recenseamento presencial. Estão disponíveis 24 mil mesas em todo o país e, até agora, há 28 milhões de eleitores inscritos. Sai Mamabolo apela para que não se deixe tudo para o fim. Embora o próximo fim de semana seja a última oportunidade presencial para os eleitores se registarem ou atualizar os dados, o serviço digital vai manter-se ativo até o dia da proclamação. A comissão recomenda que os eleitores elegíveis não esperem pelo último minuto. A experiência mostra que a corrida às inscrições acontece mais perto dos prazos limite, o que cria uma pressão desnecessária nos canais de registro.
3: On registration channels.
2: Em março, a Comissão Eleitoral Sul-Africana estimava em 2.600 milhões de randes, o equivalente a mais de 10 mil milhões de meticais, o valor necessário para organizar as eleições autárquicas de novembro. Rádio Moçambique, Eduardo Figurão, Joanesburgo.
0: Na Tanzânia, a polícia anuncia o levantamento da medida de proibição da realização de reuniões públicas e afirma que a situação de segurança melhorou em todo o país. Monteiro Bonifácio.
4: Num comunicado divulgado pelo Comando-Geral da Polícia em Dodoma, o porta-voz da corporação, David Missimen, disse que a decisão ocorre após operações de segurança que frustraram suspeitos planos de alguns indivíduos de realizar atos ilegais que visavam perturbar a ordem pública. No comunicado, a polícia diz que a população desempenhou um papel fundamental ao fornecer informações às forças de defesa e segurança e ao se recusar a participar das atividades que supostamente violavam a lei. A polícia sublinhou que as investigações revelaram planos para bloquear estradas, incendiar infraestruturas escolares para criar medo, vandalizar a energia elétrica e atacar membros da polícia. A corporação também informou que as supostas atividades eram coordenadas por meio de reuniões envolvendo crianças e jovens, mobilizações porta a porta e encontros organizados como clubes de bairro. A polícia informou que as operações levaram à prisão de vários suspeitos, alguns já acusados pela justiça, enquanto as investigações prosseguem para identificar e deter outros suspeitos. Durante a vigência da medida de proibição de reuniões públicas, devido a questões de segurança, a polícia disse ter recebido vários pedidos de partidos políticos e parlamentares que pretendiam realizar comícios e reuniões públicas em todo o país. Como autoridade responsável pela manutenção da lei e ordem durante reuniões públicas, a polícia afirmou ter aconselhado a adiarem os eventos devido à situação de segurança. A corporação informou que a situação se estabilizou, permitindo que os organizadores realizem as reuniões em conformidade com a lei. No entanto, A corporação ressaltou que a manutenção da paz e da segurança permanece essencial para o desenvolvimento social e econômico do país. De Dar es Salaam para a Rádio Moçambique, Monteiro Bonifácio.
0: O governo do Malawi está a destinar 100 mil milhões de kwachas, que correspondem a aproximadamente 3 mil milhões e 700 mil meticais, para a Agência Nacional de Reservas Alimentares, visando a compra de mais milho. Sérgio Sixpence.
5: Esta iniciativa marca um progresso significativo na preparação para uma possível crise alimentar que pode ocorrer devido ao fenômeno climático El Niño. O ministro das Finanças, Joseph Mwanambeka, revelou no Parlamento nesta quarta-feira ter conseguido financiamento, esclarecendo aos deputados que isso integra uma estratégia de emergência mais ampla destinada a proteger as famílias vulneráveis dos efeitos da falta de alimentos provocada pelas condições climáticas previstas. Em resposta às preocupações dos parlamentares acerca da efetividade dos preparativos nacionais, Mwanambeka enfatizou que o governo está se antecipando a qualquer crise em potencial, ao invés de aguardar o agravamento da situação. O ministro declarou que o financiamento disponível permitirá à Agência Nacional de Reservas Alimentares elevar seus estoques de milho e estabelecer reservas estratégicas suficientes para apoiar intervenções de emergência caso ocorram impactos na produção agrícola devido ao clima adverso. Entretanto, Rosa Mbilizi, ministra da Agricultura, assegurou aos malawianos que haverá suprimentos alimentares adequados, mesmo com as dificuldades que o El Niño pode trazer para a safra de 2026-2027, e informou que o governo se propõe a formalizar contratos com fornecedores de grãos ainda esta semana. Estamos otimistas em relação à compra de produtos agrícolas, e isso não se limita apenas ao milho, pois estamos também a comprar o arroz e feijão bueiro, tudo para evitarmos que não tenhamos consequências graves caso sejamos atingidos pelo El Niño. Por isso que os nossos estoques de cereais, não só da ADMAC, mas também da Agência Nacional de Reservas Alimentares, estão neste momento a adquirir os grãos. Este anúncio surge em um período em que o Malawi, assim como muitos de seus vizinhos na África Austral, se encontra em alerta devido às potenciais consequências do El Niño, um fenômeno que pode levar às chuvas abaixo da média em algumas áreas da região, resultando em uma queda acentuada na produção agrícola, a menos que medidas de mitigação adequadas sejam implementadas. Sérgio Sixpence, em Blantyre.
0: Noticiário Económico a seguir com Ana Avenila.

Bom dia. Moçambique vai reforçar a cooperação económica com Timor-Leste no setor do turismo, na sequência de uma decisão aprovada pelo Conselho de Ministros daquele país asiático. A iniciativa, que integra igualmente Portugal e Angola, enquadra-se na estratégia de fortalecimento das relações económicas e da integração entre os países de língua portuguesa. No âmbito desta parceria, Moçambique e Timor-Leste deverão celebrar o acordo de cooperação destinado a promover o intercâmbio institucional e empresarial, incentivar o investimento privado e facilitar a implementação de projetos conjuntos no setor do turismo. Entretanto, o setor florestal moçambicano acaba de ganhar um novo impulso com a assinatura de um memorando de entendimento entre a Export More Solution e a Federação Moçambicana das Associações das Operações Florestais e Faunísticos. O acordo pretende aumentar a competitividade da madeira processada nacional nos mercados internacionais, reduzindo a exportação de matéria-prima em bruto e promovendo a industrialização local. A parceria prevê identificação de novos mercados de exportação, a mobilização de investidores e a preparação das empresas nacionais para cumprirem os padrões internacionais de qualidade. Encerramos o noticiário econômico desta quinta-feira com as taxas de câmbio praticadas no mercado nacional. O rand é comprado a 3 meticais e 77 centavos e vendido a 3 meticais e 85 centavos. O dólar é comprado a 63 meticais e 27 centavos e vendido a 64 meticais e 54 centavos, enquanto o euro é comprado a 70 meticais e vendido a 73 meticais e 45 centavos. Uma vez mais, bom dia.

0: A crónica de hoje é assinada por António Tembe.
1: Messer, a arte de transtornar a vida alheia. Messer é mais um nome resultado da criativa mente dos nossos compatrícios, que deriva do substantivo mestre, sendo aquele que tem arte e engenho em suas mãos. Para o caso em apreço, Messer refere-se comumente ao mestre de obras de construção civil ou simplesmente pedreiro. Hoje, chamamos Messer para esta reflexão por causa de alguns dissabores criados a vários moçambicanos e não só, quando decidem erguer uma cabana, casa ou mansão, recorrendo à autoconstrução, que, regra geral, é realizado pelo Messer. Há dias privei com alguém que dizia estar agastado com atitudes nada dignas de um Messer que o contratou. Tudo começa quando o meu interlocutor decide pôr em prática o seu sonho de ter casa própria. Conseguido o terreno, coisa que não tem sido mole, moze, e depois de um empréstimo bancário para o efeito, contrata um famoso Messer por indicação de alguém próximo e de confiança. Acertadas as contas, começa a empreitada de compra de todo o material solicitado pelo Messer, e até houve espaço para uma mini cerimônia de lançamento da primeira pedra, com o Messer a prometer que a dependência de tipo 2 estaria pronta em 3 ou 4 meses, à altura em que deveria entregar a chave ao próprio dono. As obras arrancaram, só que arrancaram também as artimanhas do Messer, que a cada dia que passava exigia mais e mais material de construção, principalmente cimento, para uma obra que teimava em não alcançar a chamada viga geral. O dono da casa ou da obra, como que farto das historietas do Messer, e porque também o bolso começava a minguar, decide aproximar-se da sua empreitada para perceber o que estava a acontecer. Já no local, é alertado pela vizinhança do roubo de seu material protagonizado pelo Messer e seus comparsas. Furioso, o homem decide montar um esquema de controle que consistia em atrancar o cimento numa casa vizinha e, logo pela manhã, tirar somente a quantidade exigida pelo Messer, a quem obrigava a abrir todos os sacos e fazer a dita massa. Mas qual não foi o seu espanto quando, ao regressar no final do dia para mais uma jornada de fiscalização, descobre que na sua saga, Messer e seus companheiros ficaram a vender a própria massa em carrinhos de mão para obras próximas, onde outros Messeres inescrupulosos aproveitavam-se para também vender sacos de cimento de seus patrões. O homem quase que apanhou infarte a tentar entender como é que alguém podia ter engendrado vender massa ou argamassa já preparada em prejuízo da sua obra, que já somava mais do que o tempo prometido, sem nunca ousar terminar. Enfim, enquanto refletimos sobre as várias artimanhas que alguns Messeres encontram para complicar a já complicada vida de moçambicanos, e porque há por aí tantos Messeres a venderem material de construção,

0: A cultura de todos os países banhados pelo rio Zambeze e é alusivo ao Dia da Mulher Pan-Africana, Lloyd Nascimento.
1: Além do espetáculo artístico-cultural, o festival vai refletir sobre mulher, cultura e desenvolvimento sustentável, uma temática que incentiva a esta camada social a abraçar as artes e cultura. José Temba, diretor-geral da Caliza Music Service, disse que este é um projeto de intercâmbio e construção de identidade que será realizado nas províncias e em países da África Austral.
2: Estamos a presentear as mulheres. Vemos que a maior parte das mulheres moçambicanas vivem da cultura. E cultura não é só dançar, é produção, é criação, é recriação. Então queremos trazer isso, não apenas aquilo que nós vemos, mas encontrar uma ideia de alavancar cada vez mais essa parte relacionada à mulher nesse dia da festividade.
1: Entretanto, Sérgio Paiva, em representação da Direção Provincial da Cultura Interna, fez saber que as iniciativas do género servem para massificar e preservar valores da sociedade.
0: Ainda esta sexta-feira, a cidade de Inhambane recebe pela primeira vez o filme Balane 3, realizado naquela urbe em 2019 e que retrata o dia-a-dia daquela que é considerada terra de boa gente, Albino Said.
3: Balan 3 é o quinto filme do realizador português Ico Costa, que estreia em Moçambique. A obra já passou por vários países da Europa e chega agora ao público moçambicano pela primeira vez. Em entrevista, Ico Costa falou sobre os bastidores e os desafios da gravação de Balan 3.
4: Basicamente, a narrativa do filme é um dia. Começa de madrugada e acaba na manhã seguinte. Pelo meio, vamos encontrando pescadores, vamos passando por pessoas que trabalham no mercado, pessoas que trabalham em cabeleireiros, nos barbeiros, as jovens a divertirem-se, casais a namorarem. Mais do que essas ações, essas profissões, é as conversas e a forma muito aberta com que as pessoas falam.
3: Ico Costa, realizador de Balane 3, que será exibido pela primeira vez em Moçambique na próxima sexta-feira na Casa Provincial da Cultura da cidade de Inhambane.
0: Fecho cultural na cidade de Chimoio, na província de Manica, onde a Organização da Juventude Moçambicana, OJM, realiza este sábado a primeira edição do Festival de Gospel Chap Chap, Domingos Cadeado.
5: Segundo Joel Bomba, secretário provincial da Organização da Juventude Moçambicana em Manica, a iniciativa integra as atividades preparatórias da Conferência Nacional de Quadros da Frelimo em Manica. O festival deverá reunir 19 grupos de música gospel, com cerca de 25 a 30 integrantes por grupo. O secretário da OJM em Manica, Joel Bomba, afirmou que o festival não é politizado e está aberto a todos os jovens, independentemente da filiação política.
6: Qualquer jovem que pertence a qualquer organização política, até mesmo aqueles jovens que não são políticos, jovens que estão ligados em diversas áreas da nossa sociedade, podem participar.
5: A primeira edição do Festival Gospel Chapo Chapo realiza-se em Chimoio, antes da Conferência Nacional de Quadros da Frelimo.
0: Assim, o fim de termina o cultural aqui no Jornal da Manhã. Bom dia.
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Café da manhã, e agora, tal como vinhamos anunciando, queremos falar dos preparativos para a 12ª edição do Prémio Jovem Criativo. E para tal, temos aqui nos estúdios da Rádio Moçambique, no Café da Manhã, o diretor dos Serviços Centrais de Promoção e Gestão do Associativismo.

0: Juvenil no Instituto Nacional da Juventude, Fernando Bacanana. Bom dia e obrigado pela presença aqui nos estúdios da Rádio Moçambique.
1: Muito bom dia. Queria, em nome de Sua Excelência Kaifadine Manasse, Ministro da Juventude e Desportos, saudar os ouvintes que neste momento nos escuta e agradecermos à Rádio Moçambique por esta oportunidade de partilharmos a 12ª edição do Prêmio Jovem Criativo.
0: E queremos falar dos principais objetivos e não só, mas sabemos que decorrem inscrições. E qual é o ponto de situação das inscrições para a 12ª edição
1: do Prêmio Jovem? Bom, é sempre bom fazer uma retrospectiva sobre o programa, embora seja tanto anual. O Prêmio Jovem Criativo é um programa do governo implementado pelo Ministério da Juventude e Desporto através do Instituto Nacional da Juventude, que visa identificar, reconhecer e premiar jovens dos 15 aos 35 anos de idade nas áreas do empreendedorismo, da inovação tecnológica e criação artística. Portanto, trata-se de jovens que se evidenciam de forma impactante nas áreas de, nas suas comunidades, portanto, em três áreas, que é o empreendedorismo, a inovação tecnológica e a criação artística. Portanto, esta edição arrancou no dia, 15 de junho e terminava no dia 24 de julho, mas foi estendida, portanto, para dia 7 de agosto. Estamos até a manhã de hoje com mais de 5 mil candidaturas, portanto, em formato online. Este programa comporta três fases, que é a fase distrital, a fase provincial, a fase nacional. Neste momento decorre a fase distrital, onde decorre as próprias candidaturas, que já vão até dia 7. No distrito, portanto, vamos ter três vencedores, um em cada uma das áreas, um na inovação tecnológica, um na criação artística e um, portanto, no empreendedorismo. Mas também podemos ter mais na primeira revelação. É possível que o distrito identifique, para além dos três, mais jovens que podem ser elegíveis à primeira revelação. Depois, contando com todas os distritos, são 161 distritos, contando com os 7 distritos da cidade de Maputo, vamos ter, portanto, 483 jovens que vão à fase provincial para disputarem 165 vagas. O que significa isso? Significa que na fase provincial, cada província vai, portanto, apurar 15 vencedores, sendo 5 em cada uma das áreas, 5 no empreendedorismo, 5 na inovação tecnológica, 5 na criação artística. Importa referir que, tanto no nível distrital como no nível provincial, ou em todas as fases, os jovens são premiados. Na fase distrital, na fase provincial, o regulamento impõe a obrigatoriedade da premiação, tanto em valor monetário ou em espécie, devendo e dando a liberdade para o distrito e a província determinar um objeto de premiação. O que sucede é que o prêmio tem que ser o mesmo, porque o vencedor na área de empreendedorismo, na inovação tecnológica, na criação, estão no mesmo nível. Então, se é um plasma, é plasma para os três. Se são 30 mil, 30 mil para cada um deles. Idem na fase provincial. Os 15 estão no mesmo nível. Portanto, se são 15 mil ou 25 mil meticais, como, por exemplo, tivemos o caso de Moamba, que no ano passado deu aos seus vencedores 30 mil meticais.
0: Quer dizer, para ser premiado, não precisa ir à fase final.
1: Não. A premiação começa, portanto, 10 do distrito. Significa que os 165 jovens, na razão de 15 vezes 11, que vêm ao nível central para a Gala Nacional, que vai ter lugar na cidade de Tete, no dia 9 de outubro, sob direção de Sua Excelência o Presidente da República, Daniel Chapo, já terão tido prêmios no nível distrital e provincial. Ou, por outra, os 165 jovens que hão de vir como finalistas, eles já serão vencedores a priori, não é? Neste momento aqui estamos a exortar e a mobilizar jovens e também a fazer mobilização não só através da língua oficial portuguesa, mas também através das línguas locais nas rádios comunitárias, porque o nosso entendimento é que jovens, podemos ter empreendedores e existem jovens empreendedores de destaque e de relevância e incontornáveis no nível distrito que não sabem falar português, mas é um agente econômico relevante e elegível ao programa. Portanto, para o efeito, nós temos duas formas de candidatura. Uma única forma de candidatura, que é a formato online, através do portal .inj.gov.mz. Mas todo jovem que tiver alguma dificuldade ou no manejo tanto da internet ou ainda não tem dispositivo Android para poder se candidatar, pode dirigir-se aos Serviços Distritais de Educação, Juventude e Tecnologia ou aos centros de emprego para efeitos de ser auxiliado para o processo de candidatura.
0: Mas as candidaturas continuam?
1: Continuam até o dia 7 de agosto. Portanto, conforme disse, nós estamos a controlar tempestivamente o nível de candidaturas. Estamos agora com mais de 5 mil candidaturas até às 7 horas de hoje. Portanto, há um fluxo, mas queremos mais, naturalmente, que mais jovens possam concorrer. Estamos também a monitorar jovens que vão divulgando as suas criações portanto, na internet. Estamos a fazer esse mapeamento. Tivemos jovens, por exemplo, do distrito de Angônia, Tete, que criou um trator, não tinha concorrido, mas vimos pela internet e pudemos contactá-lo e já concorreu. Tivemos, coincidentemente, também na cidade de Tete, um jovem da cidade de Tete, que criou, portanto, uma multicultivadora, que tem dupla função, também pode ser tirado e montado como trator, mas também pode ser, portanto, cultivar à mão.
0: Então, estão atentos.
1: Estamos atentos a esse processo e ontem mesmo o jovem foi contactado na cidade de Tete e também, portanto, está a preparar-se o processo do concurso, porque a motivadora não estava na cidade de Tete, estava no campo. Então, hoje vai se candidatar. Então, estamos a monitorar para que, se depender de nós, não haja jovem elegível, portanto, que não concorra ao Prêmio Jovem
0: Criativo. E em que difere a presente edição em relação às anteriores?
1: A grande diferença desta edição em relação às anteriores é que nós, como Moçambique, somos anualmente afetados pelas questão das efeitos das mudanças climáticas, não é? Temos cheias em algumas regiões do país. Então, o diferencial deste ano aqui é que está aberta também temos um parceiro e temos parcerias para a premiação de jovens que tenham alguma inovação, não é? Alguma inovação que para mitigação, ou que resulta, ou que propicia a mitigação dos efeitos das mudanças climáticas. Mas também na área da criação artística, os jovens que criam obras artísticas através de produtos ou restos, portanto, reciclados, ok? Que acabam sendo amigos do ambiente, tanto arte amigo do ambiente, tanto esses são jovens. Esse é o diferencial. Abrimos espaço para a questão das mudanças climáticas, né, no processo de inovação e da criação artística. Mesmo também na área da agricultura, a questão do tipo de adubação que é usada, se todos aqueles jovens empreendedores que produzem o seu próprio adubo, também é um elemento, portanto, adicional, que fala mais elegível que aquele outro que usa aquele, portanto, adubo químico, não é? Portanto, esse é o diferencial que nós trazemos em função do contexto moçambicano que é ciclicamente afetado pelos efeitos das mudanças climáticas.
0: E que mecanismo o Instituto Nacional da Juventude possui para garantir que os projetos vencedores continuem a ser acompanhados e implementados após a atribuição dos prémios?
1: Nós temos feito acompanhamento, e felizmente também temos feito contato com instituições afins, portanto, incluindo empresas, não é? A Elisado Moçambique é um dos parceiros nossos neste processo. Temos jovens na área de eletricidade que foram solicitados e têm sido solicitados pela Eletricidade de Moçambique para efeitos de estágio. Tivemos contactos também, fomos contactados por algumas empresas ligadas à questão da produção de biodiesel. Uhum. Ok? Há jovens inovadores, um dos mais jovens da Força de Gaza, que foi solicitado para agregar e estagiar para ver que tipo de potencialidades pode ter nesta área. Temos também algumas entidades que conferem bolsa de estudo a jovens promissores. Temos o exemplo de um jovem do distrito de Lago, não é, que criou uma motorizada, mas através do uso de meios locais, a Madeira mesmo, e por dizer, criou um meio de transporte para a carga, não é? E também criou uma moto com base em madeira e ganhou uma bolsa de estudo. Temos também um jovem chamado Lourenço Sabana, do distrito de Balama, por exemplo, que criou um carro a parceiro, chamado a trabalhar no sentido de ter uma oficina onde possa ter um protótipo para não produzir manualmente, a exemplo de como faz até agora. Temos um jovem também da cidade da Matola que criou óculos que são detentores de obstáculos para cegos, portanto, auxilia aos cegos. Também é uma empresa que contactou-nos para ver se a produção de um protótipo, não é para, a questão de produção é séria.
0: É,
1: não
0: sério.
1: É? Então, a ideia fundamental do Prêmio Jovem Criativo, na verdade, é o mapeamento de jovens que vão ser pilares nas várias esferas de desenvolvimento, sobretudo na área da inovação tecnológica, na área do empreendedorismo, mas também, naturalmente, a arte é a alma, ou não é, de uma sociedade, porque ela faz a súmula da cultura, não é? Então, ela tem que estar lá patente, não é? Então, identificamos esses para que nós próprios, gradualmente, tenhamos a autonomia na área da inovação tecnológica nas diversas áreas, ok? São jovens que já estão lá, têm um talento próprio, não são moldados pelo Estado, são identificados pelo Estado e potenciados para poderem estar numa rede de pessoas afins. Por exemplo,
0: temos um jovem também que inventou drones recentemente.
1: Sim. O jovem que inventou drone foi um dos vencedores em 2024 do Prêmio Jovem Criativo. E é preciso também destacar que ele foi identificado no quadro do mapeamento, porque nós vimos as suas imagens nas redes sociais, aproximamos, por acaso, felizmente, fiz parte da delegação do Ministério que aproximou para vermos e entendermos e convidá-lo, portanto, a participar. Tanto é o jovem que criou o primeiro drone, tanto isto também está a ser acompanhado e assistido. Portanto, há este processo. Mas o mais importante no Prêmio Jovem Criativo é, primeiro, a criação de uma rede de jovens, tanto que trocam impressões entre si, tanto como inovadores tecnológicos, como empreendedores, mas também como criadores artísticos. Okay? Tem, por exemplo, um jovem da província de Maputo que, junto com outros jovens criadores artísticos, criaram uma empresa. Ok, portanto, e são contratados, prestam serviços, ok, em várias esferas, mas a partir de ter se identificado, tendo como denominador o Prêmio Jovem Criativo. Uhum. É este processo que nós queremos. Nós estamos a falar aqui, por exemplo, de jovens que já se afirmaram, por exemplo, não, são sem estrelas. Estamos a falar de jovens anónimos, mas que estão a fazer diferença nos seus locais. Podíamos estar aqui a falar, por exemplo, da Admira, que é dona de uma das maiores empresas de processamento de amêndoas na cidade da Beira, que fornece tanto rede de lojas, não é? Se for a ver, é só escrever no Google o Amira.
0: Já está lá.
1: Já está lá de ver vários rótulos produzidos tanto por ela. Podemos falar também do próprio DJ Faia, DJ Adi, AD, chama-se AD.
0: E tantos
1: só para
0: outros.
1: Dar os outros exemplos.
0: Além da premiação, que tipo de apoio técnico, financeiro ou institucional será disponibilizado aos jovens para transformar as suas ideias em projetos sustentáveis e de longo prazo?
1: Sim, bom, essa questão, na verdade, é aquela que estávamos a responder aqui, que são as ações de seguimento, que é, na verdade, há jovens que têm projetos que precisam de ser aprofundados. Não é? Tem jovem, por exemplo, que está na Malásia para aprofundar a sua área de criação tecnológica, uma bolsa que foi atribuída pela Presidência da República na altura, não é? Está a aprofundar. É este tipo de acompanhamento em forma específica. Vou dar um exemplo. Tem uma jovem da Zambésia, não é? Que na ação de acompanhamento ela ganhou uma padaria, tanto no ano passado, na Gala Nacional do ano passado, tanto E é uma das grandes referências de produção de pão no seu distrito. Portanto, há várias referências que nós podemos aqui citar e trazer de evidências de jovens que já se afirmaram. Vou dar um exemplo. Nós temos uma das, se calhar, uma das, se não a única empresa juvenil de produção de cosméticos a partir de produtos naturais, que é da Verónica Mandua, que é da cidade de Maputo. Portanto, é já uma empresa afirmada mesmo, não é? Então, há várias,
0: muitos bons exemplos.
1: O grande elemento disso é que esses jovens são embaixadores e testemunho concreto de que é possível para outros jovens que ainda não têm o emprego por conta do trem. Portanto, não foram empregados, não é? E estão disponíveis ao mercado de trabalho. Então, quando há jovens que por si próprios conseguem se afirmar, também são o elemento de convicção para os outros de que é possível.
0: Vamos abrir as linhas para uma breve interação com os nossos amigos ouvintes. Gerson James.
2: Uma vez mais, Ernesto Cheuque, muito bom dia. Saúde também o nosso convidado. Recrutamos a ouvinte que pode participar aqui no Café da Manhã e deixar as suas questões ou contribuições através do nosso terminal de chamadas pelo número 21-31-77-77, 21-31-77-77 e pelo telemóvel 82-34-77. Vamos à Chinonanquila, ao encontro do ouvinte Nelson Vasco. Muito bom dia, já está a participar.
3: Bom dia, Gerson Chamisse. Bom dia, Chauki. Bom dia, nosso convidado. Obrigado por vir nesta rádio, vir nos explicar e também aspirar outros jovens que não esperam só de ser empregado, de ser empregado. Também pode criar seu autoemprego por apropriação da sua ideia. Mas o que eu vou inquietar é que esses jovens não são invisíveis para poder ter um testemunho, para inspirar outros jovens. Muito obrigado. Nelson Vasco, Batistuna, que aqui também o 20 Constituinte Balinho, que está sempre no Café da Manhã.
2: Muito obrigado pela sua participação. Vamos espreitar momentaneamente a nossa caixa de mensagens no Facebook. Temos a mensagem do ouvinte Pascoal Quamba, a partir de Murrumbene, que diz saudações ao convidado. Gostaria de saber quais são as principais novidades desta edição em relação às anteriores. Quer saber também quais são os critérios utilizados para selecionar os jovens premiados e se há alguma expectativa em relação ao número de candidaturas ou participação do público. Temos indicação de ter o ouvinte Issufo Said em linha. Muito bom dia e já está a participar.
4: Muito bom dia, Rádio Moçambique. Bom dia a todos os profissionais e ouvintes que estão a acompanhar este programa. Em primeiro lugar, gostaria de parabenizar a pessoa que está a representar este tema aí nos estúdios. E também o jornalista também que está a questionar o convidado. E, em primeiro lugar, gostaria de saber do nosso convidado. Aqueles jovens, refiro-me daqueles jovens que implementam, por exemplo, temos um jovem capitalizado no distrito de Moeda, que inventou uma rádio comunitária e a comunidade local está a escutar ele, tudo que ele programa naquele estúdio. Por isso, gostaria de saber o que está a falhar do governo, nas mãos do governo, para ajudar esse tipo de jovem. Temos cinco jovens que inventam algumas coisas e acho que o governo não mete a mão para ajudar. Em outros países, se formos a ver, quando sobressai alguém com esse tipo de inteligência, existe uma empresa que pode acolher e para mais benefícios, para ele poder ir mais à frente. Agora que em Moçambique eu não estou a ver essas oportunidades, o que está a falhar mesmo. E para terminar, gostaria de parabenizar o programa, gostei do tema, e termino com aqui devolvendo a palavra de Inês Estúdios Centrais. Quero dar espaço aos outros ouvintes. Estou saindo e falei a partir daqui na Jatéria da Cidade na Pula. Prossigam com o café, com muita força aí nos Estúdios Centrais.
2: Muito bom dia e obrigado. Vamos a Xaixai, ao encontro do ouvinte Félix Perruque. Bom dia e já está a participar.
5: Bom dia, Gerson Jamis. Bom dia, Ernesto Chaú. Bom dia, deputado Matinan. Bom, sobre estes prêmios, estes programas, penso que já muito falamos, no ano passado, estivemos também a falar da outra edição. E o que eu queria pedir ao nosso convidado era qual é essa avaliação, são a edição passada, refiro-me em termos de resultados, não é? Dos selecionados, jogos selecionados, qual é a sua evolução, se há um acompanhamento em relação aos seus projetos. Agora, outra proposta, se calhar para a rádio em si, é que seria que nas próximas edições pudéssemos trazer os próprios jovens, não é? Para poderem, se calhar, partilhar a sua experiência e nos dar a conhecer as suas criações, porque seria bom que transmitisse também a sua experiência aos outros jovens, não é? Em relação a que são os seus projetos. Um abraço para o professor Rui Fechai, nas mãos de Rui.
2: Muito bom dia e obrigado. Cadu Moreira já está em linha também para participar. Bom dia e bem-vindo.
6: Muito bom dia, de igual modo, saúde ao nosso convidado e a todo amado querido auditório da Rádio Moçambique. Bem, nessa questão de invenções, de novas patentes, de questões de tecnologia, assim, eu estou preocupado porque nós dá seguimento àquilo que inventam os jovens. Nós também, sociedade, não fazemos o consumo ou não há réplica daquela patente a nível tanto da sociedade para fazermos o uso daquele bem que tanto é inventado. Às vezes, por falta de meios materiais para fazer a réplica, fazer mais uma outra coisa daquela. Portanto, que queria efetivamente perceber qual é o mecanismo vão poder efetivamente encontrar para pôr cobro a isto, para que não mora aquilo que, portanto, aquela pessoa trouxe como invenção. Tem visto muita coisa que se inventa nessas feiras, a gente vê coisas dessas, mas depois, na sociedade, a gente não vê aquela patente. Então, é o que eu quero perceber aqui com o convidado. Cadu Moura, para de Maputo, Matola, Congolote.
2: Muito obrigado. Vamos espreitar novamente a nossa caixa de mensagens no Facebook. Temos a mensagem do ouvinte Edi Shabuya, a partir de Mussuriza, em Manica, que gostaria de saber que medidas estão a ser tomadas para garantir a participação e o acesso dos jovens das zonas rurais nesta edição do programa Jovem e Criativo. Temos o ouvinte Sérgio Rafael, que nos fala também de Xai Xai. Muito bom dia e já está a participar.
7: Olá, muito bom dia, jornalista Gerson Jamis. Muito bom dia também ao convidado. Sou Sérgio Rafael, falo de Vilanculo, não Xai Xai, mas sim Vilanculo, província de Inhambane. Primeiro, queria saudar o convidado, não é, pela explicação. E junto daquilo que acabou de explicar, não é, para os jovens, é muito bom. Também agradecer o governo, não é, que tem feito ano por ano esse tipo de eventos, é muito bom para os jovens. Então, o que eu gostaria de saber é aqueles jovens que estão nas zonas recônditas, que às vezes não têm condições, não é, como participar, qual é o trabalho que está sendo feito para que aqueles jovens que estão nas zonas recônditas também possam participar nesse tipo de eventos. Muito obrigado, termino por aqui. Sou Sérgio Rafael de Vilanculo. Muito obrigado, conversando, um bom trabalho.
2: Muito obrigado e um bom dia, Ernesto Chauque, convidado. São estas as questões dos nossos ouvintes.
0: E passamos a palavra para o nosso convidado. Reações a estas participações?
1: Muito obrigado. Queria agradecer, em primeiro lugar, as riquíssimas questões aqui colocadas e vou responder em função da afinidade, não é? Em relação à questão da visibilidade, tomamos nota, mas temos estado a colocar em cada edição os jovens como aqueles que dão testemunho. Portanto, muitos vídeos que vão nas redes sociais são de jovens vencedores de edições anteriores. Essa questão também está ligada à proposta que eu concordo. Acredito que Na próxima edição, havemos trazer, pelo menos em concordância com a própria rádio, pelo menos dois jovens, portanto, aspirando o género, para serem eles a partilhar portanto, a experiência e, em função disso, avaliar essa relevância a partir de quem efetivamente beneficiou-se e está a viver isso, em termos de continuidade. Eu acho que é de louvar a questão colocada pelo Félix Parruque. A questão também que foi colocada com a questão da rádio comunitária de Moeda, tomamos boa nota, conforme dissemos aqui, estamos a fazer mapeamento, temos jovens, falamos, por exemplo, de jovem de Angônia, a jovem da cidade de Tete, que mapeamos na internet, encontramos no TikTok e mapeamos até encontrar e podermos. Então, este também é um auxílio que vai nos permitir poder acedê-lo e convidá-lo a participar ou avaliar qual é o mecanismo, qual é o programa do Instituto Nacional da Juventude, que ele é mais elegível. Pode ser, se calhar, no Fundo de Apoio à Iniciativa Juvenis, que seja mais elegível, mas vamos avaliar e tomamos boa nota em relação a esta questão que foi nos colocada. Nós, quando estávamos a falar, referimos que a novidade desta edição é a questão do caráter preferencial para inovações na área das mudanças climáticas. Uhum. Portanto, inovações ligadas à mitigação das mudanças climáticas. É a roupagem nova que nós trazemos para esta edição. E para tal temos já um parceiro que dotou, ou, portanto, um orçamento específico para este grupo no Prémio Revelação, não é? Portanto, os critérios que nós temos no regulamento do Prémio Jovem Criativo, primeiro é a originalidade, portanto, a unicidade do objeto criado, do projeto criado, a questão da relevância social, da relevância sociocultural, da relevância socioeconómica, a questão da novidade, a dimensão de qual a coisa tanto é nova. São os critérios que são trazidos e é um júri independente que avalia isso. Nós foram nomeados, só para ter ideia, 865 membros de júri, 805 do nível distrital, tanto 55 do nível provincial e 5 do nível nacional. Quem lidera o júri desta edição, no geral, tanto nível nacional, é o empresário Gabriel Júnior, e integra outros membros de júri de relevância, como Gisela Atimani, Mara Cancuni, Momad Adam, a famosa Yango, Alfredo Lázaro. Portanto, são entidades idôneas, e em cada distrito tem 5 membros de júri para avaliar, que não tem nada a ver com o governo, portanto, tem autonomia para garantir a transparência em função dos requisitos que são colocados. Referimos-nos aqui que temos pautado, tanto envolvidos, não só os chefes de posto, mas também os chefes de localidade, com recursos às rádios comunitárias e recursos também às línguas locais para o processo de divulgação, porque o nosso entendimento, o inovador não é só aquele que fala a língua portuguesa, mas aquele que, a partir da sua língua nativa, vê o mundo e cria respostas inovativas no meio onde se encontra circunscrito. Falamos daqui de empresários que são nobres e visíveis e incontornáveis em seus distritos, mas não falam português e são elegíveis ao programa, e criamos condições através de educação e de tecnologia como centros de emprego para que eles possam se candidatar.
0: Muito obrigado, Fernando Macanana, que é diretor dos Serviços Centrais da Promoção e Gestão do Associativismo Juvenil no Instituto Nacional da Juventude. Estivemos aqui a refletir sobre a 12ª edição do concurso Prémio Jovem e Criativo. E assim foi o Café da Manhã.
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0: São, neste momento, 8 horas no país. 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De volta, Gerson Jamissa, para a apresentação das notícias.
2: Conselho Municipal da cidade da Matola decide remover mais de 4 mil casas construídas ao longo da Orla Marítima. São casas de construção precária erguidas clandestinamente em zonas de Mangal. Rigoberto Chissano.
10: O presidente do Conselho Municipal da cidade da Matola, que visitou a zona da Orla Marítima, foi informado que as construções são supostamente apadrinhadas por um líder comunitário que atribui espaços em troca de valores monetários que variam de 500 a 4 mil meticais.
11: E este senhor aqui tem cobrado algum preço por isso. A população sabe muito bem disso.
12: O que é que se passa com a VPTU? Estão acusando a VPTU? O que é que se passa com a VPTU?
13: De nós encontramos é que tem que haver alguém que dá ordem para a destruição.
12: Nós temos 24 horas para começar a resolver isto.
10: O edil da Matola disse haver espaço para que os cidadãos que vivem em zonas de proteção marítima beneficiem de talhões em zonas seguras à luz de um memorando com os municípios de Boane e o distrito de Moamba, mediante inscrição junto às autoridades municipais. Rigoberto Chissano, da Autarquia da Matola, bom dia.
2: A empresa proprietária da embarcação encalhada no canal de acesso ao porto de Quelimane, na Zambésia, poderá responder num tribunal marítimo por poluição e derrame de substâncias proibidas. Rizik Zacarias.
14: A embarcação transportando minérios para a produção de ferro encalhou há cerca de 2 meses no porto de Quelimane. De seguida, os tripulantes despejaram o minério para o mar na tentativa de aliviar a carga por excesso de minérios.
15: Houve já um posicionamento da administração marítima da Zambésia, emitindo multas e também encaminhando o respectivo processo crime para análise e posicionamento por parte do tribunal marítimo.
14: Diretor Nacional de Fiscalização no Instituto Nacional de Administração Marítima, Acácio Beleza. Quelimane, Rizik Zacarias.
2: 8 processos relacionados com o tráfico de pessoas vão a julgamento nos próximos dias em 3 províncias do país. Trata-se das províncias de Inhambane, Sofala e cidade de Maputo, cujos processos estão na fase final de instrução, envolvendo 31 vítimas, 7 das quais estrangeiras. Venâncio Macamo.
16: Dos 8 processos, 5 são de tráfico interno, os restantes internacional, onde as vítimas, na sua maioria, eram para a exploração sexual e laboral. O ponto focal do Grupo de Referência Nacional para a Prevenção e Combate ao Tráfico de Pessoas na PGR, José Cutana, chama a atenção aos cidadãos para desconfiar qualquer promessa de indivíduos estranhos.
17: Hoje, infelizmente, o criminoso não atua só com a violência e com a força. Ele engana as vítimas, faz as vítimas acreditar numa situação de melhoria de condições de vida, num bom emprego, que terá uma bolsa de estudo e muitas das vezes acaba com a vítima em desgraça e com a vida destruída.
16: José Cutana, ponto focal do Grupo de Referência Nacional para a Prevenção e Combate ao Tráfico de Pessoas na PGR, chamando a atenção aos cidadãos para não aceitar promessas de indivíduos estranhos.
2: A Comissão Política da Frelimo orienta o governo a fortalecer os setores da agricultura, recursos minerais e turismo, com vista a aumentar a disponibilidade de produção interna e melhorar a segurança alimentar. Segundo o porta-voz do partido, o aumento da capacidade produtiva nacional vai também melhorar a provisão dos serviços básicos. Pedro Guiliche falava esta quarta-feira, no final de mais uma sessão da Comissão Política do partido.
18: Comissão Política orienta ao Governo a adotar mecanismos sustentáveis que propiciem a contínua transformação econômica do nosso país através do fortalecimento de setores-chave, a agricultura, recursos minerais e o turismo, tendo em vista o aumento da disponibilidade de produção interna para melhor capacidade de provisão de serviços básicos e, por conseguinte, aumentar a nossa capacidade interna de segurança alimentar.
2: Na sessão, a Comissão Política decidiu convocar para o próximo dia 26 de agosto a 4ª sessão extraordinária do Comitê Central do Partido, depois da Conferência Nacional de Quadros da Frelimo, a ter lugar de 21 a 23 de agosto. Na atualidade internacional, o Conselho de Segurança das Nações Unidas adotou por unanimidade uma resolução que estende as sanções contra os grupos armados e indivíduos que operam na República Centro-Africana. As medidas incluem o congelamento de bens, proibições de viagem e restrições ao fornecimento de armas e equipamentos militares a grupos armados. Ouvindo, apresentamos as notícias das 8. Escute as próximas às 9 horas.

ponto final desta edição do Jornal de Manhã. Dissemos que o Conselho Municipal de Matola decide remover mais de 4 mil casas construídas ao longo da Orla Marítima. São casas de construção precária erguidas clandestinamente em zonas de Mangal. A esposa do Presidente da República, Guedes Chapo, participa em Angola a partir de hoje de atividades de fortalecimento econômico e social da Organização das Primeiras Damas de África para o Desenvolvimento. No Café da Manhã, falamos dos preparativos para a 12ª edição do concurso a Prémio Jovem Criativo. Nosso convidado foi o diretor dos Serviços Centrais de Promoção e Gestão do Associativismo Juvenil do Instituto Nacional da Juventude, Fernando Macana.

0: em nome de uma vasta equipa que tornou possível esta transmissão, despedem-se Sidónio Pires, que esteve na sonorização, Gerson Jamissa nas notícias, Ernesto Chauque na edição e apresentação. Obrigado pela preferência, bom dia e um abraço de tamanho de Moçambique.
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2: Bom dia, são 8 horas e 8 minutos em...

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0: Acompanhe as notícias a esta hora apresentadas por Orlando Ngovan. Muito bom dia.
1: Bom dia. O projeto de interligação energética entre Moçambique e Malawi acumulou prejuízos avaliados em 3,5 milhões de dólares, o equivalente a pouco mais de 224 milhões de meticais. O fato deve-se ao roubo e vandalização de equipamentos da empreitada, Isauro Afonso.
2: Os atos mais recentes de roubo e vandalização ocorreram esta semana, onde a Polícia da República de Moçambique recuperou dos meliantes agora detidos cerca de 600 kg de cabos elétricos de cobre. Os prejuízos representam cerca de 3% do investimento global de 147 milhões de dólares desembolsados pelo Banco Mundial e pelo Banco Alemão de Desenvolvimento, destinados à construção da linha de transporte de energia elétrica Moçambique-Malawi. Isauro Afonso, a partir de Tete. Bom dia.
1: Retomou esta terça-feira o fornecimento de combustíveis ao distrito de Lalawa, em Nampula. O fornecimento de combustíveis estava interrompido desde o ano passado devido à degradação das vias de acesso após a passagem do ciclone Jude. Olívio Mateus.
3: Muito bom dia. O facto foi expresso pelo diretor do Serviço Distrital de Infraestruturas de Lalawa, Armindo Egas, o qual avançou que a única bomba que o distrito dispõe recebeu 20 mil litros de gasolina, faltando ainda por receber o gasóleo. A fonte explicou que para permitir um abastecimento racional da gasolina no distrito de Lalawa, o subsetor criou uma equipe de monitoria do processo de abastecimento para evitar a agitação. Olive Mateus, Nampula.
1: As inundações registradas no início do ano agravaram o déficit de salas de aula na província de Sofala. O número de turmas que funcionam ao relento aproxima-se agora a 700. Layton Sif.
4: Os dados mais recentes indicam que a província tem falta de cerca de 2.400 salas de aula. Em termos dos alunos que estudam ao relento, são mais de 43 mil. O diretor provincial de educação em Sofala, Luís Meno, aponta Xemba, Marromeu, Mwanza e Machanga como os distritos com maior déficit de salas de aula. O dirigente assegura que o governo está a mobilizar fundos para a construção de infraestruturas escolares e restaurar aquelas que foram danificadas por desastres naturais. Layton Sifa, na Beira.
1: A esposa do presidente da República, Guita Chapo, participa a partir de hoje em Angola em atividades de fortalecimento econômico e social da Organização das Primeiras Damas de África para o Desenvolvimento. O detalhe com a enviada especial da Rádio Moçambique, a Luanda Célia Manja.
5: A esposa do presidente da República já está em Luanda para uma visita de 3 dias. Hoje, Guita Chapo vai participar da cerimônia de lançamento da campanha Reforçar a Resiliência para Mulheres e Raparigas, Clima, Conflitos e Futuros Sustentáveis. A campanha a ser lançada hoje em Angola é uma iniciativa continental liderada pelas primeiras damas africanas que visa capacitar mulheres frente às crises climáticas, promover a paz e garantir o desenvolvimento sustentável. Ainda hoje, Guita Chapo e suas homólogas vão visitar empreendimentos sociais e espaços de interesse social, cultural e tecnológico. A partir de Luanda, para a Rádio Moçambique, Célia Mainjan.
1: Atualidade internacional, o mundo entra hoje em dívida ecológica no dia da sobrecarga da Terra ao esgotar os recursos naturais do planeta disponíveis anualmente. As contas são da Organização Internacional para a Sustentabilidade, Global Footprint Network, segundo a qual a humanidade está a utilizar os recursos naturais 73% mais rápido do que o planeta é capaz de os regenerar. A organização aponta como consequências a desflorestação, a erosão dos solos, perda de biodiversidade e acumulação de dióxido de carbono na atmosfera. O tempo. A cidade de Tete poderá estar hoje 31 graus centígrados de temperatura máxima, para Beira prevê-se 29 graus, Inhambane e Nampula 28, Vilanculo e Pemba 27, Quilimane 26, Chimoio 25, Maputo 24, Xaixé e Lixinga 22 graus centígrados de temperatura máxima. Foram as notícias das 9 às próximas às 10 horas.

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1: A sua atenção às notícias a esta hora apresentadas por Vitor Reis. Muito bom dia.
2: Muito bom dia, Albertina Zandamela. Bom dia, amigo ouvinte. O projeto de interligação energética entre Moçambique e Malawi acumulou prejuízos avaliados em 3,5 milhões de dólares, o equivalente a pouco mais de 224 milhões de meticais. O fato deve-se ao roubo de e vandalização de equipamentos da empreitada. Isauro Afonso.
3: Os atos mais recentes de roubo e vandalização ocorreram esta semana, onde a Polícia da República de Moçambique recuperou dos meliantes agora detidos cerca de 600 kg de cabos elétricos de cobre. Os prejuízos representam cerca de 3% do investimento global de 147 milhões de dólares desembolsados pelo Banco Mundial e pelo Banco Alemão de Desenvolvimento, destinados à construção da linha de transporte de energia elétrica Moçambique-Malawi. Isaura Afonso, a partir de Tete. Bom dia.
2: Retomou esta terça-feira o fornecimento de combustíveis ao distrito de Lalawa, em Nampula. O fornecimento de combustíveis estava interrompido desde o ano passado devido à degradação das vias de acesso após a passagem do ciclone Judi. Olívio Mateus.
4: Muito bom dia. O facto foi expresso pelo diretor do Serviço Distrital de Infraestruturas de Lalawa, Armindo Egas, o qual avançou que a única bomba que o distrito dispõe recebeu 20 mil litros de gasolina, faltando ainda por receber o gasóleo. A fonte explicou que para permitir um abastecimento racional da gasolina no distrito de Lalawa, o subsetor criou uma equipe de monitoria do processo de abastecimento para evitar a agitação. Olívio Mateus, Nampula.
2: As inundações registradas no início do ano agravaram o déficit de salas de aulas na província de Sofala. O número de turmas que funcionam ao relento aproxima-se agora a 700. Leiton Sifa.
5: Os dados mais recentes indicam que a província tem falta de cerca de 2.400 salas de aula. Em termos dos alunos que estudam ao relento, são mais de 43 mil. O diretor provincial de educação em Sofala, Luís Meno, aponta Xemba, Marromeu, Mwanza e Machanga como os distritos com maior déficit de salas de aula. O dirigente assegura que o governo está a mobilizar fundos para a construção de infraestruturas escolares e restaurar aquelas que foram danificadas por desastres naturais. Leiton Sifa, na Beira.
2: A esposa do Presidente da República, Geta Chapo, participa a partir de hoje em Angola em atividades de fortalecimento económico e social da Organização das Primeiras Damas de África para o Desenvolvimento. O detalhe com a enviada especial da Rádio Moçambique Luanda, Célia Manjan.
6: A esposa do Presidente da República já está em Luanda para uma visita de 3 dias. Hoje, Geta Chapo vai participar da cerimônia de lançamento da campanha Reforçar a Resiliência para Mulheres e Raparigas, Clima, Conflitos e Futuros Sustentáveis. A campanha a ser lançada hoje em Angola é uma iniciativa continental liderada pelas primeiras damas africanas que visa capacitar mulheres frente às crises climáticas, promover a paz e garantir o desenvolvimento sustentável. Ainda hoje, Geta Chapo e suas homólogas vão visitar empreendimentos sociais e espaços de interesse social, cultural e tecnológico. A partir de Luanda, para a Rádio Moçambique, Célia Mainjan.
2: Na atualidade internacional, subiu de 18 para 28 o número de mortos na sequência do sismo de magnitude 7,1 que atingiu o Japão na terça-feira. O governo japonês diz que 28 mortos... O governo japonês diz que os 28 mortos incluem pessoas cujo óbito ainda está a ser investigado para determinar se está relacionado com o sismo. As autoridades locais indicam mais de 300 pessoas ficaram feridas e cerca de 40 mil habitações permanecem sem eletricidade. De acordo com a Agência Meteorológica do Japão, o terremoto teve como epicentro a prefeitura de Kumamoto, no sudoeste do país, e foi seguido por dezenas de réplicas. O mundo entra hoje em dívida ecológica, no dia da sobrecarga da Terra, ao esgotar os recursos naturais do planeta disponíveis anualmente. As contas são da Organização Internacional para a Sustentabilidade Global, Footprint Network, segundo a qual a humanidade está a utilizar os recursos naturais 73% mais rápido do que o planeta é capaz de os regenerar. A organização aponta como consequências a desflorestação, erosão dos solos, perda de biodiversidade e acumulação de dióxido de carbono na atmosfera. Foram as notícias a esta hora, as próximas às 11 horas.

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0: A sua atenção às notícias esta hora, apresentadas por Vítor Reis. Mais uma vez, bom dia.
1: Bom dia, Albertina Zandamela. Bom dia, amigo ouvinte. Deputados da Comissão do Plano e Orçamento da Assembleia da República que trabalharam na província de Manica defendem o reforço da fiscalização da exploração mineira, prevenção da malária e mais abrangência do Fundo de Desenvolvimento Local. Domingos Cadeado.
2: O chefe da Brigada Parlamentar Enéas Comicha disse que, apesar dos esforços do Conselho Executivo Provincial do Manica, há necessidade de se travar a elevada incidência da malária através da melhoria do saneamento do meio. Comicha defendeu a expansão da vacinação contra a malária e o reforço das ações de sensibilização para a prevenção da doença. Enéas Comicha disse ainda que os deputados constataram que a exploração artesanal de ouro é a principal causa da poluição das principais fontes de água desta província, daí que recomenda o esforço da fiscalização da cidade de Chimoio. Domingos Cadeado.
1: O Fundo Nacional de Estradas está a aplicar cerca de 9 milhões de meticais na reabilitação da estrada Chicumbane-Zongwene, na província de Gaza, numa extensão de 32 quilómetros. Rogério Madete.
3: O administrador do distrito de Xonguene indicou que os trabalhos consistem no tapamento de buracos, melhoramento do piso, abertura de valetas para o escoamento das águas e elevação da cota em algumas secções da estrada. Virgílio Muxanga diz que com esta intervenção estarão criadas as condições para o escoamento da produção da zona agrícola de Xonguene para os mercados de consumo, bem como a mobilidade de pessoas, incluindo turistas. Rogério Madede, em Xai.
1: 91 cidadãos de nacionalidade estrangeira foram repatriados este ano a partir da província do Niassa. Em causa está a permanência e exercício de atividades laborais de forma ilegal no país. Mércio João.
4: Trata-se de estrangeiros maioritariamente malawianos e tanzanianos que encontravam-se a exercer, dentre outras, atividades ligadas ao comércio e agricultura nos distritos de Mandimba, Chimbonila, Ngauma e Mecanhelas. Quando comparado com os dados dos primeiros 6 meses do ano passado, em que os serviços migratórios tinham registado a entrada e permanência ilegal de 99 pessoas no Niassa, houve uma redução em 8% do ato. Mércio João. A partir de Lixinga.
1: A secretária de Estado na província de Tete, Cristina Mafumo, reúne-se hoje com os representantes das empresas mineiras que operam no distrito de Chifundi. Adriano Biquiwana.
5: É um encontro que surge na sequência das visitas que Cristina Mafumo fez aos empreendimentos mineiros, onde constatou várias irregularidades no funcionamento destes, sobretudo na implementação das ações de responsabilidade social. O distrito de Chifundi tem 16 empresas de mineração inscritas, sendo que destas, 7 estão a operar em pleno e 9 ainda na fase de pesquisa. Ainda nesta quinta-feira, a Secretaria de Estado vai reunir-se com os governos distritais de Chifundi, Mutarara, Doa, Zumbu, Maravia e do município de Inhamaiabo. Da cidade de Tete, Adriano Biquiwan.
1: A esposa do presidente da República, Geta Chapo, participa a partir de hoje em Angola em atividades de fortalecimento econômico e social da Organização das Primeiras Damas de África para o Desenvolvimento. O detalhe com a enviada especial da Rádio Moçambique Luanda, Célia Manjane.
6: A esposa do presidente da República já está em Luanda para uma visita de 3 dias. Hoje, Geta Chapo vai participar da cerimônia de lançamento da campanha Reforçar a Resiliência para Mulheres e Raparigas, Clima, Conflitos e Futuros Sustentáveis. A campanha a ser lançada hoje em Angola é uma iniciativa continental liderada pelas primeiras damas africanas que visa capacitar mulheres frente às crises climáticas, promover a paz e garantir o desenvolvimento sustentável. Ainda hoje, Geta Chapo e suas homólogas vão visitar empreendimentos sociais e espaços de interesse social, cultural e tecnológico. A partir de Luanda, para a Rádio Moçambique, Célia Mainjane.
1: Na atualidade internacional, subiu de 18 para 28 o número de mortos na sequência do sismo de magnitude 7,1 que atingiu o Japão na terça-feira. O governo japonês diz que 28 mortos incluem pessoas cujo óbito ainda está a ser investigado para determinar se está relacionado com o sismo. As autoridades locais indicam que mais de 300 pessoas ficaram feridas e cerca de 40 mil habitações permanecem sem eletricidade. De acordo com a Agência Meteorológica do Japão, o terremoto teve como epicentro a prefeitura de Kumamoto, no sudoeste do país e foi atingido por dezenas, dizia, e foi seguido por dezenas de réplicas. Foram as notícias a esta hora, as próximas inseridas no Jornal da Tarde a partir das 12 horas e 30 minutos.

Caro fim de bom dia, este início do primeiro período de emissão em língua portuguesa, referente a 30 de julho de 2026. O espaço vai estender-se até muito próximo das 15 horas, esta é a sequência da nossa programação. Às 12 horas, o noticiário provincial, seguir seu espaço dos nossos compromissos comerciais. 12 horas e 30 minutos, Jornal da Tarde em cadeia nacional. O Jornal de Cabo Delgado, na sua primeira edição, vai para o ar às 13 horas. 13 horas e 15 minutos, compromissos comerciais. 14 horas as notícias em cadeia nacional. E um pouco de música até às 14 horas e 45 minutos, altura do programa Rádio Escola. Portanto, é assim que vamos caminhar. Na sua companhia, Alfredo Augusto Lauia, na assistência técnica, e Nordino Pedro, junto dos microfones. Formulamos votos de boa escuta à nossa emissão e, uma vez mais, seja bem-vindo à nossa companhia.

0: Certo, esse relógio são 12 horas em Moçambique.
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0: Caro ouvinte, boa tarde. Vamos então às notícias da província de Cabo Delgado, com a apresentação de Nordino Pedro. O governo moçambicano reafirma o compromisso de expandir e massificar o acesso universal da energia elétrica e assegurar que os benefícios do desenvolvimento cheguem a todas as comunidades do país. O compromisso foi reiterado esta quarta-feira pelo ministro dos Recursos Minerais e Energia, Estevão Pali, durante o lançamento da primeira pedra para as obras de eletrificação da sede do posto administrativo de Kionga, no distrito de Palma, província de Cabo Delgado. Orçadas em 1,17 milhões de dólares financiados pela ExxonMobil e a Eletricidade de Moçambique, o projeto prevê a construção de 25 quilômetros de linha de média tensão, 4 postos de transformação e 60 candeeiros de iluminação pública, permitindo a ligação de cerca de 600 novos consumidores. O governo da província de Cabo Delgado poderá expandir a rede de abastecimento de água, elevando a cobertura de 65% para uma meta de 85% até ao ano de 2029. O anúncio foi feito esta quarta-feira pelo diretor provincial das Obras Públicas, para quem o alcance deste objetivo. O executivo está a reabilitar e a construir novas fontes e sistemas de abastecimento de água potável, um pouco por toda a província. Moisés Zacarias disse que melhorar e garantir cada vez mais o acesso à água potável às comunidades constitui uma das prioridades do governo no presente quinquênio. A implementação dos projetos de construção de infraestruturas de abastecimento de água em Cabo Delgado conta com o apoio de parceiros de cooperação. 54 pacientes com catarata no distrito de Xiure, em Cabo Delgado, beneficiaram de cirurgia no âmbito de uma campanha gratuita de cirurgias oculares terminada na semana finda. A iniciativa, que tinha por objetivo devolver a visão a pessoas afetadas pela doença, previa abranger mais de 70 pacientes previamente selecionados, mas só foram realizadas 54 cirurgias devido a diferentes fatores relacionados com o estado clínico de alguns pacientes. Segundo o responsável do programa de oftalmologia do Hospital Provincial de Pemba, Cristóvão Matinha, o distrito de Xure foi o último a beneficiar da campanha, prevendo-se a continuidade da mesma em 2027. O Bahia de Pemba empatou ontem sem golos com a Liga Desportiva de Sofala em partida da 10ª jornada do Campeonato Nacional de Futebol da 1ª Divisão, Moçambola 2026. Entretanto, a Liga Desportiva de Sofala volta a jogar no próximo sábado com a Associação Desportiva de Pemba no Estádio Municipal Local, num desafio inserido na mesma ronda. Refira-se que o Bahia de Pemba continua na zona de descida e na 12ª posição, com 7 pontos, enquanto a Associação Desportiva de Pemba está em 11º lugar, com 8 pontos, cuja prova é liderada pelo Ferroviário da Beira, com 20 pontos. Caro ouvinte, poderá acompanhar estas e mais informações quando forem 13 horas inseridas na primeira edição do Jornal de Cabo Delgado. Uma vez mais, boa tarde.

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1: O que é que a vovó está a cozinhar hoje?

E mamães, também tivemos aqui o 3J com o tema Ciúme. 2 horas e 6 minutos, continuamos a levar música até si, acompanhando este momento de sua refeição, também do seu trabalho. Esta hora parece que está em plena atividade. Vamos ouvir a paz em nossa cultura de Stuart Sikuma e vários artistas.

Torce-se como vários artistas a necessidade de promoção da paz, na verdade. A paz que é a mãe, que protege a saúde e a vida também. 12 horas e 23 minutos. Mulher da minha vida, canta Ali Faque.

0: Boa tarde, reaberto o Centro de Saúde de Quelimane e Mocimboa da Praia, província de Cabo Delgado, no âmbito da recuperação das zonas afetadas pelo terrorismo. As cidades de Maputo e do Cairo passam a trocar experiências nos setores dos transportes e planeamento urbano. Sobe de 18 para 28 o número de mortos na sequência do sismo no Japão. São tópicos do Jornal da Tarde de hoje, 30 de julho, Dia Mundial contra o Tráfico de Pessoas. E é público que mais de 300 mil pessoas estão atualmente presas em centros controlados por organizações criminosas envolvidas no tráfico de pessoas. Os desenvolvimentos destes e de outros assuntos dentro de instantes. Na edição e apresentação, Orlando Ngoveni, sonorização de Hermínio Abel. Boa audição. Vamos aos desenvolvimentos. As cidades de Maputo e do Cairo passam a trocar experiências nos setores dos transportes e planeamento urbano. Isso é resultado de um memorando de entendimento assinado hoje em Maputo pelas lideranças das duas cidades. Gerson Jamis.
1: As duas cidades rubricaram hoje em Maputo um memorando de entendimento para viabilizar e reforçar as relações de cooperação já existentes. O instrumento rubricado hoje na capital do país prevê ainda o reforço do intercâmbio cultural e económico entre as cidades de Maputo e do Cairo. O presidente do Conselho Municipal da cidade de Maputo, Razak Manique, diz que a assinatura do acordo mostra que as duas cidades têm a mesma visão de um desenvolvimento urbano sustentável. Manique sublinha que é entendimento das duas cidades que o desenvolvimento deve ser inclusivo e sustentável.
2: Maputo e Cairo são cidades que desempenham um papel determinante no desenvolvimento dos seus países. Apesar das diferenças de dimensão e contexto, enfrentamos desafios semelhantes, que sejam o crescimento urbano acelerado, a necessidade de melhorar a mobilidade, de proteger o ambiente, de modernizar os serviços públicos e de criar mais oportunidades para as nossas populações. São precisamente esses desafios comuns que tornam esta parceria particularmente relevante. E temos a convicção de que podemos aprender um com o outro.
1: O memorando assinado esta quinta-feira em Maputo prevê igualmente a troca de experiências nos setores da saúde, educação, desporto e ambiente. O embaixador da República Árabe do Egito em Moçambique, Mohamed Fargal, destacou que o memorando de entendimento materializa os laços históricos de amizade existentes entre Maputo e Cairo. O diplomata afirma que o instrumento rubricado vai abrir espaço para que haja novas áreas de cooperação, sobretudo no setor do comércio.
3: O Egito sempre acreditou a força de nossos países reside na união das suas cidades e dos seus povos. Estamos convictos de que esta geminação constituirá um modelo a ser seguido na cooperação dentro da nossa pátria africana.
1: Embaixador da República Árabe do Egito em Moçambique, Mohamed Fargal, intervindo hoje na cerimónia de assinatura de um memorando de entendimento entre as cidades de Maputo e Cairo.
0: Reaberto o Centro de Saúde de Quelimane em Mocimboa da Praia, província de Cabo Delgado, no âmbito da recuperação das zonas afetadas pelo terrorismo. Toda a informação com Florinda Fernando.
4: Mais de 43 mil habitantes da localidade de Quelimane, no distrito de Mocimboa da Praia, em Cabo Delgado, passam a beneficiar de melhores serviços de saúde com a inauguração do Centro de Saúde Local, uma infraestrutura reabilitada no âmbito da recuperação das zonas afetadas pelo terrorismo. A unidade sanitária do tipo 2 passou a dispor de um novo bloco de consultas externas, maternidade requalificada, entre outras intervenções que garantem melhores condições de atendimento aos utentes. A reabilitação do Centro de Saúde de Quelimane representa mais um passo na reposição dos serviços básicos e no reforço da

0: assistência sanitária às comunidades de Mocimbo da Praia. Falando na cerimônia de reinauguração, o governador de Cabo Delgado, Vale Getawabo, afirmou que a infraestrutura vai reforçar o acesso da população aos cuidados de saúde, reduzir a pressão sobre o hospital distrital e melhorar a qualidade dos serviços, com destaque para a saúde materno-infantil.
1: Aqui estão reunidas as condições de organização do trabalho e da qualidade de assistência aos utentes entre os serviços assegurados. Constam os serviços de educação para a saúde, prevenção de doenças, ações curativas e também atividades de reabilitação de pacientes quando necessário. Aos profissionais de saúde, queremos exortar no sentido de pautarem por um atendimento harmonizado e de qualidade.
0: Entretanto, os residentes de Quilimane manifestaram satisfação pela reinauguração da unidade sanitária, considerando um marco na recuperação da localidade.
2: Assim, nós estamos gratos mesmo. O hospital antigo não era um hospital. Epa, um doente, homem, ficar com uma senhora de grávida juntos assim, então não era conveniente assim, desta maneira. Este novo hospital aqui, epa, ali ficou mesmo bem, normalmente.
0: Orçadas em US$377 mil, as obras de reabilitação do Centro de Saúde de Quilimane, em Mocimbo da Praia, contaram com o financiamento do Banco Mundial. Florinda Fernando, em Pemba.
3: Reaberto o Centro de Saúde de Quilimane, em Mocimbo da Praia, província de Cabo Delgado, no âmbito da recuperação das zonas, assim como de infraestruturas afetadas pelo terrorismo. Esta foi uma informação que nos chegou na voz da jornalista Florinda Fernando. E a esposa do presidente da República, Guetta Chapo, troca em Angola experiências sobre a consolidação da paz, resiliência climática e bem-estar da mulher e rapariga. O detalhe com a enviada especial da Rádio Moçambique, Luanda Célia Manjá.
4: A embaixadora de Moçambique em Angola diz que Moçambique está comprometido com a resolução de conflitos e busca de soluções para a resiliência climática no continente africano. Para o efeito, a esposa do presidente da República, Guetta Chapo, participou esta manhã no lançamento da campanha Reforçar a Resiliência para Mulheres, Raparigas, Clima, Conflitos e Futuros Sustentáveis. Esta campanha é uma iniciativa continental liderada pelas primeiras damas africanas que visa capacitar mulheres frente às crises climáticas, promover a paz e garantir o desenvolvimento sustentável. A embaixadora de Moçambique em Angola, Osvalda Joana, disse que esta reunião vai permitir a troca de experiências entre os participantes.
5: Participar neste evento é uma forma de nos reforçar mutuamente para os desafios que os nossos países enfrentam, que as nossas mulheres enfrentam, e traçarmos juntos estratégias para o desenvolvimento e para o avanço da mulher e da rapariga. Portanto, nós temos grandes problemas, viemos de grandes conflitos, precisamos de consolidar a paz. Elas é que sabem o que é o sofrimento na falta da paz, havendo conflitos, elas é que sabem o que é o sofrimento quando há problemas climáticos. Então, o clima e nós, como Moçambique, somos as principais vítimas das intempéries da natureza. Então, nós trazemos cá a nossa experiência de como é que nós vivenciamos, como é que nós resolvemos isto, como é que nós enfrentamos. Mas também vamos buscar de outros países que cá estão presentes sobre como ajudarem-nos a ultrapassar e como unirmos esforços para minimizar o impacto dos efeitos da natureza que teima em crucificar o nosso país e o nosso povo.
4: O lançamento da campanha Reforçar a Resiliência para Mulheres e Raparigas, Clima, Conflitos e Futuros Sustentáveis, decorre sob o lema Construir Resiliência é Garantir a Sustentabilidade para o Futuro com Participação Inclusiva. Para além da primeira-dama de Moçambique, estão presentes aqui em Angola as esposas dos presidentes da Sierra Leoa, Guiné Equatorial, Gabão, Costa de Marfim, Congo, Cabo Verde e o primeiro cavalheiro da Namíbia. Célia Mãe Jane, a partir de Luanda, para a Rádio Moçambique.
3: De regresso ao país, ainda para conferirmos assuntos que têm que ver com a situação do clima, o Instituto Nacional de Meteorologia participou ou participa no exercício regional de simulação de resposta a ciclones e cheias da ICADC, uma ação realizada na província de Nampula, onde responde Alban Xavier.
6: O diretor-geral do Instituto Nacional de Meteorologia defende mais investimento no setor para melhorar a previsão de ciclones, chuvas e outros fenómenos meteorológicos extremos. Adérito Aramuji falava esta quarta-feira em Nacala, à margem de um exercício regional de simulação de resposta a ciclones e cheias da SADEC. Segundo Adérito Aramuji, é preciso que os serviços de meteorologia da região tenham capacidade para prever e comunicar a tempo, de modo a que a informação chegue aos decisores.
7: Precisamos de melhorar ainda mais, notamos isso, a coordenação dentro da SADEC. Temos uma associação meteorológica da SADEC que também trabalha juntos nestes aspectos, por isso que existe também ao nível da SADEC a reunião sazonal climática, que é onde os países da SADEC fazem a previsão da época chuvosa, e é lá que Moçambique estará em agosto mais uma vez para fazer esta previsão da próxima época chuvosa 2026-2027. E quando viermos, iremos apresentar o que é que o tempo nos espera, como é que vai ser.
6: O diretor-geral do Instituto Nacional de Meteorologia apontou ainda a necessidade de reforçar a capacidade técnica dos recursos humanos para melhor interpretação dos dados. Informou ainda que a fiabilidade dos equipamentos meteorológicos na transmissão da informação está atualmente em cerca de 85%. Albano Xavier, em Nacala, Porto.
3: Permanecemos em Nampula para conferirmos algumas notas sobre o Seminário Regional Norte do Comitê Intersetorial de Apoio ao Desenvolvimento de Adolescentes e Jovens, com a participação dos administradores distritais das três províncias do norte do país. O contacto é com Olívio Mateus.
8: O ministro da Juventude e Desporto deposita total confiança nos administradores distritais para apoio e orientação aos jovens na materialização das políticas governamentais, das suas iniciativas e projetos de desenvolvimento. Kaifadini Manasse disse que estes gestores devem garantir a materialização efetiva das políticas do governo no pilar da juventude nos seus territórios. Segundo Manasse, a região norte do país deve merecer maior atenção pelo facto de estar a enfrentar situações que facilmente levam jovens ao aliciamento, exemplo do terrorismo.
9: Contudo, esta região não se define pelos desafios que enfrenta. A Zona Norte constitui uma das maiores reservas de potencial humano, econômico e produtivo do nosso país. Alicerçada numa população jovem, dinâmica, resiliente e empreendedora, é neste potencial que devemos investir, criando oportunidades para que os adolescentes e jovens se afirmem como protagonistas de desenvolvimento local e nacional.
8: O ministro Manasse indicou que nesta reunião, que debate a vida da juventude e dos adolescentes, na presença dos administradores e parceiros, busca-se reforçar a coordenação intersetorial e fortalecer as capacidades de liderança e intervenção dos atores locais com esta faixa etária, considerada força motriz da nação. Olívio Mateus, Nampula.
3: E a cidade de Maputo acolhe o Fórum Agroalimentar Goto Marketing Moçambique, promovido pela Associação dos Jovens Agricultores de Portugal. Paulino Nunes.
10: O ministro da Agricultura, Ambiente e Pescas diz que Moçambique não deve continuar a ser um mercado de produtos alimentares, mas um espaço de promoção da tecnologia e investimentos visando o desenvolvimento do setor agrícola. Para Roberto Albino, o país tem potencial suficiente para produzir alimentos para o consumo interno e exportação. O governante destaca, por isso, que o foco deve ser investir na capacitação dos jovens nacionais no domínio da tecnologia agrária e criação de pequenas empresas da área através de parcerias estratégicas com Portugal.
11: Queremos que tragam para cá investimentos em tecnologia, investimentos em conhecimento, que venham para cá as instituições de incubação, de formação técnico-profissional, para virem formar os nossos jovens para que eles sejam os futuros empreendedores, os futuros agroindustriais de Moçambique. E eu posso vos garantir que o mercado de Moçambique é muito mais do que o mercado de Moçambique. Como sabem, o mercado de Moçambique é um mercado regional. Estamos a falar de 300 milhões de pessoas que podem ser alimentadas a partir de uma plataforma produtiva e logística estabelecida em Moçambique.
10: Na ocasião, Roberto Albino anunciou para breve a implementação de uma parceria com Portugal para o desenvolvimento da indústria florestal.
11: Pelos números que eu estou a ouvir, posso dizer que já estamos a 95% de concretização de uma parceria fantástica entre empresa portuguesa e parceiros moçambicanos para um projeto de desenvolvimento da indústria florestal. Estamos perante um momento muito sensível de Moçambique em que temos que dar uma resposta concreta no que diz respeito à resiliência. Não podemos continuar a fazer o discurso de coitados que estamos a sofrer com intempéries, com ciclones, com cheias, etc. Temos que começar a dar resposta a isto. Isso só se faz com investimento orientado para a cadeia de produção resiliente.
10: Já o embaixador de Portugal em Moçambique, Jorge Monteiro, disse que a parceria agrícola entre o seu país e Moçambique vai criar resiliência alimentar, emprego e sustentabilidade ambiental.
12: Portugal possui experiência na implementação das mais avançadas técnicas de produção e de gestão agrícola que pode partilhar com Moçambique. Moçambique, simultaneamente, possui oportunidades absolutamente extraordinárias e, portanto, juntos podemos desenvolver soluções adaptadas à realidade moçambicana. E é precisamente neste espírito que importa destacar a crescente presença do investimento português em Moçambique, em áreas tão diversas como a produção agrícola, a agroindústria, as florestas, a mecanização, a irrigação, a logística e o desenvolvimento rural.
10: O Fórum Agroalimentar Go to Market Moçambique é uma plataforma de discussão das oportunidades e desafios do investimento no setor agrícola em Moçambique e Portugal.
3: 12 horas e 46 minutos, seguimos em frente com a atualidade nacional e neste momento, ou seja, agora é espaço para conferirmos informações sobre a Reunião Nacional de Quadros da Frelimo a realizar-se próximo mês em Chimoio, província de Manica. Cláudio Doan.
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0: Voltaremos a esta nota que dá conta aos preparativos da reunião nacional de quadros da Frelimo a realizar-se próximo mês em Chimoio, província de Manica.
1: O veterano da luta de libertação nacional e um dos fundadores da Frelimo, Mariano Matzinha, defende que a 11ª Conferência Nacional de Quadros do Partido deve abordar os desafios económicos do país com frontalidade e urgência. O quadro sénior da Frelimo quer que a Conferência Nacional de Quadros do Partido, a realizar-se de 21 a 23 de agosto na cidade de Chimoio, em Manica, encontre soluções para a conquista da independência económica do país. Mariano Matzinha reconhece que o país atravessa enormes desafios económicos.
2: Bom, a situação económica não é boa, não é? Eu penso que são assuntos que devem merecer muita atenção, talvez uma atenção prioritária, que a nossa agricultura e a nossa indústria. Os nossos desafios são muito grandes, não é? Temos a situação da juventude, temos a questão séria do desemprego. Há muitas pessoas que estão sendo formadas nas universidades e não têm emprego. Eu penso que esse assunto, quanto a mim, deve ser apresentado e discutido. Não é? A questão da fome, as zonas de fome no país. Então, quais são as soluções que nós devemos abraçar para enfrentarmos esse desafio?
1: A 11ª Conferência Nacional de Quadros será realizada numa altura em que o Partido Frelimo está em reestruturação. O veterano da luta de libertação nacional explica que a reestruturação é normal no seio da Frelimo e não deve ser motivo para dividir o partido.
2: Penso que não, não é? Quer dizer, pode haver pequenas diferenças de opinião, mas divisões assim muito sérias de gerações, penso que não. Porque os veteranos da Frelimo foram também jovens, não é? Eu lembro que o primeiro governo...
3: Também reestruturação.
2: Exatamente. Foram também jovens, portanto, conheço muito bem os problemas da juventude daquela altura e problemas atuais.
1: Mariano Matzinha pronunciou-se também em torno do debate sobre a industrialização do país. O veterano da luta de libertação nacional defendeu que a industrialização deve começar na agricultura.
2: Na minha opinião, eu penso que nós devemos avançar com muita força na industrialização do país. Até para também, primeiro, o desenvolvimento do país. Segundo, é para dar emprego às pessoas. Né? Podemos começar com agroindústria. Não é? Desenvolver muito a agricultura e começar com a agroindústria. E depois daí entrar em outras áreas da indústria que o país mais necessita neste momento.
1: Extrato de uma entrevista ao veterano da luta de libertação nacional, Mariano Matzinha, que vai para o ar hoje às 20 horas e 30 minutos na Antena Nacional da Rádio Moçambique.
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0: Frelimo, 12 horas e 50 minutos. Daqui a pouco teremos notícias internacionais. Continuemos a palmilhar o país. Desta vez a nossa escala é a província de Gaza. Estrada Chikumbani-Zongweni, com cerca de 32 quilômetros de extensão, está em reabilitação no investimento de 9 milhões de meticais do Fundo Nacional de Estradas. Rogério Madete tem o detalhe.
5: Trata-se de uma estrada terraplanada que se encontra em avançado estado de degradação, dificultando a mobilidade de pessoas e bens. O administrador do distrito de Zongweni indicou que os trabalhos consistem no tapamento de buracos, melhoramento do piso, abertura de valetas para o escoamento das águas e elevação da cota em algumas secções da estrada. Virgílio Muxanga diz que com esta intervenção estarão criadas as condições para o escoamento da produção da zona agrícola de Zongweni para os mercados de consumo, bem como a mobilidade de pessoas, incluindo turistas.
6: Zongweni é o nosso celeiro aqui do distrito, não só para a questão do turismo, mas também para a questão da agricultura. Por exemplo, neste momento, depois das cheias e inundações que levaram quase toda a produção, ou toda mesmo produção de arroz na Baixa de Chikumbani, que está a socorrer o distrito do Limpopo e quiçá a província de Gaza, neste momento é Zongweni, porque produziu muito, mas muito, muito, muito arroz logo após as enxurradas. é o posto administrativo que produz a maior quantidade de banana, que produz a maior quantidade de hortícolas, que produz, vamos dizer, tudo que a população precisa para a mesa, o Zongueno produz. Então, para nós, não só um impacto do turismo, mas também no impacto da produção e da segurança alimentar do nosso distrito.
5: O governante anotou que a reabilitação desta estrada anima os transportadores que tinham deixado de trabalhar no troço Xicumbane-Zongueni por conta do mau estado desta via de acesso. Rogério Madede, em Xaxai.
0: Partido Chama Chama Pinduz está em revitalização. Esta é uma notícia a conferirmos daqui a pouco. Para já, mais de 300 mil pessoas estão atualmente presas em centros controlados por organizações criminosas envolvidas no tráfico de pessoas. É um alerta lançado pela Organização Internacional para as Migrações por ocasião do Dia Mundial contra o Tráfico de Pessoas, que hoje se assinala. A agência da ONU diz que as redes criminosas internacionais estão a expandir o tráfico humano para alimentar esquemas de fraudes online, forçando a participação de milhares de vítimas em atividades ilegais. Em mensagem, o secretário-geral da ONU, António Guterres, apela para uma resposta coletiva capaz de identificar as redes criminosas e cortar as suas vias de financiamento. Subiu de 18 para 28 o número de mortos na sequência do sismo de magnitude 7,1 que atingiu o Japão na terça-feira. O governo japonês diz que os 28 mortos incluem pessoas cujo óbito ainda está a ser investigado para determinar se está relacionado com o sismo. As autoridades locais indicam que mais de 300 pessoas ficaram feridas e cerca de 40 mil habitações permanecem sem eletricidade. De acordo com a Agência Meteorológica do Japão, o terremoto teve como epicentro a prefeitura de Kumamoto, no sudoeste do país, e foi seguido por dezenas de réplicas. Agora sim, a notícia que dá conta de que o partido Chama Chama Pinduz está em revitalização. A acompanhar o processo, o correspondente da Rádio Moçambique em Dar es Salaam, Tanzânia, Monteiro Bonifácio.
3: O Chama Chama Pinduz, partido no poder na Tanzânia, opera mudanças em alguns setores-chave do secretariado do partido, numa reunião que também aprovou o cronograma e diretrizes para os preparativos das eleições internas do partido previstas para o próximo ano. Reunido no Comitê Central, o Chama Chama Pinduz anunciou a nomeação do antigo comissário regional de Tabora, Agrei Mwari, para o cargo de vice-secretário-geral do partido para a Tanzânia Continental, em substituição de John Mongela, enquanto Abdi Mahamud foi nomeado vice-secretário-geral da ala jovem em Zanzibar. O partido também nomeou o comissário regional de Tabora, Paul Chacha, como chefe do departamento da organização, em substituição de Issa Usigau, e Jamal Kassim para chefiar o departamento econômico, substituindo Radia Burani, que foi nomeada comissária distrital em Zanzibar. O secretário do Comitê Executivo Nacional do Chama Chama Pinduz para a área de Ideologia, Propaganda e Informação, Kenani Kihongozi, disse que outros membros do secretariado permanecem nos cargos. Kenani Kihongozi sublinhou que o Chama Chama Pinduz quer eleições internas democráticas, livres e respeitosas e que decorram num ambiente de paz, unidade, amor e solidariedade. De Dar es Salaam para a Rádio Moçambique, Monteiro Bonifácio.
0: No ar, o Jornal da Tarde da Rádio Moçambique, edição de 30 de julho de 2026, 30 de julho, é Dia Mundial contra o Tráfico de Pessoas. E aqui no país, a data é assinalada com apelos para o combate ao crime. A coordenadora do Grupo de Referência de Proteção à Criança e Combate ao Tráfico de Pessoas na Zambésia recomenda o uso responsável das redes sociais de modo a evitar que pessoas caiam em ciladas dos traficantes. Caetano Alberto.
7: Cristina Chiale diz que nos últimos tempos, com a evolução tecnológica, os traficantes recorrem a plataformas digitais para aliciar pessoas, sobretudo menores. A fonte entende ser necessário o domínio das ferramentas digitais, bem como responsabilidade no seu uso.
8: A necessidade das comunidades estarem atentas àquilo que é a movimentação, a comunicação das nossas crianças, para que elas não possam se deixar levar por aquilo que são é a condição da vulnerabilidade. É preciso que haja este hábito como progenitores encarregados, responsáveis, de verificar. Não é só perguntar. Vamos perguntar, vamos falar com as crianças, alertar, mas vez ou outra temos que pegar o telefone das nossas crianças nesses grupos de WhatsApp, ver com quem elas conversam.
7: Cristina Chiale, coordenadora do Grupo de Referência de Proteção à Criança e Combate ao Tráfico de Pessoas na Zambésia. Esta quinta-feira assinala-se o Dia Mundial de Luta contra o Tráfico de Pessoas. O representante do Gabinete de Atendimento à Família e Menores Vítimas de Violência no Comando Provincial da PRM na Zambésia, Marlô Luiz, diz que este ano não foram registados casos de tráfico de pessoas.
9: Durante o primeiro semestre em análise, nós não tivemos registro de casos de tráfico de pessoas, mas não quer dizer que não esteja a acontecer, porque nós temos o dever de comunicar aquele todo caso que nos aparece, que nós tomamos conhecimento. Por isso apelamos à denúncia dos cidadãos em caso de tomada de conhecimento de qualquer forma de exploração, de qualquer forma de tráfico, porque realmente é uma situação que coloca mesmo em causa aquilo que é a integridade e o desenvolvimento do nosso país.
7: Representante do Gabinete de Atendimento à Família e Menores Vítimas de Violência, no comando da PRM na Zambésia, Marlo Luiz. Climane, Caetano Alberto.
0: Momentos finais do Jornal da Tarde da Rádio Moçambique, uma edição que teve como tópicos reaberto o Centro de Saúde Kilimani e Mocimboa da Praia, província de Cabo Delgado, no âmbito da recuperação das zonas e infraestruturas afetadas pelo terrorismo. As cidades de Maputo e do Cairo passam a trocar experiências nos setores dos transportes e planeamento urbano. Sobe de 18 para 28 o número de mortos na sequência do sismo no Japão. Esta edição aconteceu hoje, dia 30 de julho, Dia Mundial contra o Tráfico de Pessoas, e é público que mais de 300 mil pessoas estão atualmente presas em centros controlados por organizações criminosas envolvidas no tráfico de pessoas. Despedem-se Hermínio Abel nos cuidados técnicos e Orlando Ngoveni na edição e apresentação. Boa tarde.

0: Estivemos em cadeia nacional a transmitir o jornal de tarde. Em Moçambique são 13 horas. Passamos a transmitir a primeira edição do jornal de Cabo Delgado. Boa escuta.
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1: Boa tarde, governo de Moçambique reafirma o compromisso de expandir e massificar o acesso universal da energia elétrica e assegurar que os benefícios do desenvolvimento cheguem a todas as comunidades do país. Governo da província de Cabo Delgado poderá expandir a rede de abastecimento de água, elevando a cobertura de 65% para uma meta de 85% até o ano 2029. Mais de 43 mil habitantes da localidade de Quilimane, no distrito de Mocimboa da Praia, em Cabo Delgado, passam a beneficiar de melhores serviços de saúde com a inauguração do Centro de Saúde Local, uma infraestrutura reabilitada no âmbito da recuperação das zonas afetadas pelo terrorismo. Destaques da primeira edição do Jornal de Cabo Delgado, referente a esta quinta-feira, 30 de julho de 2026. Cadre Urbana está na edição e apresentação com a sonoplastia de Macunguel Júnior. Boa escuta. Dissemos no arranque desta edição que o governo moçambicano reafirma o compromisso de expandir e massificar o acesso universal da energia elétrica e assegurar que os benefícios do desenvolvimento cheguem a todas as comunidades do país. Os detalhes desta notícia com a jornalista Florinda Fernando.
2: O compromisso foi reiterado esta quarta-feira pelo ministro dos Recursos Minerais e Energia, Estevão Pali, durante o lançamento da primeira pedra para as obras de eletrificação da sede do posto administrativo de Kionga, no distrito de Palma, província de Cabo Delgado. Orçadas em 1,17 milhões de dólares, financiados pela ExxonMobil e a Eletricidade de Moçambique, o projeto prevê a construção de 25 quilômetros de linha de média tensão, 4 postos de transformação e 60 candeeiros de iluminação pública, permitindo a ligação de cerca de 600 novos consumidores. Para o ministro dos Recursos Minerais e Energia, Estevão Pali, a eletrificação de Kionga reforça o compromisso do governo de garantir que nenhum moçambicano fique para trás no processo de desenvolvimento.
3: A energia é uma condição essencial para o desenvolvimento. É um direito e o governo continuará a trabalhar para que cada comunidade, mais distante que esteja, tenha acesso a serviços modernos, seguros e sustentáveis. Que essas obras decorram com segurança, qualidade e dentro dos prazos estabelecidos.
2: Para a população de Kionga, a chegada da energia elétrica vai transformar a vida das suas comunidades.
4: Ali Isa Nxam, agradecemos muito a chegada da energia no nosso posto. Vai mudar porque o nosso peixe conservamos no congelador. Além de vir aqui na sede do distrito, levar aquele gelo, seremos mudados.
2: As obras deverão terminar em fevereiro do próximo ano e espera-se, durante a sua execução, a criação de cerca de 35 postos de trabalho, dos quais 20 serão preenchidos localmente.
5: Com a energia permanente e de qualidade de Caora Bassa, em Kionga, estarão criadas as condições para avançarmos rapidamente rumo ao desenvolvimento.
2: Governador de Cabo Delgado, Vale Getauabo, refira-se que Kionga é um dos 50 postos administrativos que o país ainda tem por eletrificar.
1: Governo da província de Cabo Delgado poderá expandir a rede de abastecimento de água, elevando a cobertura de 65% para uma meta de 85% até ao ano de 2029. O anúncio foi feito esta quarta-feira pelo diretor provincial das obras públicas, porque, para o alcance deste objetivo, o executivo está a reabilitar e a construir novas fontes e sistemas de abastecimento de água potável um pouco por toda a província. Moisés Zacarias disse que melhorar e garantir cada vez mais o acesso à água potável às comunidades constitui uma das prioridades do governo no presente quinquênio.
6: A Direção Provincial de Obras Públicas liderou a construção de cerca de 35 sistemas de abastecimento de água ao nível dos distritos e desses, alguns deles já estão na fase conclusiva, até com algum uso pela população. Estamos com um processo de construção, cerca de 40 fontes de abastecimento de água. Começamos no ano passado 20 no sítio de Namuno, 20 no sítio de Balama. Neste momento nós já temos cerca de 30 fontes concluídas, apenas ficamos com cerca de 10 não concluídas, mas os empreiteiros estão no terreno para ver se concluímos os outros 10 que faltam e para ser entregue à população. Dizer que com a entrega de mais essas fontes de água, mais pessoas poderão se beneficiar. E esse é o objetivo deste governo, de podermos prover mais água para a população.
1: A implementação dos projetos de construção de infraestruturas de abastecimento de água em Cabo Delgado conta com o apoio de parceiros de cooperação. Só neste ano, mais de 50 mil pessoas poderão se beneficiar de água potável com a conclusão e entrega de novas infraestruturas hídricas. Mais de 43 mil habitantes da localidade de Quilimane, no distrito de Mocimba da Praia, em Cabo Delgado, passam a beneficiar de melhores serviços de saúde com a inauguração do Centro de Saúde Local, uma infraestrutura reabilitada no âmbito da recuperação das zonas afetadas pelo terrorismo. Uma vez mais, jornalista Florinda Fernando.
2: A unidade sanitária do tipo 2 passou a dispor de um novo bloco de consultas externas, maternidade requalificada, entre outras intervenções que garantem melhores condições de atendimento aos utentes. A reabilitação do Centro de Saúde de Quilimane representa mais um passo na reposição dos serviços básicos e no reforço da assistência sanitária às comunidades de Mocimba da Praia. Falando na cerimônia de reinauguração, o governador de Cabo Delgado, Vale Getauabo, afirmou que a infraestrutura vai reforçar o acesso da população aos cuidados de saúde, reduzir a pressão sobre o hospital distrital e melhorar a qualidade dos serviços, com destaque para a saúde materno-infantil.
7: Aqui estão reunidas as condições de organização do trabalho e da qualidade de assistência aos utentes entre os serviços assegurados. Constam os serviços de educação para a saúde, prevenção de doenças, ações curativas e também atividades de reabilitação de pacientes quando necessário. Aos profissionais de saúde, queremos exortar no sentido de pautarem por um atendimento harmonizado e de qualidade.
2: Entretanto, os residentes de Quilimane manifestaram satisfação pela reinauguração da unidade sanitária, considerando um marco na recuperação da localidade.
8: Assim, nós estamos gratos mesmo. O hospital antigo não era um hospital. Epa! Um doente, homem, ficar com uma senhora de grávida juntos assim, então não era conveniente assim, desta maneira. Este novo hospital aqui, epa, ali ficou mesmo bem, normalmente.
2: Orçadas em US$377 mil, as obras de reabilitação do Centro de Saúde de Quilimane, em Mocimba da Praia, contaram com o financiamento do Banco Mundial.
1: Esta é a primeira edição do Jornal de Cabo Delgado a partir dos estúdios da Rádio Moçambique na cidade de Pemba. Espaço para o bloco de notícias. Apresentação do jornalista Nordino Pedro.
9: O governo moçambicano reafirma o compromisso de expandir e massificar o acesso universal da energia elétrica e assegurar que os benefícios do desenvolvimento cheguem a todas as comunidades do país. O compromisso foi reiterado esta quarta-feira pelo ministro dos Recursos Minerais e Energia, Estevão Pale, durante o lançamento da primeira pedra para as obras de eletrificação da sede do posto administrativo de Quionga, no distrito de Palma, província de Cabo Delgado. Orçadas em US$1,17 milhões, financiados pela ExxonMobil e a Eletricidade de Moçambique, o projeto prevê a construção de 25 quilômetros de linha de média tensão, 4 postos de transformação e 60 candeeiros de iluminação pública, permitindo a ligação de cerca de 600 novos consumidores. O governo da província de Cabo Delgado poderá expandir a rede de abastecimento de água, elevando a cobertura de 65% para uma meta de 85% até ao ano de 2029. O anúncio foi feito esta quarta-feira pelo diretor provincial das Obras Públicas, para quem, para o alcance deste objetivo, o executivo está a reabilitar e construir novas fontes e sistemas de abastecimento de água potável um pouco por toda a província. Moisés Zacarias disse que melhorar e garantir cada vez mais o acesso à água potável às comunidades constitui uma das prioridades do governo no presente quinquênio. a implementação dos projetos de construção de infraestruturas e de abastecimento de água em Cabo Delgado conta com apoio de parceiros de cooperação. 54 pacientes com catarata no distrito de Chiúra, em Cabo Delgado, beneficiaram de cirurgia no âmbito de uma campanha gratuita de cirurgias oculares terminada na semana finda. A iniciativa, que tinha por objetivo devolver a visão a pessoas afetadas pela doença, previa abranger mais de 70 pacientes previamente selecionados, mas só foram realizadas 54 cirurgias devido a diferentes fatores relacionados com o estado clínico de alguns pacientes. Segundo o responsável do programa de oftalmologia do Hospital Provincial de Pemba, Cristóvão Matinha, o distrito de Chiúra foi o último a beneficiar da campanha, prevendo-se a continuidade da mesma em 2027. O Bahia de Pemba empatou ontem sem golos com a Liga Desportiva de Sofala em partida da 10ª jornada do Campeonato Nacional de Futebol da 1ª Divisão Moçambola 2026. Entretanto, a Liga Desportiva de Sofala volta a jogar no próximo sábado com a Associação Desportiva de Pemba no estádio municipal local, num desafio inserido na mesma ronda. Refira-se que o Bahia de Pemba continua na zona de descida e na 12ª posição com 7 pontos, enquanto a Associação Desportiva de Pemba está em 11º lugar com 8 pontos, cuja prova é liderada pelo Ferroviário da Beira com 20 pontos.
1: Clube Desportivo de Pemba em Cabo Delgado vai lançar oficialmente este sábado a sua primeira academia desportiva para a formação de jogadores de futebol na província. Pretende-se com a criação desta academia a formação de talentos para que no futuro integrem na equipa principal de futebol e noutras dentro e fora do país, mas com benefícios para o clube. O presidente do Desportivo de Pemba, Moisés Zacarias, que falava esta terça-feira em entrevista exclusiva à Rádio Moçambique, disse que, numa primeira fase, a academia conta com mais de 50 formandos, número que pode ser ultrapassado até ao final deste ano.
10: Qual é o objetivo da academia? Formarmos atletas de modo a servirem o clube, assim como outros clubes além fronteira. Nós queremos nos afirmar como uma das escolas de formação com muita maturidade e capacidade na província de Cabo Delgado. É algo que nós estamos a começar. Só para nós é uma coisa nova, é algo novo. Lidar com crianças não é coisa fácil, embora também com os adultos é uma complicação. Mas agora queremos abraçar um pouco mais uma faixa que se calhar antes nunca foi assim nossa prioridade. Então, neste momento, nós já estamos praticamente preparados para essa atividade e os treinos já começaram, os meninos já estão a ser formados.
1: Procurar parcerias para tornar a academia mais sustentável será um dos focos principais para já do Clube Desportivo de Pemba.
10: Neste momento, queremos procurarmos algumas parcerias, procurarmos algumas ideias com pessoas mais experientes na área, que já vêm fazendo a formação desde muito tempo. E para nós, acredito que vai ser uma experiência boa. Embora também, a partir dos próximos anos, não iremos deixar de participarmos nos campeonatos com séniores, mas numa primeira fase nós ainda decidimos parar, não sabemos quando é que podemos voltar, se voltamos no próximo ano ou depois do próximo ano, mas neste momento nós, nosso objetivo mesmo para o Futebol 11 é escalões menores e inferiores, para ver se nos organizamos e tenhamos no futuro atletas que nós poderemos nos orgulhar que este atleta é fruto de formação da academia do Clube Desportivo de Pemba.
1: Moisés Zacarias, presidente do Desportivo de Pemba, e a criação da primeira academia desportiva do clube, cujo lançamento oficial está marcado para esta sexta-feira na capital provincial de Cabo Delgado. Estimado ouvinte, o Jornal de Cabo Delgado já está praticamente no fim. Vamos recapitular os destaques que marcaram a presente edição. Governo moçambicano reafirma o compromisso de expandir e massificar o acesso universal da energia elétrica e assegurar que os benefícios do desenvolvimento cheguem a todas as comunidades do país. O governo da província de Cabo Delgado poderá expandir a rede de abastecimento de água, elevando a cobertura de 65% para uma meta de 85% até ao ano de 2029. Mais de 43 mil habitantes da localidade de Quilimane, no distrito de Mocimba da Praia, em Cabo Delgado, passam a beneficiar de melhores serviços de saúde com a inauguração do Centro de Saúde Local, uma infraestrutura reabilitada no âmbito da recuperação das zonas afetadas pelo terrorismo. Ponto final deste jornal. Cadre Urbana esteve na edição e apresentação com a sonorização de Macungel Júnior. Bom fim de semana.
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0: Uma vez mais, boa tarde, caro ouvinte. Estivemos a transmitir a primeira edição do Jornal de Cabo Delgado. São 13 horas e 16 minutos. Passamos para a página de divulgação dos nossos compromissos comerciais.
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Atrás dos nossos compromissos comerciais, são 13 horas e 29 minutos e esta continua a ser a sua companhia amiga da Rádio Moçambique, emissora provincial de Cabo Delgado. Obrigado por escolher este canal radiofónico. Partimos um pouco com a música até às 14 horas, à altura das notícias do país e do mundo em cadeia nacional. E logo depois teremos um espaço de diálogo, onde o tema será sobre o Dia Internacional contra o Tráfico de Seres Humanos, que hoje é assinalado 30 de julho de 2026. Oi, aí é de William Bell.

Safira, José e a sua mensagem sobre a necessidade de viver uma vida decente. A vida é só uma vez. A vida é um presente que recebemos apenas uma vez. Cada amanhecer é uma nova oportunidade para sonhar, aprender, amar e recomeçar. Portanto, valorize a sua família, os seus amigos e as pessoas que caminham ao seu lado. Viva com gratidão, esperança e fé. Afinal, a vida é só uma vez. 3 horas e 44 minutos. Meu nome é Jazz. Não há melo na América.

Melodias da música de Cabo Delgado, que por intermédio do agrupamento Mano no Jazz, ouvimos o tema Que Não Amelo, não era que um dos números que provavelmente o amigo ouvinte mexeu um pouco a cintura. Faltam 5 minutos para as 14 horas, à altura das notícias em cadeia nacional. Zena Bacar, acompanhada pela banda Iupuro.

0: Em Moçambique são 14 horas.
1: Atenção às notícias já a seguir, apresentadas por Nelson Mwando. Boa tarde.
2: Muito boa tarde. A esposa do presidente da República, Geta Chapo, troca em Angola experiências sobre a consolidação da paz, resiliência climática e bem-estar da mulher e rapariga. O detalhe com a enviada especial da Rádio Moçambique, Luanda Célia Manja.
3: Para o efeito, a esposa do presidente da República, Geta Chapo, participou esta manhã no lançamento da campanha Reforçar a Resiliência para Mulheres, Raparigas, Clima, Conflitos e Futuros Sustentáveis. Esta campanha é uma iniciativa continental liderada pelas primeiras damas africanas que visa capacitar mulheres frente às crises climáticas, promover a paz e garantir o desenvolvimento sustentável. O lançamento da campanha Reforçar a Resiliência para Mulheres e Raparigas, Clima, Conflitos e Futuros Sustentáveis decorre sob o lema Construir Resiliência. Resiliência é garantir a sustentabilidade para o futuro com participação inclusiva. Célia Manjani, a partir de Luanda, para a Rádio Moçambique.
2: O ministro da Agricultura, Ambiente e Pesca já anuncia para breve a implementação de uma parceria com Portugal para o desenvolvimento da indústria florestal. Segundo Roberto Albino, o investimento nos sistemas agroflorestais poderá ser o caminho para o fortalecimento e construção da resiliência climática no país.
4: Pelos números que eu estou a ouvir, posso dizer que já estamos a 95% de concretização de uma parceria fantástica entre empresa portuguesa e parceiros moçambicanos para um projeto de desenvolvimento da indústria florestal. Estamos perante um momento muito sensível de Moçambique em que temos que dar uma resposta concreta no que diz respeito à resiliência. Não podemos continuar a fazer o discurso de coitados que estamos a sofrer com intempéries, com ciclones, com cheias, etc. Temos que começar a dar resposta a isto. Isso só se faz com investimento orientado para a cadeia de produção resiliente.
2: Roberto Albino falava hoje em Maputo na abertura do Fórum Agroalimentar Go to Market Moçambique, promovido pela Associação dos Jovens Agricultores de Portugal. As cidades de Maputo e do Cairo, no Egito, vão passar a trocar experiências nos setores dos transportes e planeamento urbano. As duas cidades rubricaram hoje em Maputo um memorando de entendimento para viabilizar e reforçar as relações de cooperação já existentes. O instrumento rubricado hoje na capital do país prevê ainda o reforço do intercâmbio cultural e económico entre as cidades de Maputo e do Cairo. O presidente do Conselho Municipal da cidade de Maputo, Razak Manique, diz que a assinatura do acordo mostra que as duas cidades têm a mesma visão de um desenvolvimento urbano sustentável.
5: Maputo e Cairo são cidades que desempenham um papel determinante no desenvolvimento dos seus países. Apesar das diferenças de dimensão e contexto, enfrentamos desafios semelhantes, que sejam o crescimento urbano acelerado, a necessidade de melhorar a mobilidade, de proteger o ambiente, de modernizar os serviços públicos e de criar mais oportunidades para as nossas populações. São precisamente esses desafios comuns que tornam esta parceria relevante e temos a convicção de que podemos aprender um com o outro.
2: O memorando assinado hoje em Maputo prevê igualmente a troca de experiências nos setores da saúde, educação, desporto e ambiente. Mais de 43 mil habitantes da localidade de Quilimane, no distrito de Mocimbo da Praia, em Cabo Delgado, passam a beneficiar de melhores serviços de saúde. O facto resulta da reinauguração do Centro de Saúde Local, reabilitado no âmbito da recuperação das zonas afetadas pelo terrorismo. O governador de Cabo Delgado, Valigi Tawabo, afirmou durante a cerimónia de inauguração que a infraestrutura vai melhorar o acesso da população aos cuidados de saúde e reduzir a pressão sobre o hospital distrital.
6: Aqui estão reunidas as condições de organização do trabalho e da qualidade de assistência aos utentes entre os serviços assegurados. Constam os serviços de educação para a saúde, prevenção de doenças, ações curativas e também atividades de reabilitação de pacientes quando necessário. Aos profissionais de saúde, queremos exortar no sentido de pautarem por um atendimento harmonizado e de qualidade.
2: As obras de reabilitação do Centro de Saúde de Quilimane, em Mocimbo da Praia, contaram com o financiamento do Banco Mundial e foi implementado pela UNOPS. Atualidade internacional, mais de 46 mil pessoas foram retiradas das províncias de Sichuan e Jilin, na China, entre ontem e hoje, na sequência da chuva forte que se registrou na região. Desde o início da época das cheias, perto de 700 mil pessoas foram retiradas de forma preventiva nas duas províncias. O Centro Meteorológico Nacional manteve hoje um alerta amarelo para a chuva intensa em várias províncias chinesas, prevendo uma precipitação acumulada entre 100 e 200 milímetros. As autoridades meteorológicas alertam igualmente para o risco de cheias repentinas em zonas montanhosas, desastres geológicos, transbordo de rios de pequena e média dimensão e inundações urbanas. Apresentamos as notícias próximas às 15 horas.

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0: Começamos a renovar votos e uma boa tarde e perfeita audição à nossa emissão. São 14 horas e 10 minutos. Hoje é o Dia Internacional contra o Tráfico de Seres Humanos. Já a seguir, acompanhe o diálogo que vai trazer assuntos sobre o efeméride que hoje é assinalado.
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0: Saudações, amigo ouvinte. Bem-vindos a este espaço de debate aqui na Rádio Moçambique. Todas as semanas temos um espaço marcado para falar de assuntos de interesse da nossa sociedade. A nível mundial, a Semana Internacional contra o Tráfico de Seres Humanos é assinalada no fim do mês de julho, culminando no Dia Mundial contra o Tráfico de Pessoas, celebrado a 30 de julho. Recebemos nos nossos estúdios a doutora Carmen Massicame, que é Procuradora Provincial da República, afeta a 4ª Secção Criminal aqui na província de Cabo Delgado, onde queremos agradecer por ter aceitado o nosso convite para falarmos um pouco deste assunto que é preocupante, não só para a sociedade, mas acreditamos que a justiça também tem feito a sua parte. Para contextualizar aos nossos ouvintes, talvez iniciarmos esta conversa com aquilo que é a semana que está a correr, que atividades estão preparadas, que atividades a nossa comunidade vai beneficiar-se.
1: Quero agradecer imensamente o convite que nos foi formulado pela Rádio Moçambique para cá estarmos e falarmos sobre o Dia Mundial do Tráfico de Seres Humanos, que assinala-se concretamente hoje, dia 30 de julho. Importa referir que o lema escolhido para este ano é Presos nas Teias da Fraude. Este lema remete-nos para uma reflexão sobre este tipo de criminalidade organizada e transnacional, que é o tráfico de seres humanos, que assume proporções cada vez mais significativas à escala global, tendo em conta que é um crime organizado e também transnacional. Importa referir que este fenómeno caracteriza-se, entre outros, pela exploração de pessoas por grupos criminosos organizados, conforme dissemos anteriormente, que é um crime organizado e transnacional, e que tem como objetivo compelir a participação em atividades ilícitas, tais como fraudes financeiras, cibercriminalidade e operações de branqueamento de capitais. Em relação à situação de Cabo Delgado, é de referir que a nossa situação é extremamente preocupante, porque nós não temos registro de muitos casos de tráfico de seres humanos. A título exemplificativo, temos até então dois registros. Um processo ocorreu no ano de 2019 e o último em 2024. Vale referir que em 2019 tivemos registro de um caso, que é de tráfico internacional para fins de exploração sexual no nosso país vizinho, Tanzânia, e este processo está atualmente em julgamento. E o outro, que foi registrado em 2024, é mesmo de tráfico interno, que era para também fins de terrorismo, não é? Exploração laboral em concurso com crime de terrorismo. Este processo foi julgado e condenado a uma pena exemplar de 30 anos de prisão.
0: Exato.
1: No âmbito do cúmulo, tendo em conta que encontrávamos o crime de tráfico de seres humanos e também o crime de terrorismo. Importa referir que no ordenamento jurídico moçambicano, a pena máxima que pode ser aplicada depois de todo este cúmulo é de 30 anos de prisão.
0: Estes tipos de pena dá possibilidade de pagamento de caução ou depende muito
1: de como é que é? Não há espaço. Estas penas não são convertíveis em multa. É mesmo pena efetiva.
0: Exato.
1: Sim.
0: Na situação que a nossa província está de terrorismo, falávamos em off, é possível termos registro de alguma situação de tráfico? Porque sabemos que nesta situação do terrorismo estão lá envolvidos adolescentes, estão lá envolvidos os jovens, estão lá envolvidas as raparigas, as senhoras. É possível termos algum registro, termos algum sinal?
1: De forma...
0: Porque estes homens estão em movimento sempre.
1: De forma indiscutível, é possível termos registros, naturalmente, porque sabemos que quando ocorre um ataque num determinado ponto, estas pessoas deslocam-se para outros pontos. Então, esta deslocação, sem um local definido, torna-as vulneráveis. E é esta vulnerabilidade, é esta fragilidade que as torna susceptíveis para o tráfico.
0: Exato.
1: Então, preocupa-nos bastante, conforme disse anteriormente, que nós não temos registros. Era expectável que, tendo em conta a realidade de Cabo Delgado, os números fossem elevados.
0: Exato.
1: Porque sabemos que algumas pessoas estão a ser recrutadas para integrar as fileiras dos terroristas. E era suposto que nós tivéssemos mais números para trabalharmos nesta vertente. Infelizmente, exato, não temos muitos registros. O último é este de 2024, que integra a componente de terrorismo e também o tráfico para a exploração laboral.
0: Antes de nos mergulharmos na conversa, que atividades estão agendadas para a celebração desta efeméride?
1: Para este ano foram agendadas várias atividades, que importa referir à campanha digital, que traduz-se na divulgação de vídeos educativos nas redes sociais, tendo em conta o lema. Que
0: vai ser online.
1: Sim, vai ser online.
0: Okay.
1: Temos a publicação de mensagens de prevenção sobre o tráfico de pessoas, sensibilização para a utilização segura das redes sociais. Temos também programas radiofónicos, a título exemplificativo este programa que está no ar. Temos também entrevistas televisivas, temos divulgação dos contactos para denúncia, debates sobre o tráfico de pessoas e fraude digital, sensibilização nos mercados e terminais rodoviários, palestras, e também está a decorrer neste exato momento, no bairro do Alto Gingona, uma feira de justiça.
0: Exato.
1: São estas atividades que foram programadas para este ano. Também um encontro com os líderes comunitários, secretários dos bairros, as matronas, nesta vertente.
0: Qual é a essência da Tenda da Justiça, principalmente?
1: A Tenda da Justiça é de divulgar os serviços existentes, os mecanismos de denúncia. Conforme dissemos, não temos muitos registros e acreditamos que há necessidade de levar a cabo várias atividades de consciencialização, de sensibilização para a comunidade, dirigirem-se aos locais específicos para proceder à denúncia, tendo em conta que nós temos vários mecanismos de denúncia, a PRM, CERNIC, Procuradoria, a rádio, ação social, são mecanismos que as pessoas podem usar deles para denunciar
0: para
1: estes
0: denunciar,
1: casos. Sim.
0: Exato. Preso nas teias da fraude, que é o lema para este ano.
1: Sim.
0: O que nos remete a refletir neste tema, olhando também para aquilo que é o nosso tema desta presente conversa, globalização e uso consciente das redes sociais, prevenção da fraude digital. Preso nas teias da fraude, o que nos remete a refletir?
1: Bom, este lema remete-nos a uma reflexão sobre este tipo de criminalidade organizada e transnacional, que assume proporções cada vez mais significativas à escala nacional.
0: Exato.
1: Isto remete-nos também à criminalidade virtual, aos cibercrimes. Uhum. Temos consciência que a tecnologia foi criada para beneficiar as pessoas, não é? Infelizmente, algumas pessoas usam-se destes meios para cometer os crimes, os considerados crimes cibernéticos.
0: Uhum.
1: Então, há necessidade de nós ajustarmos as nossas ações ao contexto atual. Porque este crime de tráfico pode ocorrer no mundo real, pessoalmente, e também pode ocorrer no mundo virtual.
0: Okay.
1: Então, temos que alinhar-nos ao contexto atual.
0: Exato. Falou de alguns anos atrás, de alguns crimes. No momento, quais são os perfis das vítimas? São crianças, são jovens, são deslocadas, internas? Qual é o perfil das vítimas?
1: Bom, o perfil das vítimas são crianças de ambos os sexos, temos mulheres também e temos jovens. Encontramos muitos jovens, principalmente para fins laborais.
0: Okay.
1: Então, um dos fins principais dos tráficos atualmente é mesmo para fins laborais.
0: Estamos a falar de trabalho forçado ou exploração de mão de obra infantil?
1: Encontramos o trabalho forçado, encontramos também o trabalho infantil, encontramos a mendicidade, são várias manifestações desta exploração laboral, mas encontramos, infelizmente, muitas crianças envolvidas nesta questão do tráfico.
0: De alguma forma, nestes pontos que fez menção, podemos olhar o contexto da vulnerabilidade socioeconómica da nossa comunidade na província de Cabo Delgado como um dos fatores para poder seguirmos este caminho?
1: Sem dúvida alguma, sem dúvida alguma. A questão da vulnerabilidade socioeconômica, a questão da fragilidade também contam bastante para que as pessoas tornem-se suscetíveis para o tráfico.
0: Okay.
1: Porque se aparece uma proposta de emprego, uma bolsa de estudo, a pessoa, tendo em conta o seu contexto real, facilmente que vai aderir a estas propostas sem certificar-se da veracidade ou não. Por isso que nós queremos apelar à comunidade no geral para que se certifiquem destas propostas.
0: Exato.
1: Se não tiverem conhecimento profundo, que recorram às autoridades competentes, que peçam auxílio também das suas mais próximas para apoiarem-lhes na averiguação destas informações.
0: Exato.
1: Sob pena de caírem nesta questão de tráfico de seres humanos.
0: Falou de um trabalho multissetorial como mecanismos de denúncia e ou talvez para tentar resolver um e outro caso. Quando falamos dos desafios específicos que a 4ª Secção Criminal da Procuradoria enfrenta, quais são no seu dia a dia?
1: Bom, conforme disse anteriormente, nós não temos registros, muitos registros destes casos, não é? No entanto, vale lembrar que foi criado o Grupo de Referência de Proteção à Criança, Combate ao Tráfico de Pessoas e Imigração Ilegal. Este grupo é coordenado pela Procuradoria-Geral da República e tem como vice-coordenador Ação Social. E tem réplica a nível da província e também a nível distrital. É um grupo multissetorial que envolve a Procuradoria-Geral da República, Ação Social, temos a PRM, temos a Saúde, temos a Educação, temos os líderes comunitários, religiosos, secretários do bairro e também algumas organizações da sociedade civil. Porque nós acreditamos que cada uma destas organizações, cada uma destas instituições poderá contribuir sobremaneira para a sensibilização da população. E também poderá permitir a prevenção e a responsabilização dos criminosos. Porque em algum momento nós fechamos-nos e não sabemos o que é que ocorre à nossa volta. Então é preciso que estejamos abertos, possamos colher várias sensibilidades e perceber o que é que efetivamente ocorre no terreno. Por isso que o envolvimento dos líderes comunitários que têm contato com a população direta, que sabem quem é que reside na sua área de jurisdição, poderá contribuir sobremaneira para esta informação. Podem trazer informações sobre o acréscimo ou redução do número de pessoas residentes naquele local.
0: Mas o trabalho com a comunidade, vocês que são magistrados, junto com as lideranças, como é que é a relação com as lideranças de base?
1: A nossa relação...
0: Eles recebem de bom agrado,
1: vos escutam? Nossa relação é excelente. É excelente, é de saudar esta disponibilidade que as lideranças comunitárias têm transmitido. Nós trabalhamos de forma coordenada, temos este grupo de referência, conforme disse anteriormente, temos os nossos contactos, caso surja alguma questão, prontamente
0: eles são
1: entramos
0: sensíveis
1: em contacto.
0: Aos pontos que vocês levam quando vão conversar com as estruturas de base.
1: Extremamente sensíveis, porque nós também transmitimos esta mensagem numa linguagem apropriada, numa linguagem acessível. E vamos trazer todas as informações, todos os riscos, para que eles percebam que nós estamos a falar de coisas reais. Também trazemos exemplos para que eles percebam que o que nós estamos a partilhar é uma coisa real, é uma coisa que deve despertar a nossa atenção e que conjuntamente devemos resolver.
0: Atualmente as vítimas são abordadas não fisicamente, mas agora virtualmente. Podemos dizer que período após período os crimes cibernéticos vêm sendo uma plataforma que talvez pode ser utilizada para crimes ou depende do seu uso. Por exemplo, o Facebook, o WhatsApp, o TikTok, as redes de emprego online para atrair os jovens aqui na província. Como é que olha para esta forma de abordagem dos criminosos?
1: Esta é uma forma inovadora, é uma forma preocupante. Conforme disse anteriormente, as tecnologias foram criadas por benefício, para que as pessoas possam ter acesso à educação, possam celebrar contratos, possam divulgar os seus serviços, porque nós conseguimos comprar vários bens através das plataformas digitais, não é? Mas algumas pessoas usam de forma errada. Aproveitam-se desta plataforma, criam perfis fakes, perfis falsos, para aliciar as pessoas. Então, vão fazendo propostas de empregos que não são verdadeiras, vão divulgando bolsas de estudos também que não são verdadeiras, e as pessoas facilmente aderem. Por isso que nós deixamos este apelo, para que as pessoas possam se certificar se estão a falar com pessoas verdadeiras e se estas bolsas existem, se estes empregos realmente existem.
0: Há alguns sinais que as pessoas podem notar ou há alguns caminhos que as pessoas podem seguir para notar que esta informação é falsa?
1: A única forma é suspeitar à primeira vista.
0: Ok.
1: Eu penso que este é o mecanismo ideal. É suspeitar antes de aderir e antes de partilhar os documentos. E questionar as pessoas à volta, porque eu posso não ter um entendimento profundo sobre estas informações partilhadas nas redes sociais, mas há quem possa ter. Então, não podemos nos fechar e acreditar que esta informação é real, porque nós, no mundo virtual, estamos susceptíveis a qualquer situação.
0: Exato.
1: Estamos susceptíveis a qualquer situação.
0: Atualmente, há muitos jovens que estão à procura de emprego, oportunidades, talvez parcerias, para ver se a sua vida muda. Com isto, a partilha de dados pessoais, a partilha do seu cotidiano em fotos, em vídeos e publicadas nas redes sociais. Esta partilha de dados pessoais pode, de alguma forma, aumentar o risco de ser alvo das redes do tráfico humano? Como que olha para esta perspectiva? Mas acontece.
1: Não, esta
0: nós
1: é uma
0: notamos,
1: realidade.
0: Vamos a uma rede social e notamos que os dados da pessoa estão todos lá. Aumenta, de alguma forma, o risco.
1: Esta é uma realidade. É por isso que nós temos aconselhado a população no seu todo para não partilhar questões sensíveis inerentes à sua própria vida. Porque os criminosos aproveitam-se da informação que nós partilhamos.
0: Okay.
1: Nós damos informação aos criminosos e eles aproveitam-se desta informação. Então, é preciso também nós definirmos um perfil nas redes sociais. É preciso nós sabermos como é que nós queremos ser e estar nas redes sociais. Se queremos estar como profissionais, queremos estar como estudantes, queremos estar como um indivíduo na sociedade. Porque muitas das vezes as pessoas vão partilhando as coisas aleatoriamente. Definam um perfil, se quer partilhar apenas questões de trabalho e que questões a pessoa quer partilhar.
0: Okay.
1: Porque em algum momento esta sede de likes, esta sede de aceitação torna as pessoas vulneráveis. Partilhou uma fotografia, teve vários likes, então acredita que está num caminho certo, mas não está a ter em conta que está a tornar-se vulneráveis.
0: Okay.
1: Os criminosos, eu reitero, que aproveitam-se das nossas informações para aproveitarem e praticar este tipo legal de crime.
0: Tem como rastrear estes criminosos?
1: Tem como rastrear, sim. A nível da Procuradoria-Geral da República, existe um gabinete específico para lidar com esses crimes cibernéticos.
0: Okay.
1: E está munido naturalmente de ferramentas para poder proceder ao rastreio destas informações.
0: Se a pessoa estiver fora do país,
1: naturalmente,
0: pode notar-se que
1: é possível,
0: está fora do país.
1: É possível. É por isso que nós apelamos à denúncia massiva.
0: Okay.
1: Porque se as pessoas não denunciam, não tem como proceder-se ao rastreio.
0: Doutora Carmen, por falar em denúncia, o que está por detrás da falta de denúncia por parte da nossa comunidade? Muitas das vezes, quando conversamos sobre a violência doméstica, quando conversamos sobre a exploração de mão de obra infantil, quando conversamos sobre várias outras situações de que são criminosas, que necessitam de denúncia, mas a comunidade não denuncia. O que está por detrás da falta de denúncia da nossa comunidade?
1: Eu penso que, em algum momento, as questões culturais também vêm ao de cima. Porque há situações que a comunidade acredita que poderá resolver dentro do seu seio.
0: Okay.
1: E quando não tem uma solução satisfatória, é quando vem apresentar as denúncias. E, em algum momento, as denúncias já são tardias. Não cruzamos os braços, naturalmente, fazemos aquilo que está dentro das nossas possibilidades, mas nós sempre, sempre, sempre apelamos para que as denúncias sejam feitas imediatamente, porque à medida que o tempo passa, as provas também vão se desfazendo. as provas vão perdendo o seu peso. Okay. É por isso que nós apelamos que as denúncias sejam feitas imediatamente e nós vamos continuar a levar a cabo estas campanhas de consciencialização para que as pessoas percebam efetivamente que é uma realidade e é uma realidade

0: mais perigoso. Então, entregamos o tablet em algum momento porque queremos nos ocupar com alguma outra atividade e acreditamos que ele vai se concentrar e nós vamos dar seguimento às nossas atividades. Então, nós, os pais, do mesmo jeito que temos o cuidado de acompanhar os nossos filhos e garantir que eles estão no local de ensino, temos que também acompanhar o uso das redes sociais. Porque se falamos de crianças, por exemplo, estas são vulneráveis. Aderem facilmente. Se falamos de jovens que não têm emprego, também aderem facilmente. Então é preciso que este controlo seja feito permanentemente para que as pessoas não caiam nestas
1: Então, neste
0: situações.
1: caso, a família tem um papel importante.
0: Preponderante, crucial. Preponderante, crucial. É preciso que se saiba efetivamente com quem os nossos familiares estão a interagir, os nossos filhos, principalmente, que são dependentes.
1: Não que os pais estejam a invadir a privacidade, mas estão ali a tentar proteger.
0: Eu penso que em tudo há um limite, não é? Há um limite, porque nós vamos dizer que o nosso filho tem privacidade. Até que idade tem privacidade? E qual é a privacidade que ele deve ter? Porque nós aqui estamos neste processo de apoio no crescimento. Nós é que temos que apoiar o nosso filho, temos que acompanhá-los e orientá-los acima de tudo. Então não vamos dizer que não, se nós soubermos com quem ele está a contactar, estamos a invadir a sua privacidade. Não, isso não é real.
1: Exato.
0: Há situações até que são boas em que os pais conectam os telemóveis dos filhos aos seus telemóveis ou computadores. Então, à medida que eles vão interagindo, os pais também vão acompanhando.
1: Exato.
0: E há necessidade também dos pais conversarem sobre estas temáticas com os seus filhos, não é? Porque há quem diga, por exemplo, que eu não hei de disponibilizar o telemóvel, o tablet, o computador. Mas esta criança pode estar a ter contato com outras crianças que têm acesso a estas plataformas e vai aproveitar-se destes telemóveis fora de casa. E
1: Exato.
0: se é fora de casa, o risco naturalmente que torna-se maior.
1: Muito perigoso. Amigo ouvinte, a conversa à volta do tráfico de seres humanos. A nossa convidada, a Procuradora Provincial da República, afeta a 4ª Secção Criminal, aqui em Cabo Delgado, a doutora Carmen Massicame, e a falarmos um pouco das redes sociais, da globalização e do aliciamento digital. Por isso, muito importante prestar atenção nos pequenos, principalmente às tendências de aliciamento para vários fins. Se algum ouvinte estiver a suspeitar de algum emprego falso em internet, algum aliciamento, qual é o procedimento diferente de ficar atento, prestar atenção? Qual é a primeira ação que tem que fazer?
0: Bom, caso ele tenha alguma suspeita, algum indício ou alguma dúvida da veracidade desta proposta de emprego, bolsa de estudo, é preciso que se dirija às autoridades competentes, pode ir à PRM, pode ir ao CERNIC, pode ir à Procuradoria, ir apresentar esta sua suspeita. Então, com base nas ferramentas que dispomos, faremos o rastreio para ver se de facto é uma vaga verdadeira ou não.
1: Alguma garantia de proteção da pessoa que denuncia? O Ministério Público pode dar a esta pessoa que for denunciar? Como é que se pode proteger o denunciante?
0: Esta proteção
1: Se a pessoa não quiser revelar-se, este anonimato é conservado, é protegido?
0: é protegido. Nós temos a Lei 15/2012, que é a Lei de Proteção às Testemunhas, Denunciantes, não é? Então, são com este mecanismo que é acionado com vista a proteger o denunciante, porque nós o que queremos é combater o crime, no entanto, salvaguardar o bem-estar da pessoa que está por detrás. Sim.
1: Porque muitas vezes notamos que a denúncia é feita na última instância. Se estamos perante um caso de violência doméstica e a vizinhança presencia esta situação de violência, quando a vítima está nas últimas, é que se vai denunciar. Muitas vezes as pessoas que vão denunciar temem represálias, temem alguma situação desagradável. Será este o motivo de não termos várias denúncias, de as pessoas temerem alguma situação de conflitos com a vizinhança ou estarem problemas?
0: Naturalmente. Uhum. Naturalmente que as pessoas temem esta

0: represália. Por isso que nós somos chamados a divulgar estes mecanismos de proteção aos denunciantes, às testemunhas, e também referir que são crimes públicos. Estes crimes públicos, qualquer um pode denunciar de forma anônima ou não.
1: Ok.
0: Então, é um trabalho que nós devemos continuar. Já estamos a fazer, mas sentimos a necessidade de intensificar cada vez mais para que o número de denúncias seja crescente.
1: Nestes casos passados, ou mesmo quando há casos de tráfico de seres humanos, como é que a Procuradoria Provincial trabalha em coordenação com o CERNIC e a polícia? Como é que tem sido este trabalho?
0: Nós trabalhamos de forma coordenada.
1: Sim.
0: Não só porque é de lei, mas também criamos mecanismos para que o nosso trabalho corra sem sobressaltos. A Procuradoria é titular da ação penal, no entanto, trabalha com o CERNIC na componente da investigação. Nada obsta que a Procuradoria possa investigar, mas é sempre melhor quando trabalhamos em parceria com o CERNIC. E nós vamos trabalhando no sentido de definirmos conjuntamente um plano de investigação. Sentamos-nos à mesa, temos em conta os factos que foram narrados e vamos definir uma linha de investigação.
1: Exato.
0: Então, vamos trabalhando conjuntamente e vamos dando seguimento. Se estamos a seguir um caminho certo, o que é que nós podemos alterar, como é que nós podemos melhorar. Trabalhamos de forma conjunta, de forma excelente, com vista a obter resultados frutíferos.
1: Exato. Doutora Carmen, em caso de resgate de alguma vítima, há necessidade de algum apoio psicossocial?
0: Naturalmente, naturalmente. Porque nós sabemos que a vítima, quando é retirada bruscamente do seu seio, isto cria algum transtorno psicológico. Então, há necessidade, sim, de submetê-la a este tratamento psicológico. Tanto é que eu disse anteriormente que este grupo de referência é composto por várias instituições, dentre as quais a saúde. Então, cada instituição desempenha o seu papel. A saúde entra na componente da saúde física, da saúde psicológica. E faz-se um trabalho também que é muito importante, é com a própria comunidade, para que possa receber esta vítima.
1: Exato.
0: Porque em algum momento a sociedade torna-se um bocadinho receosa. Então faz-se um trabalho para que a sociedade receba esta vítima e esta vítima, quando regressa à sua comunidade, seja devidamente acolhida e acompanhada.
1: Exato. No meio da, ou seja, no princípio da nossa conversa, falávamos de algumas penas exemplares e também de não pagamento de multas devido ao tipo de crime. Em termos de legislação moçambicana, quais são as penas previstas para os crimes de tráfico de seres humanos e fraudes digitais?
0: Bom, em relação ao crime de tráfico de seres humanos, a pena varia de 16 a 20 anos de prisão.
1: Não abaixo disso?
0: Não. O limite de 16 a 20 anos
1: a 20
0: de prisão.
1: Anos.
0: Okay. O legislador teve em conta a gravidade deste tipo legal de crime.
1: Eu já ia perguntar como é que chegou a 30 anos de prisão a este tipo de crime.
0: Bom, eu disse anteriormente que foi crime de terrorismo em concurso com crime de tráfico de pessoas. Então, teve-se em conta as penas aplicadas nos crimes de terrorismo e também no crime de tráfico e fez o cúmulo. Então, o cúmulo foi até 30 anos de prisão, e no nosso ordenamento jurídico as penas não transcendem 30 anos de prisão. É por isso que foi até este limite, e é uma pena que não se converte em multa, é mesmo o cumprimento efetivo da mesma pena.
1: Doutora Carmen, estamos a terminar a nossa conversa nestes breves minutos para este Dia Mundial contra o Tráfico de Seres Humanos. A que apelo deixa para a nossa comunidade, principalmente para os pais encarregados de educação?
0: Nós, como apelo, é que os pais possam acompanhar devidamente os seus filhos, dar atenção especial, conversar frequentemente para perceber com quem os seus filhos interagem no mundo virtual, tendo em conta que estamos diante de uma nova manifestação da criminalidade, que é a criminalidade cibernética. E também em relação ao apoio, caso haja alguma suspeita, algum indício, alguma dúvida de uma vaga de emprego, de uma bolsa de estudo, que questione as pessoas à sua volta para que se certifiquem se é uma realidade ou não e também as autoridades competentes. E apelamos também para que procedam à denúncia massiva.
1: Uhum.
0: Nós não temos muitos registros porque não temos denúncia. Trabalhamos conjuntamente, conforme disse, tem este grupo de referência para que cada instituição possa trazer a sua sensibilidade, possa fazer o seu trabalho de consciencialização para vermos se previne-se e também combate-se.
1: Nós temos uma linha verde para questões de denúncia ou podemos mesmo ir às autoridades?
0: Pode-se ir às autoridades, uhum. E também temos a linha verde e também temos a linha do procurador.
1: Ok. A linha verde?
0: Sim, temos a linha verde da PGR, 82-33-47 ou 84-33-47.
1: A pessoa pode não identificar-se, simplesmente ligar, explicar e fazer a denúncia.
0: Sim, sim, sim, sim, sim.
1: Exato.
0: Pode.
1: Para os infratores, aqueles que... Qual é a principal mensagem daqueles que estão mergulhados neste mundo?
0: Bom, a principal mensagem é para desencorajá-los.
1: Uhum.
0: Desencorajá-los porque eles devem ter consciência que estas práticas são puníveis no nosso ordenamento jurídico moçambicano e em caso de identificação dos mesmos, eles serão responsabilizados criminalmente. E que também estas ações violam gravemente os direitos humanos porque eles cometem os crimes contra as outras pessoas.
1: Uhum.
0: E há necessidade de desencorajá-los e eles procurem um emprego justo, digno, para que possam suprir com as suas necessidades.
1: Nós voltaremos a conversar sobre vários outros temas aqui na Rádio Moçambique. Estamos de portas abertas porque são temas que envolvem a nossa sociedade.
0: Muito obrigada pelo convite.
1: Amigo ouvinte, marcamos o ponto final do espaço de debate aqui na Rádio Moçambique. Sublema. Presos nas teias da fraude e com enfoque para o tema globalização e uso consciente das redes sociais, prevenção da fraude digital. Olhamos para a Semana Internacional contra o Tráfico de Seres Humanos, que é assinalado no final do mês de julho, culminando com o Dia Mundial contra o Tráfico de Seres Humanos, celebrado hoje, dia 30 de julho. A nossa convidada foi a Procuradora Provincial da República, afeta a 4ª Secção Criminal, aqui em Cabo Delgado, a doutora Carmen Massicame. Roberto Raimundo esteve na moderação, Macunguel Júnior na sonoplastia. Até a próxima.
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0: Bom dia, meninos. Como é que estão de saúde? Eu também estou bem. Podemos sentar, não é? Quem faltou hoje? Todos estão presentes, não é? Muito bem. Eu deixava um trabalho para vocês poderem fazer em casa, não é? Sim, era para fazerem o quê? Desenhar no teu caderno um objeto dentro do outro. Agora já fizeram todos? E também fazerem o quê? Desenhar o que costuma já fazer no fim de semana. Todos já fizeram, não é? Aí o nosso amiguinho, o que você desenhou? Muito bem, desenhou o copo. Esse copo está onde? Está dentro do balde. Muito bem. E você, no sábado, costuma gostar de fazer o quê? Gostas de? Não ouvimos. Pode aumentar a sua voz, o nosso amiguinho aí? Gosta de jogar a bola. Muito bem. E na aula anterior, o que que nós falamos na aula passada? Ah, meus amiguinhos? Muito bem, o nosso amiguinho aí respondeu. Disse o quê? Expressões e palavras para indicar a posição. Mais outra coisa. E os dias. E os dias de semana. Muito bom. Então, quais são essas palavras que nós podemos indicar uma posição? Temos aqui, muito certo, mas temos ali, mas temos também dentro, não é? E mais outras palavras. E quais são esses dias de semana que vocês aprenderam? Muito bem, segunda-feira. Terça-feira, quarta-feira, quinta-feira, sexta-feira, sábado, domingo. Muito bom. Então, agora vamos aprender as palavras mágicas que nos ajudam a viver bem com a nossa família, na escola e na nossa comunidade. Todos nós vivemos na família, não é? E aqui na escola brincamos com os nossos amigos, com professores, não é? E mais outras pessoas da escola, não é? Então, quando alguém faz uma coisa errada, quais são as palavras que essa pessoa costuma usar? A desculpa, muito bem. Mais outra palavra? Perdão. Peço desculpas, muito certo. E assim, alguém nos ofereceu lápis. Como é que nós dizemos? Meus amiguinhos? Alguém nos ofereceu um lápis, uma esferográfica, um caderno. Como é que nós dizemos? Muito obrigado. Muito certo. E se for uma menina, costuma dizer também obrigado? Costuma dizer? Obrigada. Muito certo. E quando alguém faz anos ou consegue algo, uma coisa bonita assim, como é que vocês costumam dizer? Parabéns, não é? E cantamos aquela nossa canção de felicitação, não é? Parabéns a você, não é? Então a palavra parabéns faz-nos compreender quando queremos felicitar alguém, não é? E nós temos os nossos amigos aqui, quando estão doentes, como é que nós podemos dizer a eles? É para ver, não é? Quando nos magoamos, como é que você costuma chorar? Andaste aí sem chinelos, depois se feriu com uma garrafa, não é? Como é que você costuma sentir? E qual é a palavra que você costuma dizer? Ai! Não é? Sinto muita dor, não é? Ou costuma já dizer? Dói muito. E também nós temos palavras da nossa preferência. Quando nós queremos uma coisa bonita, aquela coisa que nós gostamos, como é que vocês costumam dizer? Eu gosto mais de andar de moto, não é? E aí, menino, quando você... A mamãe lá em casa preparou shima e arroz. E ela pergunta, o que você prefere hoje? Shima ou arroz? Qual a resposta que você costuma dizer? A resposta que costumas dar à nossa mamã? Eu prefiro arroz. Muito bem, muito bom. Então, não podem esquecer que hoje aqui na escola aprendemos... Aprendemos o quê? Ah, não estou a ouvir bem. Ah? As palavras mágicas que nos ajudam a viver bem com a família, na escola e na nossa comunidade. Então, em casa, pratica com a tua família, pedir desculpa quando errar, dizer obrigado quando alguém ajudar, dizer o que mais gostas de fazer. Estamos juntos? Muito bom. Podemos ir descansar, não é? Muito bom.
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São 15 horas e 53 minutos, música boa na sua estação. De primeira, nesta esquina que nós passamos música moçambicana de qualidade, Antena Nacional da Rádio Moçambique. Daqui a pouco teremos as notícias, logo depois teremos o programa reservado para os meninos de Palmo e Meio, o Pim Pam Pum, às 16h30, o Segurança Rodoviária. E por falar em segurança rodoviária, nós desejamos neste momento que o ouvinte tenha um bom regresso a casa, chegue seguro, cuide muito bem de si, por favor. Use o cinto de segurança, sinalize todas as suas manobras e evite falar ao telefone enquanto conduz para que possa voltar a estar no convívio com a família. Nós vamos seguir musicalmente, amigo ouvinte. Vamos ouvir Bob Love. Vai cantar Makolokoto Moçambique. Obrigado por estar aí desse lado. São 15 horas e 54 minutos. Continuação de uma boa tarde. E ótima escuta à emissão da Antena Nacional.

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0: 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Atenção às notícias já a seguir, apresentadas por Jacinta Nhamitambo. Boa tarde.
2: Muito boa tarde, Rosa Freitas. Boa tarde, ouvinte. O ministro da Agricultura, Ambiente e Pescas diz que Moçambique não deve continuar a ser um mercado de produtos alimentares, mas um espaço de promoção da tecnologia e investimentos visando o desenvolvimento do setor agrícola. Para Roberto Albino, o país tem potencial suficiente para produzir alimentos para o consumo interno e exportação. O governante destaca, por isso, que o foco deve ser investir na capacitação dos jovens nacionais no domínio da tecnologia agrária e criação de pequenas empresas da área através de parcerias estratégicas com Portugal.
3: Queremos que tragam para cá investimentos em tecnologia, investimentos em conhecimento, que venham para cá as instituições de incubação, de formação técnico-profissional, para virem formar os nossos jovens para que eles sejam os futuros empreendedores, os futuros agroindustriais de Moçambique. E eu posso vos garantir que o mercado de Moçambique é muito mais do que o mercado de Moçambique. Como sabe, o mercado de Moçambique é um mercado regional. Estamos a falar de 300 milhões de pessoas que podem ser alimentadas a partir de uma plataforma produtiva e logística estabelecida em Moçambique.
2: Roberto Albino falava hoje em Maputo na abertura do Fórum Agroalimentar Go to Market em Moçambique, promovido pela Associação dos Jovens Agricultores de Portugal. A Organização das Nações Unidas para a Alimentação e Agricultura, FAO, e o Programa Mundial para a Alimentação, PMA, apelam à comunidade internacional para o apoio ao governo de Moçambique nos investimentos antecipados que visam ajudar as comunidades a prepararem-se para os impactos do fenômeno El Niño. Em comunicado, as duas organizações sublinham a necessidade urgente de se mobilizar recursos e apoio atempado e coordenado para alargar as ações de prevenção aos efeitos do fenômeno El Niño, que poderá ser de elevada intensidade. A FAO e o PMA estimam que sejam necessários US$54 milhões para assistir 2,3 milhões de pessoas que poderão ser afetadas pelo fenômeno El Niño em Moçambique, Madagascar, Malawi e Zimbábue. A esposa do presidente da República, Guiata Chabo, participou na manhã de hoje, em Angola, no lançamento da campanha Reforçar a Resiliência para Mulheres e Raparigas, Clima, Conflitos e Futuros Sustentáveis. O detalhe com a enviada especial da Rádio Moçambique, Luanda, jornalista Célia Manjana.
4: Esta campanha é uma iniciativa continental liderada pelas primeiras damas africanas que visa capacitar mulheres frente às crises climáticas, promover a paz e garantir o desenvolvimento sustentável. O lançamento da campanha reforçará a resiliência para mulheres e raparigas, clima, conflitos e futuros sustentáveis, decorre sob o lema Construir Resiliência é garantir a sustentabilidade para o futuro com participação inclusiva. Para além da primeira dama de Moçambique, estão presentes as esposas dos presidentes da Serra Leoa, Guiné Equatorial, Gabão, Costa de Marfim, Congo, Cabo Verde e o primeiro cavalheiro da Namíbia. Célia Manjani, a partir de Luanda, para a Rádio Moçambique.
2: O veterano da luta de libertação nacional e um dos fundadores da Frelimo, Mariano Matinha, defende que a 11ª Conferência Nacional de Quadros do Partido deve abordar os desafios econômicos do país com frontalidade e urgência. O quadro sênior da Frelimo quer que a Conferência Nacional de Quadros do Partido, a realizar-se de 21 a 23 de agosto na cidade de Chimoio, província de Manica, encontre soluções para a conquista da independência econômica do país. Mariano Matinha reconhece que o país atravessa enormes desafios econômicos.
5: Bom, a situação econômica não é boa, não é? É um desafio muito grande que nós temos. Temos problema de industrialização e temos também o problema da agricultura. Eu penso que são assuntos que devem merecer muita atenção, talvez uma atenção prioritária, que é a nossa agricultura e a nossa indústria. Os nossos desafios são muito grandes, não é?
2: Se trata de uma entrevista ao veterano da luta de libertação nacional, Mariano Matinha, que vai para o ar hoje, às 20h30, na Antena Nacional da Rádio Moçambique. Na atualidade internacional, os 15 países membros do Conselho de Segurança da ONU realizam hoje a primeira votação secreta para escolher o próximo secretário-geral. Na lista de candidatos constam os nomes da antiga presidente chilena Michelle Bachelet, do diretor-geral da Agência Internacional de Energia Atômica, Rafael Mariano Gross, da ex-vice-presidente da Costa Rica, Rebeca Grispan, e do antigo presidente do Senegal, Macky Sall. Estão ainda na corrida ao cargo de secretária-geral da ONU a antiga ministra dos Negócios Estrangeiros do Equador, Maria Espinosa Garcês, a diplomata da Guiana, Caroline Rodrigues Briquet, e o político ugandês Olara Otunnu. O atual secretário-geral da ONU, António Guterres, assumiu a liderança da organização em janeiro de 2017, tendo sido reconduzido para um segundo mandato de 5 anos, que termina no final deste ano. Apresentamos as notícias de 16, escutas próximas quando for 17 horas.

0: A energia deve, antes de tudo, servir o desenvolvimento de Moçambique. A nossa aspiração não é ser apenas um país que exporta energia ou matérias-primas, mas usar a energia para produzir mais, transformar mais, empregar mais e competir melhor. Esta visão está a ser materializada através de ações e investimentos estruturantes nos setores de energia, logística e nos corredores de desenvolvimento. No domínio da energia, o Governo está a adotar uma abordagem integrada para o aproveitamento do potencial hidrelétrico do Vale do Zambeze, orientada para o desenvolvimento progressivo de cascata energética ao longo do rio, visando consolidar Caorabaça e o desenvolvimento de Mpandankua, Lupata, Boroma e outros empreendimentos viáveis na bacia do Zambeze.
1: Presidente da República, Daniel Chapo.

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10: 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Por quê? Porque o jogo ao concorrer está despertando.
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0: notícias a seguir apresentadas por Jacinta Nyamitambo. Jacinta, boa tarde.
1: Muito boa tarde, Sérgio Samuel. Boa tarde, ouvinte. O ministro da Agricultura, Ambiente e Pescas diz que Moçambique não deve continuar a ser um mercado de produtos alimentares, mas um espaço de promoção da tecnologia e investimentos visando o desenvolvimento do setor agrícola. Para Roberto Albino, o país tem potencial suficiente para produzir alimentos para o consumo interno e exportação. O governante destaca, por isso, que o foco deve ser investir na capacidade, na capacitação dos jovens nacionais no domínio da tecnologia agrária e criação de pequenas empresas da área através de parcerias estratégicas com Portugal.
2: Queremos que tragam para cá investimentos em tecnologia, investimentos em conhecimento, que venham para cá as instituições de incubação, de formação técnico-profissional, para virem formar os nossos jovens para que eles sejam os futuros empreendedores, os futuros agroindustriais de Moçambique. E eu posso vos garantir que o mercado de Moçambique é muito mais do que o mercado de Moçambique. Como sabe, o mercado de Moçambique é um mercado regional. Estamos a falar de 300 milhões de pessoas que podem ser alimentadas a partir de uma plataforma produtiva e logística estabelecida em Moçambique.
1: Roberto Albino falava hoje em Maputo na abertura do Fórum Agroalimentar Go to Marketing Moçambique, promovido pela Associação dos Jovens Agricultores de Portugal. A Organização das Nações Unidas para a Alimentação e Agricultura, FAO, e o Programa Mundial para a Alimentação, PMA, apelam à comunidade internacional para o apoio ao governo de Moçambique nos investimentos antecipados que visam ajudar as comunidades a prepararem-se para os impactos do fenómeno El Niño. Em comunicado, as duas organizações sublinham a necessidade urgente de se mobilizar recursos e apoio atempado e coordenado para alargar as ações de prevenção aos efeitos do fenômeno El Niño, que poderá ser de elevada intensidade. A FAO e o PMA estimam que sejam necessários 54 milhões de dólares para assistir 2,3 milhões de pessoas que poderão ser afetadas pelo fenômeno El Niño em Moçambique, Madagascar, Malawi e Zimbábue. A Procuradoria Provincial de Nampula confirma a detenção de 4 pessoas associadas ao caso da suposta tentativa de tráfico de 20 crianças frustrada no mês passado no distrito de Malema. A informação foi avançada pelo coordenador do Grupo de Referência Provincial de Proteção à Criança, Combate ao Tráfico de Pessoas e Migração Ilegal de Nampula. Segundo Cristóvão Mulieca, estão em curso investigações para identificar mais integrantes na rede de tráfico de menores.
3: É repugnante a situação de Malema, a razão pela qual temos pessoas que encontram-se a responder em processo e preocupa a todos nós, por isso mesmo que a nível da Procuradoria desencadeou-se o respectivo processo. Crianças, elas já foram, felizmente, já foram devolvidas ao convívio familiar. Tem acompanhamento psicossocial de todas as crianças.
1: Cristóvão Mueleca falava no âmbito da celebração hoje do Dia Internacional de Combate ao Tráfico de Pessoas. O veterano da luta de libertação nacional e um dos fundadores da Frelimo, Mariano Madzinha, defende que a 11ª Conferência Nacional de Quadros do Partido deve abordar os desafios econômicos do país com frontalidade e urgência. O quadro sênior da Frelimo quer que a Conferência Nacional de Quadros do Partido, a realizar-se de 21 a 23 de agosto na cidade de Chimoio, em Manica, encontre soluções para a conquista da independência econômica do país. Mariano Madzinha reconhece que o país atravessa enormes desafios econômicos.
4: Bom, a situação econômica não é boa, não é? Eu penso que são assuntos que devem merecer muita atenção, talvez uma atenção prioritária, que é a nossa agricultura e a nossa indústria. Os nossos desafios são muito grandes, não é? Temos a situação da juventude, temos a questão séria do desemprego. Eu penso que esse assunto, quanto a mim, deve ser apresentado e discutido. Não é? A questão da fome, as zonas de fome no país. Então, quais são as soluções que nós devemos abraçar para enfrentarmos esse desafio?
1: Extrato de uma entrevista ao veterano da luta de libertação nacional, Mariano Madzinha, que vai para o ar hoje, às 20 horas e 30 minutos, na Antena Nacional da Rádio Moçambique. Na atualidade internacional, os 15 países membros do Conselho de Segurança da ONU realizam hoje a primeira votação secreta para escolher o próximo secretário-geral. Na lista de candidatos constam os nomes da antiga presidente chilena Michelle Bachelet, do diretor-geral da Agência Internacional de Energia Atômica Rafael Mariano Gross, da ex-vice-presidente da Costa Rica Rebecca Grispan e do antigo presidente do Senegal Macky Sall. Estão ainda na corrida ao cargo do secretário-geral da ONU a antiga ministra dos Negócios Estrangeiros do Equador, Maria Espinosa Garcês, a diplomata da Guiana, Caroline Rodrigues Brickett, e o político ugandês, Olara Otunnu. O atual secretário-geral da ONU, António Guterres, assumiu a liderança da organização em janeiro de 2017, tendo sido reconduzido para um segundo mandato de 5 anos, que termina no final deste ano. Foram as notícias das 17. Escuta as próximas, quando for 18 horas.

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0: volta às notícias a seguir, apresentadas por Jacinta Nyamitambo. Jacinta, boa noite.
1: Boa noite, Sérgio Guissamulo. Boa noite, ouvinte. No Niassa, 21 pessoas morreram e outras 19 ficaram feridas de janeiro a junho em consequência do conflito Homem-Fauna-Bravia. O detalhe por Esnate Assana.
2: A diretora provincial de Agricultura e Pescas no Niassa, Flávia Langa, disse que o conflito Homem-Fauna-Bravia é mais frequente nos distritos de Mikula, Mavago, Quamba, Marupa, Metarica, Mandimba e Sanga, regiões abrangidas pela Reserva Especial do Niassa. Os animais bravios, com destaque para os hipopótamos, elefantes, búfalos e cobras, atacam as pessoas e devastam seus campos de produção, deixando estas em crise alimentar. Para minimizar a problemática de conflito Homem-Fauna-Bravia na província, de janeiro a esta parte foram abatidos 10 animais problemáticos. Esnata Sani Lixinga.
1: O governo continua a implementar um conjunto de medidas estruturantes para conter o crescimento da dívida pública e reforçar a sua sustentabilidade, refere um comunicado do Gabinete de Informação de Moçambique, Gabinfo. Trata-se de medidas inseridas no quadro da consolidação fiscal. Entre as medidas implementadas pelo governo, destacam-se a mobilização prioritária de financiamento externo em condições altamente concessionais, a melhoria da arrecadação de receitas internas e a priorização de investimentos públicos com maior retorno econômico e social. Estas medidas são complementadas pela implementação da Estratégia de Gestão da Dívida Pública de Médio Prazo 2025-2029 e pelo novo regime jurídico das obrigações do Tesouro, instrumentos que reforçam a transparência, diversificam as fontes de financiamento, modernizam o mercado de títulos públicos e consolidam a confiança dos investidores. O governo reafirma o seu compromisso com a gestão responsável da dívida pública, orientada para a sustentabilidade das finanças do Estado, o reforço da confiança dos parceiros e investidores e a criação de bases sólidas para o crescimento econômico e social de Moçambique, indica o comunicado recebido na nossa redação. O Conselho Municipal da Matola desembolsa 7 milhões e 500 mil meticais para financiar projetos de empreendedorismo e desenvolvimento econômico da mulher na província de Maputo. O detalhe por José Macuacua.
3: O valor será aplicado no financiamento de vários projetos empreendedores desenvolvidos por mulheres. A iniciativa designada Fundo Chitique da Mulher Matolense foi lançada esta quinta-feira pelo presidente do Conselho Municipal da Matola. Júlio Mparuque disse que a ideia visa dinamizar o empreendedorismo e capacitar a mulher como instrumento rumo à independência econômica. O Fundo Chitique da Mulher Matolense é reembolsável e visa financiar de forma rotativa iniciativas de várias áreas de atividades.
1: José Macuacua, do Emissor Provincial de Maputo, e o financiamento de projetos de empreendedorismo e desenvolvimento econômico da mulher na província de Maputo. Mais de 8 mil alunos de 11 escolas do distrito de Mutarara, em Tete, beneficiam de lanche escolar neste ano letivo. Adriano Bicuane desenvolve a notícia.
4: O diretor distrital de Educação, Juventude e Tecnologia disse que o lanche escolar no seu distrito representa mais-valia no que se refere às desistências, assim como no aproveitamento pedagógico. Segundo Paulo Mabica, devido à existência deste projeto nas escolas onde está a ser implementado, o aproveitamento pedagógico no primeiro semestre esteve na ordem de 100% da cidade de Tete. Adriano Bicuane.
1: O veterano da luta de libertação nacional e um dos fundadores da Frelimo, Mariano Madzinha, defende que a 11ª Conferência Nacional de Quadros do Partido deve abordar os desafios econômicos do país com frontalidade e urgência. O quadro sênior da Frelimo quer que a Conferência Nacional de Quadros do Partido, a realizar-se de 21 a 23 de agosto na cidade de Chimoio, em Manica, encontre soluções para a conquista da independência econômica do país. Mariano Madzinha reconhece que o país atravessa enormes desafios econômicos.
5: Bom, a situação econômica não é boa, não é? Eu penso que são assuntos que devem merecer muita atenção, talvez uma atenção prioritária, que a nossa agricultura e a nossa indústria. Os nossos desafios são muito grandes, não é? Temos a situação da juventude, temos a questão séria do desemprego. Eu penso que esse assunto, quanto a mim, deve ser apresentado e discutido. Não é? A questão da fome, as zonas de fome no país. Então, quais são as soluções que nós devemos abraçar para enfrentarmos esse desafio?
1: Extrato de uma entrevista ao veterano da luta de libertação nacional, Mariano Mazzinha, que vai para o ar hoje, às 20h30, na Antena Nacional da Rádio Moçambique. No estrangeiro, pelo menos 34 pessoas morreram devido a um sismo de magnitude 7,1 registrado esta terça-feira no sul do Japão. As equipas de resgate continuam a procurar as pessoas que ficaram soterradas num centro comercial, sendo que até o momento foram retirados 7 corpos do edifício, referem as autoridades japonesas. O tempo. A cidade de Tete poderá registrar amanhã 29 graus centígrados de temperatura máxima, seguida por Nampula e Pemba com 28 graus, Beira e Maputo 27, Inhambane 26, Quelimane e Vilanculo 25, Lixinga 24, Xaixé 22 e por fim Chimoio com 21 graus centígrados de temperatura máxima. Foram as notícias das 18 escutas próximas, quando for 19h30, no Jornal da Noite.

0: estamos a consolidar os nossos corredores de desenvolvimento com plataformas de integração regional, plataformas de comércio e competitividade. No corredor de Nacala, estamos a preparar e a mobilizar investimentos de grande dimensão para reforçar a capacidade logística e produtiva daquela região. No corredor da Beira, avançamos com a melhoria dos acessos ao Porto da Beira, construção de novo cais, o desenvolvimento da base logística no Dondo e a implementação de uma fronteira de paragem única em Machipanda, para facilitar a circulação de pessoas e mercadorias entre Moçambique, Zimbábue e outros países do Interland. No corredor de Maputo, estão em curso e em preparação investimentos relevantes no porto de Maputo e nas ligações logísticas, incluindo a ampliação da EN4, novos acessos portuários e a perspectiva de uma fronteira de paragem única em Ressano Garcia, reforçando a ligação económica entre Moçambique e a África do Sul.
1: Presidente da República, Daniel Chapo.

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São 8h54, bons amigos, olá. Olá, olá, muito boa noite. Bem-vindos aos trabalhos em língua portuguesa. É que seguem até bem próximo das 21 horas. Hoje é quinta-feira. Quando forem 19 horas, teremos o Jornal de Cabo Delgado, segunda edição para este presente dia, datado de 30 de julho de 2026. Vamos ter na sequência a nossa montra sonora, informações de utilidade pública à mistura. 19 horas e 30 minutos, o Jornal da Noite, em simultâneo com a Antena Nacional da Rádio Moçambique. 20 horas, não deixe de acompanhar os desafios da migração, portanto, no programa O Diálogo, no âmbito da celebração de mais um aniversário do Serviço Nacional de Migração. Por conta desta efeméride, vamos falar um pouco dos desafios da migração na província de Cabo Delgado. Évoa Natona na Central Técnica. Roberto Raimundo faz-lhe companhia com muito gosto. Passagem dos 51 anos do Serviço Nacional de Imigração. E ainda a correr nesta semana, vamos saber um pouco de algumas campanhas e ações que o Serviço Nacional de Imigração está a desenvolver. Quando forem 20 horas, não deixe de acompanhar a emissão de passaportes, os desafios transfronteiriços. Vamos saber também um pouco dos desafios nas nossas fronteiras, principalmente com a vizinha Tanzânia. Estes e outros assuntos a serem debatidos às 20 horas no programa O Diálogo. O amigo ouvinte é o principal convidado. O nosso canal estará aberto para a interação e poder participar.

0: 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Aproveito para acertar o seu relógio em toda a República de Moçambique, precisamente 19 horas.
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1: Boa noite, estimado ouvinte. Está a arrancar, assim, a segunda edição do Jornal de Cabo Delgado. Eis os tópicos. O governo de Cabo Delgado continua empenhado na reposição de infraestruturas sociais básicas destruídas pelos terroristas. Esta semana, por exemplo, foi entregue à comunidade de Quelimane, no distrito de Mocima da Praia, um centro de saúde local ampliado e devidamente equipado. Até o ano de 2029, o executivo desta província prevê aumentar a taxa de cobertura de abastecimento de água potável dos atuais 65% para 85%. O Clube Desportivo de Pemba, em Cabo Delgado, lança oficialmente, depois de amanhã, a sua primeira academia desportiva para a formação de jogadores de futebol na província. Acompanhe o desenvolvimento dos assuntos já a seguir. Na sua companhia, Fábio Marques na sonorização e Carmona Luiz na condução. Vamos a um breve intervalo e voltamos já. Esta semana, a comunidade de Quelimane, no distrito de Mocima da Praia, ganhou uma unidade sanitária, depois de ampliado e equipado. A ação insere-se nos esforços do governo provincial, visando repor infraestruturas destruídas pelos terroristas. Quem desenvolve esta notícia é a jornalista Florinda Fernando.
2: Mais de 43 mil habitantes da localidade de Quelimane, no distrito de Mocima da Praia, em Cabo Delgado, passam a beneficiar de melhores serviços de saúde com a inauguração do Centro de Saúde Local, uma infraestrutura reabilitada no âmbito da recuperação das zonas afetadas pelo terrorismo. A unidade sanitária do tipo 2 passou a dispor de um novo bloco de consultas externas, maternidade requalificada, entre outras intervenções que garantem melhores condições de atendimento aos utentes. A reabilitação do Centro de Saúde de Quelimane representa mais um passo na reposição dos serviços básicos e no reforço da assistência sanitária às comunidades de Mocima da Praia. Falando na cerimônia de reinauguração, o governador de Cabo Delgado, Vale Getawabo, afirmou que a infraestrutura vai reforçar o acesso da população aos cuidados de saúde, reduzir a pressão sobre o hospital distrital e melhorar a qualidade dos serviços, com destaque para a saúde materno-infantil.
3: Aqui estão reunidas as condições de organização do trabalho e da qualidade de assistência aos utentes entre os serviços assegurados. Constam os serviços de educação para a saúde, prevenção de doenças, ações curativas e também atividades de reabilitação de pacientes quando necessário. Aos profissionais de saúde, queremos exortar no sentido de pautarem por um atendimento harmonizado e de qualidade.
2: Entretanto, os residentes de Quelimane manifestaram satisfação pela reinauguração da unidade sanitária, considerando um marco na recuperação da localidade.
4: Assim, nós estamos gratos mesmo. O hospital antigo não era o hospital. Epa! Um doente, homem, ficar com uma senhora de grávida juntos assim, então não era conveniente assim, desta maneira. Este novo hospital aqui, epa, ali ficou mesmo bem, normalmente.
2: Orçadas em US$377 mil, as obras de reabilitação do Centro de Saúde de Quelimane, em Mocima da Praia, contaram com o financiamento do Banco Mundial.
1: Enquanto isso, até o ano de 2029, a taxa de cobertura de abastecimento de água potável em Cabo Delgado passará dos atuais 65% para 85%. Para o efeito Cadrebana, o governo provincial está a expandir as fontes deste precioso líquido.
5: O governo da província de Cabo Delgado poderá expandir a rede de abastecimento de água, elevando a cobertura de 65% para uma meta de 85% até ao ano de 2029. O anúncio foi feito esta quarta-feira pelo diretor provincial das obras públicas, para quem, para o alcance deste objetivo, o executivo está a reabilitar e a construir novas fontes e sistemas de abastecimento de água potável um pouco por toda a província. Moisés Zacarias disse que melhorar e garantir cada vez mais o acesso à água potável às comunidades constitui uma das prioridades do governo no presente quinquênio.
6: A Direção Provincial de Obras Públicas liderou a construção de cerca de 35 sistemas de abastecimento de água ao nível dos distritos e desses, alguns deles já estão na fase conclusiva, até com algum uso pela população. Estamos com um processo de construção de cerca de 40 fontes de abastecimento de água. Começamos no ano passado 20 no sítio de Namuno, 20 no sítio de Balama. Neste momento nós já temos cerca de 30 fontes concluídas, apenas ficamos com cerca de 10 não concluídas, mas os empreiteiros estão no terreno para ver se concluímos os outros 10 que faltam e para serem entregues à população. Dizer que com a entrega de mais essas fontes de água, mais pessoas poderão se beneficiar. E esse é o objetivo deste governo, de podermos prover mais água para a população.
5: A implementação dos projetos de construção de infraestruturas de abastecimento de água em Cabo Delgado conta com o apoio de parceiros de cooperação. Só neste ano, mais de 50 mil pessoas poderão se beneficiar de água potável com a conclusão e entrega de novas infraestruturas hídricas.
7: 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Estamos a transmitir dos estúdios na cidade de Pemba a segunda edição do Jornal de Cabo Delgado. Para já, o resumo da atualidade provincial no bloco de notícias, hoje na voz de Nordino Pedro.
8: O governo moçambicano reafirma o compromisso de expandir e massificar o acesso universal da energia elétrica e assegurar que os benefícios do desenvolvimento cheguem a todas as comunidades do país. O compromisso foi reiterado esta quarta-feira pelo ministro dos Recursos Minerais e Energia, Estevão Pale, durante o lançamento da primeira pedra para as obras de eletrificação da sede do posto administrativo de Kionga, no distrito de Palma, província de Cabo Delgado. Orçadas em 1,17 milhões de dólares, financiados pela ExxonMobil e a Eletricidade de Moçambique, o projeto prevê a construção de 25 quilômetros de linha de média tensão, 4 postos de transformação e 60 candeeiros de iluminação pública, permitindo a ligação de cerca de 600 novos consumidores. O governo da província de Cabo Delgado poderá expandir a rede de abastecimento de água, elevando a cobertura de 65% para uma meta de 85% até ao ano de 2029. O anúncio foi feito esta quarta-feira pelo diretor provincial das Obras Públicas, para quem, para o alcance deste objetivo, o executivo está a reabilitar e construir novas fontes e sistemas de abastecimento de água potável um pouco por toda a província. Moisés Zacarias disse que melhorar e garantir cada vez mais o acesso à água potável às comunidades constitui uma das prioridades do governo no presente quinquênio. A implementação dos projetos de construção de infraestruturas e de abastecimento de água em Cabo Delgado conta com apoio de parceiros de cooperação. 54 pacientes com catarata no distrito de Chiura, em Cabo Delgado, beneficiaram de cirurgia no âmbito de uma campanha gratuita de cirurgias oculares terminada na semana finda. A iniciativa, que tinha por objetivo devolver a visão a pessoas afetadas pela doença, previa abranger mais de 70 pacientes previamente selecionados, mas só foram realizadas 54 cirurgias devido a diferentes fatores relacionados com o estado clínico de alguns pacientes. Segundo o responsável do programa de oftalmologia do Hospital Provincial de Pemba, Cristóvão Matinha, o distrito de Chiuri foi o último a beneficiar da campanha, prevendo-se a continuidade da mesma em 2027. O Bahia de Pemba empatou ontem sem golos com a Liga Desportiva de Sofala em partida da 10ª jornada do Campeonato Nacional de Futebol da 1ª Divisão Moçambola 2026. Entretanto, a Liga Desportiva de Sofala volta a jogar no próximo sábado com a Associação Desportiva de Pemba no estádio municipal local, num desafio inserido na mesma ronda. Refira-se que o Bahia de Pemba continua na zona de descida e na 12ª posição com 7 pontos, enquanto a Associação Desportiva de Pemba está em 11º lugar com 8 pontos, cuja prova é liderada pelo Ferroviário da Beira com 20 pontos.
7: Continua a ouvir o Jornal de Cabo Delgado. A expansão da eletricidade da rede nacional para mais comunidades continua sendo aposta. Aliás, esse é o compromisso do governo, como a seguir reporta Florinda Fernando.
2: Governo moçambicano reafirma o compromisso de expandir e massificar o acesso universal da energia elétrica e assegurar que os benefícios do desenvolvimento cheguem a todas as comunidades do país. O compromisso foi reiterado esta quarta-feira pelo ministro dos Recursos Minerais e Energia, Estevão Pali, durante o lançamento da primeira pedra para as obras de eletrificação da sede do posto administrativo de Kionga, no distrito de Palma, província de Cabo Delgado. Orçadas em 1,17 milhões de dólares, financiados pela ExxonMobil e a Eletricidade de Moçambique, o projeto prevê a construção de 25 quilômetros de linha de média tensão, 4 postos de transformação e 60 candeeiros de iluminação pública, permitindo a ligação de cerca de 600 novos consumidores. Para o ministro dos Recursos Minerais e Energia, Estevão Pali, a eletrificação de Kionga reforça o compromisso do governo de garantir que nenhum moçambicano fique para trás no processo de desenvolvimento.
9: A energia é uma condição essencial para o desenvolvimento. É um direito e o governo continuará a trabalhar para que cada comunidade, mais distante que esteja, tenha acesso a serviços modernos, seguros e sustentáveis. Que essas obras decorram com segurança, qualidade e dentro dos prazos estabelecidos.
2: Para a população de Kionga, a chegada da energia elétrica vai transformar a vida das suas comunidades.
10: Ali, isso é um chamo. Agradecemos muito, né, a chegada da energia no nosso posto. Vai mudar porque o nosso peixe conservamos no congelador. Além de vir aqui na sede do distrito, levar aquele gelo, seremos mudados.
2: As obras deverão terminar em fevereiro do próximo ano e espera-se, durante a sua execução, a criação de cerca de 35 postos de trabalho, dos quais 20 serão preenchidos localmente.
3: Com a energia permanente e de qualidade de Caora Bassa, em Kionga, estarão criadas as condições para avançarmos rapidamente rumo ao desenvolvimento.
2: Governador de Cabo Delgado, Vale Getauabo, refira-se que Kionga é um dos 50 postos administrativos que o país ainda tem por eletrificar.
7: Nos momentos finais do Jornal de Cabo Delgado, a página desportiva. E a notícia é esta. O Clube Desportivo de Pemba lança oficialmente este sábado a primeira academia desportiva para formar jogadores de futebol cadrebana.
11: Clube Desportivo de Pemba em Cabo Delgado vai lançar oficialmente este sábado a sua primeira academia desportiva para a formação de jogadores de futebol na província. Pretende-se, com a criação desta academia, a formação de talentos para que no futuro integre na equipa principal de futebol e noutras dentro e fora do país, mas com benefícios para o clube. O presidente do Desportivo de Pemba, Moisés Zacarias, que falava esta terça-feira em entrevista exclusiva à Rádio Moçambique, disse que, numa primeira fase, a academia conta com mais de 50 formandos, número que pode ser ultrapassado até ao final deste ano.
12: Qual é o objetivo da academia? Formarmos atletas de modo a servirem o clube, assim como outros clubes além fronteira. Nós queremos nos afirmar como uma das escolas de formação com muita, muita maturidade e capacidade na província de Cabo Delgado. É algo que nós estamos a começar. Só para nós é uma coisa nova, é algo novo. Lidar com crianças não é coisa fácil, embora também com os adultos é uma complicação. Mas agora queremos abraçar um pouco mais uma faixa que se calhar antes nunca foi assim nossa prioridade. Então, neste momento, nós já estamos praticamente preparados para essa atividade. E os treinos já começaram, os meninos já estão a ser formados.
11: Procurar parcerias para tornar a academia mais sustentável será um dos focos principais para já do Clube Desportivo de Pemba.
12: Neste momento queremos procurarmos algumas parcerias, procurarmos algumas ideias com pessoas mais experientes na área, que já vêm fazendo a formação desde muito tempo. E para nós, acredito que vai ser uma experiência boa. Embora também, a partir dos próximos anos, não iremos deixar de participarmos nos campeonatos com sénior, mas numa primeira fase nós ainda decidimos parar, não sabemos quando é que podemos voltar, se voltamos no próximo ano ou depois do próximo ano, mas neste momento nós, o nosso objetivo mesmo para o Futebol 11 é escalões menores e inferiores, para ver se nos organizamos e tenhamos no futuro atletas que nós poderemos nos orgulhar que este atleta é fruto de formação da Academia do Clube Desportivo de Pemba.
11: Moisés Zacarias, presidente do Desportivo de Pemba, e a criação da primeira Academia Desportiva do Clube, cujo lançamento oficial está marcado para esta sexta-feira na capital provincial de Cabo Delgado.
7: Este som coloca ponto final à segunda edição do Jornal de Cabo Delgado. Foi um prazer ter trabalhado para si. Fábio Marques na sonorização e Carmona Luiz na condução. Despedem-se. Boa noite.
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13: Amigo ouvinte, são 19 horas e... Agora sim, são 19 horas e 16 minutos. Para trás fica, portanto, o Jornal de Cabo Delgado, edição segunda para esta quinta-feira. Hoje são 30 de julho de 2026. Vamos espreitar a nossa montra sonora daqui a mais um pouco. Mas enquanto isso, vamos ouvir música nova de Slowly. A música intitula-se Jonas Gomorra, o regresso do Slowly Villanova, depois de uma pausa muito grande deste jovem músico e produtor, volta com seu estilo tropical, volta com seu estilo característico, sons das bandas do Cheveve. Ele é da cidade da Beira. Vamos ouvir música esta que está inserido no álbum Cota de Cabelo Branco. É assim que se chama a música. Para ouvir na sequência este bom balanço musical.

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0: O fim de Poroente, o governo reitera que continua a implementar um conjunto de medidas estruturantes para conter o crescimento da dívida pública e reforçar a sua sustentabilidade. Há registro de aumento de algas verdes azuladas, consideradas tóxicas para humanos e gado, na barragem dos Pequenos Libombos, no distrito de Boane, província de Maputo. Cólera mata 5 pessoas na província de Sofala. Vandalização e roubo do material elétrico causam um prejuízo de mais de 16 milhões de meticais à empresa pública Eletricidade de Moçambique, na província de Tete. Estes os assuntos de destaque do Jornal da Noite desta quinta-feira, 30 de julho de 2026, Dia Internacional de Combate ao Tráfico de Pessoas. Mariam Ibrahim está na sonorização e Teodomir Nhantume encarrega-se pela edição e apresentação. Votos para uma perfeita audição. Boa noite. O governo reitera que continua a implementar um conjunto de medidas estruturantes para conter o crescimento da dívida pública e reforçar a sua sustentabilidade. Entre as medidas implementadas pelo governo, destacam-se a mobilização prioritária de financiamento externo em condições altamente concessionais, a melhoria da arrecadação de receitas internas e a priorização de investimentos públicos com maior retorno económico e social. No âmbito destas medidas, a dívida pública externa nacional reduziu-se em 7,5%, aliado também à liquidação total da dívida com o Fundo Monetário Internacional efetuada pelo Banco de Moçambique. Em resultado desta operação, parte da dívida externa passou a ser registada como interna, alterando apenas a composição da carteira. Um comunicado emitido pelo Gabinete de Informação indica que o ambiente econômico tem igualmente registrado desenvolvimentos positivos, com destaque para a retoma do projeto de gás natural liquefeito da Total Energies e a retirada de Moçambique da lista cinzenta do GAFI, fatores que reforçam a credibilidade do país junto de parceiros de desenvolvimento e dos mercados financeiros. A nota do Gabinfo indica que o governo reafirma o compromisso com uma gestão responsável da dívida pública, orientada para a sustentabilidade das finanças do Estado, reforço da confiança dos parceiros investidores e a criação de bases sólidas para o crescimento econômico e social de Moçambique. 19 horas e 33 minutos. O Estado moçambicano arrecadou mais de 350 milhões de meticais de impostos pela importação do arroz desde a entrada em vigor no início deste ano do novo regime de aquisição deste cereal no estrangeiro. Como reporta o jornalista Stélio Manheza.
1: O facto é visto como um ganho assinalável, uma vez que no anterior modelo, onde os privados adquiriam arroz diretamente de fornecedores, o país perdia divisas pela desonestidade de algumas empresas que supostamente declaravam enganosamente seu produto e outras sobrefaturavam. A situação impactava diretamente ao bolso do cidadão consumidor, que comprava o arroz a um preço relativamente acima do que era suposto ser praticado na praça. Com o novo regulamento de importação de arroz e trigo, sob gestão do Instituto de Cereais de Moçambique, através do Diploma Ministerial 31/2026, de 24 de abril, o cenário na base está a mudar de semblante em benefício do cidadão. Isso mesmo diz o diretor-geral do ICM, Luiz Job Fazenda.
2: Nós asseguramos ou garantimos que o preço do arroz que chegasse à mesa do cidadão não conhecesse agravamento, porque nós hoje controlamos e nós é que autorizamos os processos de importação ao nível das empresas, conhecemos a fatura real da importação das empresas daquilo que vendem ao nível do mercado internacional, o que de alguma forma temos estado a obrigar as empresas a fazer revisão em baixa dos preços que eles declaram. Nós tivemos situações de empresas que diziam que compravam arroz a 470 dólares a tonelada, mas o arroz custava 350 dólares a tonelada. Então tínhamos ali uns dólares a mais a sair do país. Neste momento nós temos autorizados para o processo de importação mais de 350

0: reserva física para que possamos assegurar que tenhamos segurança alimentar ou não tenhamos situações de bolsas de fome.
1: O diretor-geral do Instituto de Cereais de Moçambique falava esta quinta-feira na Matola, província de Maputo, no discurso do 6º Conselho Consultivo da instituição, cuja cerimónia de abertura foi presidida pelo ministro da Economia, Basílio Muhate. Eu sou Stélio Manheza, da cidade da Matola. Boa noite.
2: Face à aproximação do El Niño, mais de 24 mil pessoas vulneráveis poderão sofrer de seca severa no distrito de Umuin, em Inhambane, a partir de outubro próximo. Venâncio Macamo.
3: A vulnerabilidade das pessoas está agravada pela fraca produção na campanha agrária 2025-2026. Neste momento, o governo sensibiliza a população para apostar na produção em zonas baixas, nas localidades onde as condições permitem. Outras ações antecipadas para minimizar os efeitos da seca, o governo do distrito assegura o início em breve do processo de transformação de 8 bombas manuais de água potável em pequenos sistemas de abastecimento. A medida visa conferir aos habitantes alguma capacidade de resiliência onde será praticada a agricultura e o abelhamento do gado, disse o diretor de Planeamento e Infraestrutura do Umuin, Lourenço Alberto.
4: Algumas localidades que sofrem em alguns povoados. Outros povoados já têm alguma alternativa. Por exemplo, Xizapé tem alguns povoados que também são afetados. E a localidade de Mubekwa totalmente também não tem zona baixa, tem sofrido com problema desse fenômeno El Niño. Por exemplo, em Nhaolane, temos na sede de Nhaolane, estamos a projetar um sistema de abastecimento de água. Neste momento temos 8 bombas que vamos intervencionar. Outras são aquelas que eram do tipo Blue Pump. Então não é fácil no mercado local encontrarmos as peças. Então a ideia de fazermos um mini sistema para a substituição desses furos de água.
3: Lourenço Alberto, diretor distrital de Planeamento e Infraestrutura do Umuin, falando das ações de antecipação face à aproximação do fenómeno climático El Niño, que poderá se fazer sentir de outubro deste ano a janeiro do próximo. Vanessa Macam, Inhambane.
2: Mais de 24 mil pessoas vulneráveis poderão sofrer de seca severa no distrito de Umuin, em Inhambane, a partir de outubro próximo, por conta do fenómeno climático El Niño. A primeira-dama da República de Moçambique, Guedes Chapo, disse hoje em Luanda, Angola, que é tempo de tornar a mulher protagonista do seu futuro. Guedes Chapo está em Angola, onde participa no encontro do lançamento da campanha Reforçar a Resiliência para as Mulheres e Raparigas, Clima, Conflitos e Futuro Sustentáveis. Célia Mahanjani, nossa enviada especial a Angola, desenvolve a notícia.
5: A esposa do presidente da República defende o envolvimento da mulher na tomada de decisões em assuntos ligados à educação, resiliência climática e bem-estar das comunidades.
6: As mulheres africanas são protagonistas da mudança. Estamos aqui para investirmos nelas, fortalecer as suas capacidades, ampliar a sua voz e colocá-las no centro das decisões sobre o clima, a paz, a economia e o desenvolvimento.
5: Guedes Chapo falava hoje em Luanda, Angola, na cerimônia de lançamento da campanha Reforçar a Resiliência para as Mulheres e Raparigas, Clima, Conflitos e Futuros Sustentáveis. A primeira-dama de Angola disse, por sua vez, que esta campanha vai promover a inclusão da mulher no processo de desenvolvimento.
6: A campanha assume como objetivo estratégico impulsionar a adoção e implementação de respostas inclusivas, sustentáveis e transformadoras, capazes de reforçar a resiliência, a autonomia e a participação plena e efetiva das mulheres e das raparigas africanas.
5: O presidente de Angola, João Lourenço, que dirigiu a sessão de abertura, reconheceu o papel da Organização das Primeiras Damas para o desenvolvimento do continente.
7: Reafirmo o papel fundamental das primeiras damas africanas na promoção de políticas e ações que respondem aos desafios sociais que hoje se colocam no nosso continente. A organização tem prestado, nas últimas 2 décadas, um contributo essencial para a construção de uma África mais justa, inclusiva, sustentável e resiliente, para que mulheres de todas as faixas etárias,

0: possam participar plenamente no desenvolvimento das suas comunidades e na construção do futuro do continente.
1: Os cônjuges dos presidentes africanos presentes no evento participaram igualmente de uma cerimônia de plantio de árvores. Célia Manjan, a partir de Luanda, para a Rádio Moçambique.
2: Jornal da Noite, dos estúdios da Rádio Moçambique, em Xai-Xai. Dissemos nos tópicos que vandalização e roubo de material elétrico causam um prejuízo de mais de 16 milhões de meticais à empresa pública eletricidade de Moçambique, na província de Tato. Esta é uma ação que compromete o fornecimento de energia elétrica a milhares de consumidores e coloca em risco as infraestruturas estratégicas para o desenvolvimento econômico daquela província. Ignacio Gameio.
3: Entre os principais alvos dos criminosos, encontra-se a subestação móvel localizada no bairro Matundo, responsável pelo abastecimento de energia à parte da cidade de Tete e aos distritos de Xiúta, Xifundo, Marávia, Macanga, Angónia e Tsangano. O furto de cabos de cobre e de outros componentes essenciais tem provocado sucessivas avarias e interrupções do fornecimento. Segundo Salmada Insan, chefe do Departamento de Prevenção e Combate à Vandalização de Infraestruturas Elétricas da IEDAM, a empresa registra igualmente roubo de energia por clientes de má-fé.
4: A IEDAM diariamente tem somado vários prejuízos por conta da vandalização da infraestrutura e, naturalmente, tem prejuízos financeiros, mas também prejuízos de impacto social. E nós estamos a falar de infraestruturas estratégicas para aquilo que é a nossa economia, que é o desenvolvimento sustentável do nosso país.
3: Salmata Insa, chefe do Departamento de Prevenção e Combate à Vandalização de Infraestruturas Elétricas da IEDAM e a necessidade de proteção do sistema de rede. O combate ao roubo de material elétrico é apontado como uma condição indispensável para salvaguardar os investimentos realizados no setor energético e garantir que a eletricidade continue a chegar com segurança e fiabilidade à população da província de Tete. De onde falou Ignacio Gamay.
2: Autoridades de gestão da barragem dos Pequenos Libombos na província de Maputo iniciaram hoje com o aumento das descargas de água dos anteriores 6 metros cúbicos para 30 metros cúbicos por segundo, como forma de combater as algas verde azuladas, consideradas tóxicas para humanos e o gado. Jornalista Fernando Sidumo.
5: Há registro de aumento de algas verde-azuladas, consideradas tóxicas para humanos e gado, através do consumo de água contaminada na barragem dos Pequenos Libombos, no distrito de Boane. Em risco estão as populações das cidades de Maputo, Matola, as vilas de Boane e Marraquene, abastecidas pela água bombeada a partir desta albufeira da província de Maputo. Segundo o diretor da divisão do Umbeluze, na direção de águas da região sul, Arasul, Jaime Timba, com esta medida, pretende-se arrastar estas algas para as margens, para não contaminarem a água que chega às comunidades.
6: Então, o que é que estamos a fazer agora? É aumentar a quantidade de água para circular ao longo do leito e empurrar essas algas para as margens, dando mais vida à água. Do lado do montante da Albufeira, estamos a desencadear também atividades de limpeza nos pontos onde as algas se concentram mais. Vamos fazer, em coordenação com os nossos stakeholders, vamos fazer a limpeza, remover essas algas ao longo da próxima semana, iniciando amanhã.
5: E respondendo a uma pergunta da Rádio Moçambique sobre a prontidão desta barragem com a chegada do fenómeno El Niño, que poderá afetar a região sul do país, Jaime Timba assossegou que existe água suficiente para responder às necessidades nos próximos 3 anos.
6: Neste momento, a barragem dos Canos de Libombos está a 93% da sua capacidade, como pode imaginar, a 7% para 100%. E também há que frisar que o El Niño não significa ausência total da chuva. Em algum momento, em algum mês, vai chover. E se também essa chuva que vai cair em pouca quantidade, encontrar a albufeira a 100%, vou criar outros problemas. Isto é, vou encher, vou descarregar em grandes quantidades.
5: Entretanto, o diretor da divisão de Umbeluze, na Arasul, garantiu que até o momento a água que é consumida pelas comunidades é de qualidade excelente. Fernando Sidumo, Rádio Moçambique, Matola.
2: Há registro de aumento de algas verde azuladas, consideradas tóxicas para humanos e gado, através do consumo de água contaminada na barragem dos Pequenos Libombos, no distrito de Boane, província de Maputo. Isto acontece numa altura em que a cólera continua a semear luto e dor nas famílias moçambicanas. Em Chibabava, por exemplo, matou mais 2 pessoas, perfazendo 5 óbitos na província de Sofala, como apurou Leiton Sifa.
7: Estas mortes ocorreram após o distrito ter permanecido uma semana sem registrar novos casos da doença. Além de Chibabava, a epidemia assola Xemba, Gorongosa e Nhamatanda, com um cumulativo de 336 casos. Os dados foram divulgados esta quinta-feira, no final da 8ª sessão ordinária do Conselho dos Serviços de Representação do Estado em Sofala, pela porta-voz da reunião, Nazarete Reginaldo. Nazarete Reginaldo referiu que Chibabava é o distrito que necessita de maior atenção, uma vez que o surto tende a agravar-se.
8: A província continua a enfrentar o surto de cólera em 4 distritos, nomeadamente Xemba, Chibabava, Gorongosa e Nhamatanda, com um total de 336 casos até a data. Como dissemos, são 4 distritos que estão em surto da cólera e Chibabava. Mas até no dia 28 registrou-se mais um óbito no distrito de Chibabava, perfazendo assim 5 óbitos deste mesmo distrito. Contudo, estão em curso atividades multissetorial de sensibilização social para a prevenção de doenças de origem hídricas e doenças preveníveis por vacina.
7: Ainda nesta sessão, falou-se acerca do surto de sarampo que atinge os distritos de Caia e Marromeu.
8: A província enfrenta um surto de sarampo em 2 distritos, sendo Caia e Marromeu, com um total de 95 casos e 100 óbitos.
7: Porta-voz da 8ª sessão do Conselho dos Serviços de Representação do Estado em Sofala, Nazarete Reginaldo, Laiton Sifa, na Beira.
2: Tende a aumentar os casos de desnutrição crónica em crianças de 0 a 5 anos no distrito de Omuine, província de Inhambane. Dados atuais apontam para 300 casos este ano contra 100 de igual período de 2025, como apurou o nosso colega Alberto Cumbe.
9: Os dados são referentes a crianças menores de 5 anos e apontam para 5 internamentos este ano devido à gravidade da situação, contra 12 no primeiro semestre de 2025. O diretor do Serviço de Saúde, Mulher e Ação Social em Umuin explicou que todos os casos foram curados. Luiz Mussa fala das prováveis causas da desnutrição grave e aguda nesta divisão administrativa.
10: Investigando esses casos, percebemos que ainda existe um pouco de desleixo por parte das cuidadoras das crianças ou as mães. Continua a ter más práticas alimentares. Aliado a essas más práticas também, a monotomia alimentar. Significa é o arroz com couve, arroz com verdura. Então, esta monotomia alimentar também influencia negativamente. E também a não observância do aleitamento exclusivo das crianças. Nós estamos aqui a falar de 0 a 5 anos. E quando não há a prática exclusiva da amamentação, de facto, acaba tendo uma desnutrição à criança.
9: E para fazer face à situação, a fonte refere que as autoridades sanitárias intensificam palestras de sensibilização das mulheres, incluindo seus parceiros, para maior responsabilidade na alimentação adequada dos petizes.
10: Mostrar como fazer a alimentação, como combinar os alimentos, como enriquecer alguns alimentos através de alguns outros suplementos.
9: Diretor do Serviço Distrital de Saúde, Mulher e Ação Social em Umuin, Luiz Mussa, e os desafios no combate à desnutrição. Alberto Cumbe, Inhambane.
2: Já detidos no caso da suposta tentativa frustrada de tráfico de 20 crianças no mês passado em Malema, província de Nampula. São, no total, 4 pessoas supostamente associadas a este crime que já estão a contas com a justiça.
11: A Procuradoria Provincial de Nampula confirma a detenção de 4 pessoas associadas ao caso da suposta tentativa de tráfico de 20 crianças frustrada no mês passado em Malema, província de Nampula. O dado foi revelado esta quinta-feira pelo coordenador do Grupo de Referência Provincial de Proteção à Criança, Combate ao Tráfico de Pessoas e Migração Ilegal, Cristóvão Mulieca, no quadro do Dia Internacional de Combate ao Tráfico de Pessoas. Cristóvão Mulieca disse que ainda decorrem investigações para a identificação de mais integrantes na rede de tráfico de menores, ato, segundo acrescentou, cruel e de elevada impugnação.
12: É repugnante a situação de Malema, razão pela qual temos pessoas que encontram-se a responder em processo, e está-se a averiguar, está-se a instruir o processo, a fim de se aferir quem são as pessoas que estão envolvidas nesta prática cruel, que preocupa a todos nós e a cada um de nós, e deve preocupar a todos nós. Por isso mesmo que, a nível da Procuradoria, desencadeou-se o respectivo processo. Quantas crianças, elas já foram, felizmente, já foram devolvidas ao convívio familiar, e já estão ressocializadas e têm acompanhamento psicossocial de todas as crianças.
11: Lembrar que as 20 crianças em referência foram encontradas numa das carruagens de comboio de passageiros que seguiam o sentido cidade de Nampula ao distrito de Quamba, no Niassa, supostamente para exercer uma atividade agrícola. No quadro do Dia Internacional do Tráfico de Pessoas, a Procuradoria Provincial de Nampula promove uma feira onde, além de serviço de assistência jurídica, é feito aconselhamento e emissão de documentos migratórios. Nelson Tatanha, Nampula.
2: Jornal da Noite nos momentos finais. A Frelimo e Manica aprimora os últimos detalhes, tendo em vista acolher a 11ª Conferência Nacional de Quadros. Domingos Cadeado.
13: A Frelimo e Manica realiza trabalhos de acabamento dos locais que vão acolher a 11ª Conferência Nacional de Quadros a decorrer de 21 a 23 de agosto em Chimoio. O primeiro secretário do Comitê Provincial da Frelimo e Manica, Tomás Chitlango, diz que decorrem obras de limpeza e reabilitação nos locais de hospedagem para garantir melhores condições aos participantes da conferência. Tomás Chitlango afirma que as obras e os equipamentos ficarão nas instituições públicas após a conferência, beneficiando estudantes e outros utentes. Paralelamente, decorrem trabalhos de melhoria de sinalização rodoviária e limpeza urbana em Chimoio e outros municípios que acolherão participantes da conferência.
14: Aqui, por exemplo, no Chibata, tivemos que olhar nos esgotos. Foram 36 caminhões de carga de esgotos que tivemos que tirar para os esgotos ficarem vazios. Nós vamos só usar 3 dias, mas para os estudantes continuar em condições muito boas. No local de eventos, vamos ter lá uma tenda de saúde para assistência aos delegados. Aquela assistência de primeiros socorros, dor de cabeça, dor de barriga, provavelmente temos aqueles nossos camaradas que são hipertensos, vão precisar de uma assistência imediata. Essas condições estão criadas.
13: A 11ª Conferência Nacional de Quadros da Frelimo decorrerá de 21 a 23 de agosto em Chimoio, reunindo delegados e convidados para debater os desafios do partido e do país. Da cidade de Chimoio, Domingos Cadeado.
2: Entretanto, o veterano da luta de libertação nacional e um dos fundadores da Frelimo, Mariano Mazin, defende que a 11ª Conferência Nacional de Quadros do Partido deve abordar os desafios económicos do país com frontalidade e urgência. O quadro sênior da Frelimo quer que a Conferência Nacional de Quadros do Partido, a realizar-se de 21 a 23 de agosto na cidade de Chimoio, em Manica, encontre soluções para a conquista da independência econômica do país. Mariano Mazin reconhece que o país atravessa enormes desafios econômicos.
15: Bom, a situação econômica não é boa, não é? Eu penso que são assuntos que devem merecer muita atenção. Talvez uma atenção prioritária, que é a nossa agricultura e a nossa indústria. Os nossos desafios são muito grandes, não é? Temos a situação da juventude, temos a questão séria do desemprego. Eu penso que esse assunto, quanto a mim, deve ser apresentado e discutido, não é? Questão da fome, as zonas de fome no país. Então, quais são as soluções que nós devemos abraçar para enfrentarmos esse desafio?
2: Extrato de uma entrevista ao veterano da luta de libertação nacional, Mariano Mazin, que vai para o ar hoje, daqui a pouco, às 20 horas e 30 minutos, na Antena Nacional da Rádio Moçambique. Na província de Maputo, o Diálogo Nacional Inclusivo fechou hoje as audições no posto administrativo de Xangalane, distrito de Namaja. A paz e a unidade nacional dominaram os debates. Domingos Magalhães.
16: Comissão Técnica para o Diálogo Nacional Inclusivo encoraja a população da província de Maputo a manter vivo o espírito de debate e tolerância para o alcance de uma paz efetiva e reforço da unidade nacional entre os moçambicanos. O coordenador desta comissão na província de Maputo, João Zonjo, destaca ser este o principal objetivo do processo das audições públicas que os termina nesta região do país.
17: O presidente Chapo está sempre a dizer que primeiro é a paz e a estabilidade do país para que nós possamos ter o desenvolvimento. E o diálogo é essa condição para nós assegurarmos a paz e essa estabilidade que nós queremos para que haja independência econômica.
16: João Zonjo falava esta quarta-feira durante a sessão da audição pública no posto administrativo de Xangalani e distrito de Namacha, província de Maputo. Na ocasião, os participantes no evento concordaram com a introdução de reformas de continuidade ao nível da administração pública e do sistema de gestão eleitoral.
18: Chamo-me Olazo Armindo Comé. Devia não haver nenhuma exclusão. Como concurso público, significa que todos nós devemos concorrer.
19: Respondo pelo nome de Josias Fenés Chunguan. Eu acho que é muito importante usarmos cartão de eleitor para eleição. Porque sou BI, é um moçambicano, pode votar em qualquer sítio.
16: A Comissão Técnica para o Diálogo Nacional Inclusivo na província de Maputo encerra a fase das audições, apresentando o documento que contém as ideias sistematizadas pela entidade na primeira fase do processo à população de Machubo, no distrito de Marraquene, e de onde vos falou Domingos Macalani.
2: Conflito homem-fauna bravia causou a morte de 21 pessoas e outras 19 ficaram feridas de janeiro a esta parte no Niassa. O destaque vai para hipopótamos, elefantes, búfalos e cobras que atacam as pessoas e devastam seus campos de produção, deixando estas em situação de crise alimentar. Esinate Hassan.
20: Algumas vítimas foram atacadas quando exerciam suas atividades nas machambas e outras quando se faziam aos rios para a pesca ou busca de água. A diretora provincial de Agricultura e Pesca de Niassa, Flávia Langa, disse que o conflito homem-fauna bravia é mais frequente nos distritos de Mikula, Mavago, Kwamba, Marupa, Metarica, Mandimba e Sanga, regiões abrangidas pela Reserva Especial do Niassa. Flávia Langa fez saber que, para minimizar a problemática de conflito homem-fauna bravia na província, no período em referência foram abatidos 10 animais problemáticos.
21: Em relação à mitigação do conflito homem-fauna bravia, de forma a garantir, foram desencadeadas as seguintes ações. Abatidos 10 animais problemáticos, concretamente o hipopótamo, búfalo, elefante e crocodilo, nos distritos de Sanga, Maua, Marupa, Metarica, Mandimba e Mikula.
20: Diretora Provincial de Agricultura e Pesca de Niassa, Flávia Langa, e as ações tendentes à redução de casos de conflito homem-fauna bravia no Niassa, Esnata Sani Lixinga.
2: A Organização das Nações Unidas para a Alimentação e Agricultura, FAO, e o Programa Mundial para a Alimentação, PMA, apelam à comunidade internacional para o apoio ao governo de Moçambique nos investimentos antecipados que visam ajudar as comunidades a prepararem-se para os impactos do fenômeno El Niño. Em comunicado, as duas organizações sublinham a necessidade urgente de se mobilizar recursos e apoio atempado e coordenado para alargar as ações de prevenção aos efeitos do fenômeno El Niño, que poderá ser de elevada intensidade. A FAO e o PMA estimam que sejam necessários 54 milhões de dólares para assistir 2,3 milhões de pessoas que poderão ser afetadas pelo fenômeno El Niño em Moçambique, Madagascar, Malawi e Zimbábue. O tempo. A cidade de Teta poderá registrar amanhã 29 graus centígrados de temperatura máxima, seguida por Nampula e Pemba com 28. Beira e Maputo, 27. Inhambane, 26. Quelimane e Vilanculo, 25. Lixinga, 24. Xai-Xai, 22. E por último, Chimoio, 21 graus centígrados. Caro ouvinte, já não dá para mais. Chegados a este instante, nos despedimos. Mariam Ibrahim esteve na sonorização e Teodomir Orientumo da edição e apresentação. Uma vez mais, boa noite e até uma próxima oportunidade.

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0: Amigo ouvinte, muito boa noite. Bem-vindos ao espaço de debate aqui na Rádio Moçambique, o programa O Diálogo, portanto, de volta no seu portanto, em mais uma semana. E hoje, para falarmos dos desafios do Serviço Nacional de Migração em Cabo Delgado, portanto, no âmbito da celebração no passado dia 28 de julho, portanto, em que celebrou-se o Dia do Serviço Nacional de Migração. E falar do Sename em Moçambique é falar de modernização, emissão de documentos e controle territorial. No entanto, quando olhamos para a nossa província de Cabo Delgado, a missão migratória ganha contornos de acrescida complexidade devido a vários fatores e adversidades entre a vasta linha costeira que a província de Cabo Delgado ostenta, as fronteiras terrestres com a vizinha República Unida da Tanzânia e os desafios impostos pela situação da insegurança e terrorismo que afetou vários distritos da província. O trabalho dos agentes migratórios vai muito além da rotina administrativa e é uma linha da frente na salvaguarda da integridade do país. Neste debate, vamos falar relativo ao dia do Serviço Nacional de Imigração, assinalado a 28 de julho. Vamos debater sobre as realizações, os constrangimentos operacionais, postos fronteiriços, o impacto do conflito armado na capacidade de resposta e fiscalização migratória em Cabo Delgado. Estes e outros pontos vamos nos envolver em conversa e o amigo Vinte é nosso principal convidado também a participar. Portanto, quando forem 20 horas e 30 minutos, o nosso convidado é Ivo Sampanha, onde queremos agradecer por ter aceitado o nosso convite prontamente. Ivo Sampanha, prontos, com a celebração do 28 de julho, o que é que se pode dizer em relação à celebração desta efeméride? Partilhávamos em conversa que algumas atividades tiveram a ocorrer em celebração desta efeméride, campanhas, enfim, o que exatamente estes 51 anos reservaram para esta efeméride no presente ano? Muito boa noite e bem-vindo mais uma vez.
1: Boa noite, estimados ouvintes. Boa noite, Rádio Moçambique. E começar por agradecer pelo convite formulado e que prontamente foi aceito por nós, na medida em que o dever de informar é de todo competido ao Estado e é um direito do cidadão saber sobre tudo que ocorre no seu Estado e nas suas instituições.
0: Exato.
1: E o Sename, enquanto parte do aparelho de Estado, não pode ser diferente nesse aspecto. Dizer que 51 anos do Sename estão a ser celebrados com uma diversidade de atividades que foram levadas a cabo pela instituição de forma geral. Quando falo geral, houve uma agenda, um planeamento a nível central de atividades que deviam ser realizadas no quadro das festividades do 51º aniversário do Sename. E este plano foi adaptado para o cômputo provincial, de modo a garantir a execução plena a nível da província, respeitando as especificidades da nossa província. Um dos pilares destas celebrações foi a divulgação dos nossos serviços para os cidadãos, e aonde destacou-se a necessidade de aquisição de documentos de viagem, bem como a regularização de cidadãos estrangeiros residentes na província, sem descurar daqueles que pretendam entrar ao país por pontos localizados na província, como são os postos de travessia fixados a nível da nossa província.
0: Exato. Para este ano tivemos as campanhas em diferentes postos de controle ou foi celebrado também de uma forma diferente? Como é que foi para este ano?
1: Bom, nós temos os nossos postos de controle fixo, para além dos nossos postos de travessia, que são os locais oficiais de trânsito de viajantes. Temos os nossos postos fixos em Moipane, no cruzamento de Metuge, no Rio Louro, bem como em Auaça, para quem se dirige a Mocimboa. Nesses pontos, os membros do Sename afetos tinham como missão fazer a sensibilização da população, tanto nacional bem como estrangeira, residente na província, no respeito estrito às normas migratórias, de modo a garantir que haja um respeito total por aqueles que são os preceitos da legislação migratória, por efeito. E conforme adiantamos, as celebrações deste ano contavam com um lema que já é do vosso domínio, e cabe ressalvar que, antes de tudo, o lema foi concebido para ser o mais integrante possível. Como sabem, o lema foi 50 Sename, 51 anos, servindo com integridade para uma migração segura, ordeira e apostada na inovação
0: O que é que
1: tecnológica.
0: nos remete a refletir este lema?
1: Bom, é de conhecimento geral que a nossa legislação migratória é integrante, ou seja, acolhe de forma generalizada a circulação de pessoas a nível do mundo, mas respeitando aqueles que são os preceitos da segurança do Estado, bem como também da integridade humana, respeitando todos os direitos humanos, respeitantes à pessoa humana, no ato de movimentação, no ato da liberdade de circulação universalmente estabelecido. Quando vamos para a questão da segurança, respeitamos que, ou chamamos a ideia de que o cidadão só se movimenta para onde se sente seguro. E o Sename deve ser um braço que represente segurança jurídica, bem como social, de todo cidadão que pretenda deslocar-se ao país e dele sair. Ordeira, essa migração deverá respeitar normas previamente estabelecidas. Ou seja, a migração ordeira cria segurança não só para o Estado, mas também para o próprio cidadão que se faz às fronteiras a fim de entrar ou deixar o nosso país. A inovação tecnológica é a aposta do Estado em garantir a digitalização de todos os seus serviços, garantindo que a tecnologia seja parte daquele que é o processo de desenvolvimento do Estado. Então, em todas as suas nuances, o Estado privilegia o uso da tecnologia. Daí que temos acompanhado que a nossa segurança documental tem acompanhado o processo tecnológico todo, o nosso processo de emissão de documentos, o nosso processo de gestão de fronteiras atualmente é feito de forma tecnológica através dos nossos sistemas de gestão migratória biométricos.
0: Exato. Já agora falava desta gestão tecnológica. Acredito em algumas plataformas que são mais eficientes que o Sename tem usado. Mas como é que está esta resposta atual para a emissão de passaportes DIRES nos postos de atendimento? De alguma forma, estas tecnologias acabam impactando positivamente para uma emissão célere destes documentos?
1: Sim, as tecnologias usadas, ou seja, os sistemas de emissão de documentos que nós adotamos, ou que o Estado adotou, e compete ao Sename fazer a gestão desse sistema, é de todo eficaz e tem respondido às necessidades dos utentes. Temos algumas dificuldades no processo de gestão, aliás, são desafios que somos obrigados, como Estado, não como instituição, a ultrapassar. Como é a questão da deficiência do sistema da rede elétrica e bem como de comunicação em alguns pontos. Fatores que limitam o uso dessas tecnologias em alguns pontos.
0: Estes pontos fora da cidade capital Pemba.
1: Exatamente, referimos-nos aos nossos postos de travessia. Atualmente temos dois postos que representam os dois cumulativamente representam 60% do movimento migratório da província. Contudo, estes postos encontram-se em regiões onde não é possível fazer-se a instalação de um sistema biométrico por conta dessas limitações logísticas que aqui apresentamos.
0: Mas onde é que já temos mais ou menos a informatização e modernização com equipamentos que podem talvez ajudar a tramitar estes documentos?
1: Bom,
0: já
1: nível,
0: temos em algum posto?
1: A nível da sede, nós temos todos os equipamentos necessários e conseguimos responder a qualquer pedido a tempo e hora.
0: Ok.
1: E já com relação a com relação aos postos de travessia, temos o posto aéreo de Pemba, que é o nosso o posto que se encontra no centro da nossa urbe e goza de todos os privilégios possíveis do ponto de vista de logístico. Falo de rede elétrica, de sistema de sinal de dados para permitir o uso dessas tecnologias. Temos também o posto de travessia marítimo de Pemba, que encontra-se no nosso porto. Este também consegue responder a todas as necessidades. E de forma excepcional, respeitando aquela que é a evolução da província e do Estado no fato ligado aos megaprojetos, temos um posto que foi instalado em Afungi, na província de Afungi, para responder às necessidades de emissão de documentos para os utentes que se encontram ligados aos projetos da Bacia do Rovuma.
0: Exato. Olhando para aquilo que é o contacto que vocês têm tido com a comunidade, naquilo que é a emissão de passaportes, existe uma campanha que o Serviço de Imigração realizou em alguns bairros, pelo menos da nossa cidade capital. Nós vimos em diversos canais o delegado a sensibilizar e a mostrar a importância deste documento, mesmo que o cidadão não tenha planos de viajar para o país vizinho, mas a necessidade de ter este documento. A questão que eu faço é que já realizaram campanhas em alguns bairros. Estas campanhas foram realizadas em que bairro, se realmente foram feitas?
1: Sim, temos realizado. Felizmente, contamos com um kit móvel, um kit mobile para emissão de documentos migratórios. Atualmente é usado para emissão de passaportes de forma específica. Cabe referir que temos realizado e na semana finda estivemos no bairro de Chuíba, no vulgo Quatro Caminhos.
0: Há muita aderência?
1: Há muita aderência, temos tido muita resposta de solicitação de documentos nessas campanhas, tanto é que temos uma média de 20 pedidos em cada campanha a nível dos bairros.
0: Ok.
1: Bom, a nível dos distritos, temos um plano para expandir. Já avançamos em alguns distritos, como é o caso de Montepuez, mas temos planos para expandir ainda dentro deste semestre que começou, para o distrito de Moeda, para o distrito de Balama, bem como para o distrito de Palma.
0: Ok. Naquilo que é o contingente de efetivo do Senam, a província conta com efetivos suficientes para responder a estas ações todas que aqui estamos a conversar, e dentre outras, dentre campanhas, dentre ações em postos transfronteiriços. Temos efetivo suficiente ou ainda há necessidade para termos mais efetivos?
1: Bom, dentro das atividades planificadas, há que referir que nós planificamos as atividades em função dos recursos humanos que nós temos, humanos e logísticos. E as atividades planificadas têm, sim, recursos humanos suficientes para fazer vazão ou para garantir a execução dessas atividades.
0: Ok. Ivo Sampaio, porta-voz do Serviço Nacional de Migração, em Cabo Delgado, a conversarmos um pouco à volta dos desafios desta instituição que tutela pelo fluxo migratório na província de Cabo Delgado, porque não no país. Quais são os desafios que o Serviço Nacional de Migração aqui em Cabo Delgado enfrenta, principalmente nos postos que já sobejamente conhecemos, da Moto, negomano, dentre outros. Quais são os desafios que podemos encontrar nestes postos?
1: Bom, um dos desafios globais das autoridades migratórias é a situação da imigração irregular.
0: Okay.
1: Esta ocorre em todos, em todo o mundo, e não seria diferente que o nosso país também sofresse os efeitos desse mal.
0: Uhum.
1: Porém, este processo para nós é acoplado a um processo um pouco mais sensível, que é a questão do terrorismo, e isso para nós recai como um desafio redobrado no controle das nossas fronteiras.
0: Okay.
1: E temos tomado medidas de controle um pouco mais afinadas em função a outros pontos a nível do país.
0: Ainda prevalece a questão da imigração ilegal e a falsificação de documentos? Já tivemos algum caso recente na nossa província?
1: Bom,
0: ou já não se ouviu falar já há muito tempo da questão da imigração ilegal e falsificação de documentos, principalmente?
1: Bom, há que destacar que para o primeiro semestre do ano em curso, nós tivemos uma redução considerável das infrações migratórias. E a falsificação de documentos foi no todo nulo para o primeiro semestre. Não tivemos nenhum caso registado. Contudo, tivemos registro de casos de permanência para além do período autorizado.
0: Okay.
1: Esses são os casos mais comuns de cidadãos que entram de forma regular e em algum momento deixam-se ficar de forma extemporânea, ou seja, extravasa o seu período de permanência e continuam em território nacional de forma clandestina, e têm sido abordados nos nossos processos de fiscalização ambulante, bem como também nos nossos processos de fiscalização nos postos fixos. Dos desafios que também temos tido no quadro da emissão de documentos é o problema ligado com, já havia avançado, tivemos o problema, temos a imigração irregular ou ilegal acoplada ao problema do terrorismo, e em algum momento houve cidadãos nacionais que perderam os seus documentos nessa movimentação de salvaguarda de vida própria em situações de perigo.
0: Okay.
1: E houve campanhas do Estado, como de praxe e por obrigação, garantiu a reemissão de documentos para esses cidadãos. Mas nada obsta que alguns cidadãos que não sejam nacionais estejam cá já há bastante tempo e tenham adquirido tanto a cultura, bem como o domínio da nossa língua, se façam passar por nacionais para se aproveitarem dessas campanhas de emissão de documentos.
0: Okay.
1: Fato que chama uma atenção redobrada da nossa parte no ato de emissão de respectivos passaportes, de modo a garantir que estejamos a dar os nossos documentos para cidadãos autenticamente nacionais.
0: Exato, importa referir ao amigo ouvinte que junta-se também a este debate mais uma convidada, portanto, afeta o Serviço Nacional de Migração em Cabo Delgado, que vai, portanto, juntar-se a esta conversa, que estamos a conversar à volta dos desafios da migração na província de Cabo Delgado. Nereida Reis, se assim é que é, porta-voz do Serviço Nacional de Imigração, que daqui a mais um pouco, portanto, nós vamos conversar. Enquanto vai pegando um pouco mais de fôlego, a questão do nosso aeroporto, de uns tempos para cá, foi uma porta de entrada para diferentes imigrantes. Como é que está a situação? Situação atual. Sempre tiveram a situação de controle, retenção, para depois o repatriamento. Atualmente, como é que estamos neste aspecto?
1: Bom, atualmente, conforme dizia, as infrações migratórias reduziram bastante.
0: Uhum.
1: Isso é fruto da consciencialização que nós temos feito, e os cidadãos passaram a adotar o cumprimento estrito das normas migratórias para efeitos de entrada.
0: Okay.
1: E o posto de travessia aéreo de Pemba, como eu disse antes, goza de todo o privilégio do ponto de vista tecnológico para garantir uma segurança redobrada no processo de verificação documental para efeitos de entrada ou saída de cidadãos estrangeiros ou nacionais do território nacional. E, com base nisso, o aeroporto tem registrado um fluxo normal de viajantes regulares. Temos tido um e outro cidadão que não reúne requisitos para a entrada, mas a falta de requisitos não constitui em si uma infração. É apenas inobservância da norma, não é autorizada a entrada e nós imediatamente procedemos à devolução à procedência do cidadão em causa, sempre que são detectados casos de género.
0: Mas são custos que o Estado perde.
1: Não,
0: ou de alguma forma não se ressente muito?
1: Bom, os custos pesam para o Estado em processos de repatriamento.
0: Okay.
1: Quando os cidadãos são encontrados em território nacional, indocumentados ou pelo processo de imigração irregular ou ilegal, temos os cidadãos que violam as nossas fronteiras para estar em território nacional.
0: Devem ser repatriados.
1: Exatamente.
0: Não ficam nem mais um dia.
1: São abordados, instrui-se um processo,
0: okay,
1: e é este que pesa para o Estado no processo de repatriamento, caso o cidadão por si não possa reunir requisitos para sustentar o próprio repatriamento, que é a aquisição das passagens para o devido repatriamento. Com relação à devolução à procedência, esse é um processo que fica a cargo do próprio cidadão. Okay. Assumimos, a título de exemplo, um cidadão que esteja para entrar em território nacional e não reúne requisitos, é retido, e é regra da aviação o cidadão apresentar um bilhete de vinda e regresso. A única coisa que se faz, aproxima-se à companhia aérea ou à transportadora, se for um posto terrestre, e este é responsabilizado a garantir a devolução à procedência do cidadão.
0: Ok.
1: Exatamente. Então, o cidadão faz uso do bilhete de retorno que trazia no ato de vinda. Não trazendo, é responsabilidade da companhia a garantir o retorno do cidadão em causa.
0: Exato. Eu volto para si daqui a mais um pouco. Eu vou mesmo para Nereida Reis. Bem-vindo ao programa Diálogo. Na celebração dos 51 anos da migração, 50 anos servindo com integridade para uma migração segura, ordeira e apostada na inovação tecnológica. O que este lema nos remete a refletir, na sua opinião?
2: Boa noite. Este lema nos remete a refletir que a migração está a progredir.
0: Ok.
2: Antes mesmo, na sua criação, nós emitíamos documentos manuais. Agora, com a tecnologia, estamos a emitir documentos biométricos. Isso é positivo para a migração. Estamos a crescer, estamos a evoluir a cada dia que passa.
0: O vosso contacto com as lideranças de base, as lideranças comunitárias, como é que está a vossa relação?
2: Nosso contacto é positivo, uma vez que fizemos campanhas em diversos bairros na cidade de Pemba. Os cidadãos acataram aquilo que é a nossa campanha e foi positiva, foi muito positivo. Muitos deles agradeceram. Era uma coisa que estavam mesmo a precisar e muitos deles não tinham conhecimento. Foi positivo, a campanha tem muitas, muitas aderências e por causa da campanha em diversos bairros temos tido um bom aproveitamento.
0: Okay.
2: As pessoas vêm fazer a captação de passaporte, aderem muito às campanhas de passaporte nos bairros, tem muita aderência e tem muita gente que penso que ainda vai tratar os seus documentos e regularizar os seus documentos.
0: Qual é, dentre vários postos fronteiriços que existem na província de Cabo Delgado, quais são os que estão operacionais e os que não estão operacionais?
2: Temos
0: todos operacionais?
2: Não. Nós temos 9 postos e 8 somente que estão operacionais.
0: Ok.
2: O posto de Nangade que está encerrado no momento.
0: Devido à insegurança ou um outro fator?
2: Devido à insegurança.
0: E a questão da energia em diferentes postos? Como é que está esta situação? De alguma forma influencia para aquilo que é a tramitação ou tratado de algum processo?
2: Nós estamos a trabalhar a 100%, mesmo com os problemas de energia.
0: Mas ainda prevalecem estas questões.
2: Ainda prevalecem em alguns postos.
0: Porque eu recordo-me que nos 50 anos, e o Sampaio, que não me deixe mentir, falávamos destes constrangimentos que envolvia a questão da falta de energia. Mas este processo já está a ser tratado, como é que está a ser olhado da vossa parte? Porque acaba sendo um constrangimento a falta de energia em algum posto.
1: Acaba sim sendo um constrangimento, porque desafia-nos a fazer um controle analógico e manual do processo de gestão do movimento migratório. Isso obriga que usemos recursos alternativos, como é o caso de telefones e rede de dados que nos obrigam a manter um contacto em tempo integral. Mas esses dados alternativos ou esse sistema alternativo não garante segurança plena, porque em algum momento algumas informações vão correr fora do sistema. Terão que ser usadas plataformas para circulação de informação que podem criar vícios no uso. Então, é um processo que impõe-nos um desafio enorme, mas, como disse, de forma integrada estamos a ultrapassar e a garantir que este processo de gestão migratória ocorra da forma mais segura possível nesses pontos.
0: Exato. Nereida, qual é o posto que para vocês merece muita atenção, que acham que pode ser sensível e que, se houver alguma situação, o país pode sair a perder ou possa acontecer alguma outra situação não muito agradável? O posto de controle do fronteiriço que para vocês é a toda atenção.
2: Posso dizer que todos os postos são a nossa atenção, tanto do posto aéreo, posto marítimo e demais postos da província. Estamos a falar de Negumano, na Matilhe, Mocimba da Praia, na Moto. Todos os postos merecem a nossa atenção.
0: Como é que está a relação com a vizinha Tanzânia? Quando falamos de serviços migratórios, a relação com o país vizinho, como é que está?
2: A relação é boa. Tanto é que costumamos já fazer campanha de sensibilização a nível da fronteira. E temos muita aderência, tanto a contraparte assim como demais. Temos muita aderência e a relação é muito boa. Os chefes afeitos nos postos fazem as campanhas na contraparte e tem sido uma união boa.
0: Um cruzamento
2: muito bom.
0: Exato. Amigo ouvinte, temos as nossas linhas abertas, pode fazê-lo através do 87-50-50-889-87-50-50-889. Estamos a falar sobre os desafios do Serviço Nacional de Migração em Cabo Delgado e os nossos convidados, Ivo Sampanha, afeta o Serviço Nacional de Migração em Cabo Delgado, e Nereida Reis, que é porta-voz do Serviço Nacional de Migração em Cabo Delgado. Este debate surge no âmbito da celebração dos 51 anos desta instituição que tutela pelo fluxo migratório em Moçambique, celebrado a 28 de julho. Uma das questões que eu iria fazer é relativo à questão de controle marítimo. Como é que está esta questão de controle marítimo? Pouco se fala, fala-se mais de controle terrestre, porque é muita carga que entra via terrestre, mas não podemos nos esquecer pela via marítima. Como é que vocês fazem este controle pela via marítima?
1: Bom, há que respeitar que parte dos nossos postos de travessia são marítimos, como é o posto de travessia marítimo de Pemba. Temos o posto de travessia marítimo de Palma também e o de Afungi. Dizer que o crescimento do movimento migratório por via marítima respeitou-se a implantação dos projetos do GLN, da bacia do Rovuma. E estes processos, desde que começou o processo de prospeção até o processo de exploração, que é agora, registramos um fluxo muito elevado,
0: uhum.
1: do ponto de vista do movimento marítimo. Temos muitos navios a entrar, tanto para o carregamento do gás liquefeito, bem como para questões logísticas dos trabalhos que ocorrem tanto em Afungi, bem como no posto marítimo ou nas águas internas do país. Hoje, o fluxo migratório marítimo também constitui uma atenção especial da Direção Provincial de Migração.
0: Uhum.
1: Razão pela qual foi instaurado um posto em Afungi. Nós não tínhamos
0: okay.
1: um controle, mas por conta da natureza da atividade, e sabemos que a exploração atual do gás liquefeito está a ser feito via marítima. Daí que a atenção para a questão da gestão migratória do ponto de vista marítimo cresceu em grande número nos últimos 4 anos.
0: Exato. 87-50-50-889, repito, 87-50-50-889, o número para o qual o amigo ouvinte pode ligar para participar. Se tiver alguma dúvida à volta de como tratar um passaporte, portanto, pode deixar ficar. Se tiver também uma outra questão relativa às nossas fronteiras, dentre outras dúvidas, ou alguma contribuição, esta é a altura, através do 87-50-50-889. Nereida, logicamente que a situação de conflito provocou o deslocamento de milhares de pessoas, muitas famílias saíram dos seus locais onde viviam. Que estratégias o Serviço Nacional de Migração adotou para... Temos ouvido na linha? Olá, muito boa noite. Olá, boa noite. Sinal de meu sonoplasta é que temos um ouvinte na linha. Boa noite. Não é desta vez, mas insista e persiste. 87-50-50-889. Eu fazia questão de que estratégias o Serviço Nacional de Migração adotou para identificar e emitir as segundas vias dos passaportes para as pessoas que perderam os documentos enquanto deslocavam-se para as zonas seguras. Tiveram estes cenários para a questão da emissão de segunda via para quem tem passaporte? Mas segura o fio de pensamento. Temos ouvinte na linha. Olá, muito boa noite. Sim, boa noite.
3: Boa noite.
0: Boa noite. O seu nome, de onde nos ouve?
3: Sou Maimer Rajabo.
0: Não percebi o seu nome?
3: Maimer Rajabo.
0: De onde é que fala?
3: É Pemba.
0: Já está a participar?
3: Sim, eu tenho uma pequena preocupação. Essa preocupação é de sempre navios. Estou a ver o porto, antigamente tínhamos um porto ali, mas agora temos cerca de 3 portos. E o porto principal que eu conhecia, já às vezes atraca navios, mas do outro lado tem uma ponte ali, que vejo ali barcos ali, não sei o quê. Por isso eu estou com essa dúvida. Essa ponte também, como é privado, como?
0: Uhum.
3: Yeah.
0: É tudo? Muito obrigado. Fique ligado. Daqui a mais um pouco os nossos convidados vão responder à volta da sua questão. Mas eu referia-me à volta da emissão de segunda via. Dos passaportes, já tiveram estes casos, já conseguiram resolver para quem perdeu, mesmo que não seja em situação de fuga? Já tivemos situações de emissão de segunda via? Temos ouvinte na linha. Olá, muito boa noite.
4: Oi,
0: boa noite. O seu nome, de onde nos ouve? Sim, boa noite. Alô, boa noite. Alô? Alô?
4: Alô, boa noite.
0: Boa noite. O seu nome, de onde nos ouve?
4: É Xemuna Sansão, aqui em Montepuez.
0: Já está a participar?
4: Sim, sim. É, eu,

0: para quem perdeu, já tiveram situações.
1: Já.
0: Mas segundo temos ouvinte na linha. Olá, muito boa noite. Olá, boa noite.
2: Boa noite.
0: Boa noite, o seu nome e de onde nos ouve?
2: Eu aqui, Anquabe.
0: O seu nome, está a falar de Anquabe, seu nome?
2: Eu, Cássimo.
0: Castro.
2: Cássimo Antônio.
0: Cássimo António, já está a participar.
2: Sim, estou a participar. Quero contribuir um pouco.
0: Sim, fica à vontade.
2: A falar de momento aqui, sofre muito. Tenho que olhar, dado aí, o teu documento. Enviar um pouco do espaço e dos tempos para Mantacanguá. Obrigado.
0: Aqui há alguma dificuldade na percepção da opinião do Sr. Cássio, mas prontos. A indicação de termos mais um ouvinte na linha. Olá, muito boa noite.
2: Olha,
0: Boa noite. O seu nome, de onde nos ouve? Peço para baixar um bocadinho o volume do seu receptor ou afastar-se do seu rádio e escutar-me só do telemóvel. É possível? Já está a participar. Dizia o seu nome, de onde é que fala?
2: responde o nome de mim, a partir de tempo.
0: A partir do tema, mas estamos a ouvir com muitas dificuldades. Posicione-se muito bem para podermos ouvir a sua inquietação.
2: Sim, dizia, responde o nome de Amir.
0: Sim, Amir, a partir de Pemba já está a participar. Força!
2: Minha questão é sobre a fronteira da Patandomia, em termos dos vistos.
0: As fronteiras, Amir, falava de fronteiras terrestres.
2: Terrestres.
0: Sim, queria saber sobre os vistos.
2: Sim, fez de cá uma diferença. Por que que ao nosso lado do Moçambique não estamos a usar as mesmas tecnologias em termos de vistos e registros de entradas e saídas? Porque quando você vai à parte da Tanzânia, tudo lá é computadorizado.
0: Ok.
2: Mas para o nosso lado aqui é que estamos todos manuscritos.
0: Ok.
2: Por que é que não vamos inventar essa parte aqui e falarmos com os nossos lá?
0: Tudo bem, tudo bem. Alguma dificuldade aqui na comunicação, mas pelo que percebi, quero perceber, o ouvinte tem a dúvida à volta dos vistos, porque é que no nosso país é manuscrito e na vizinha Tanzânia é digitalizado. A questão é mais ou menos essa do ouvinte Amir, a partir de Pemba, sem referenciar aqui o bairro. Vamos atender mais dois ouvintes para termos espaço de dar aos nossos convidados para poderem responder. 8750-50-889. Fabião Marques, temos mais um ouvinte da linha. Exato. Indicação, temos ouvinte da linha. Olá, boa noite. Sim,
1: Muito boa noite.
0: boa noite. O seu nome, de onde nos ouve?
1: Chamo-me Macuba Jeremias. Ouço a partir de mensagem do Distrito de Metuge.
0: Metuge. Senhor Macuba, já
1: Exato.
0: está a participar.
1: Certo. Eu apenas quero saber como é que, por exemplo, como é que pode obter o próprio documento, neste caso o passaporte.
0: Ok.
1: Como obter, neste caso.
0: Tudo bem. Fique ligado, daqui a mais um pouco virá a resposta.
1: Muito obrigado.
0: Obrigado. Vamos dar espaço para mais um ouvinte, para darmos lugar aqui também às respostas. Temos ouvinte na linha. Boa noite. Olá, boa noite.
2: Muito boa noite.
0: Boa noite. O seu nome e de onde nos ouve?
2: Meu nome é Manuel.
0: Senhor Manuel, de onde é que fala?
2: Me encontro no Distrito de Palma.
0: Distrito de Palmas, já está a participar.
2: Sim. A minha questão é a seguinte. Por exemplo, estou a ter um passaporte. Mas aquele passaporte acabou de perder aquele tempo de momento de tipo de terroristas. Então, como pessoa pode adquirir mais?
0: Ok, é
2: Sim.
0: tudo? É tudo?
2: Olá?
0: É tudo, senhor Manuel?
2: Sim, é tudo.
0: Muito obrigado, fique ligado. Daqui a mais um pouco vem a resposta. São 20 horas e 41 minutos. Temos simplesmente 10 minutos para fecharmos o programa. Abrimos uma exceção para o ouvinte. Abrimos uma exceção para mais um ouvinte. Temos ainda.

0: canal aberto 8750 50 889 8750 50 889. Em meio a estas chamadas, o ouvinte de Palma já fazia esta questão de, em caso de fuga ou este deslocamento, como é que faz para obter a segunda via? Mas vamos à resposta daqui a pouco, vamos atender alguém. Olá, boa noite.
1: Olá, Dani.
0: Boa noite, o seu nome, de onde nos ouve?
1: Alexandre. Fala,
0: Alexandre.
1: Dani.
0: Exato, já está a participar. Estou.
1: Muito obrigado. Ah, eu queria perceber a questão da marcação online para o tratamento dos passaportes. Como é que esta plataforma funciona?
0: Ok, é tudo?
1: É tudo.
0: Daqui a
1: Obrigado.
0: mais um pouco virá a resposta, Alexandre. Obrigado pela participação. Exato, são mais dois ouvintes, exato, são mais dois ouvintes para podermos deixar ficar. E queremos agradecer a todos que estão a participar. 87-50-50-889, 87-50-50-889. Indicação de termos ouvinte. Olá, muito boa noite.
1: Boa noite.
0: Boa noite, o seu nome, de onde nos ouve?
1: Meu nome é Alberto Lourenço.
0: Já está a participar, de onde é que fala?
1: Estou a falar aqui em Namungo.
0: Sim. A sua inquietação? Alberto Lourenço já está a participar. Perdemos o contacto aqui, a chamada de Namuno, mas vamos dar espaço para o último ouvinte. Abrimos aqui a exceção. Indicação de termos ouvinte. Olá, boa noite.
1: Boa noite.
0: Boa noite. O seu nome, de onde nos ouve?
1: Eu sou Chamuquale, aqui é muito bem.
0: Já está a participar.
1: Eu quero saber que o documento. Vou começar aonde?
0: Para tratar o passaporte. Exato. Ficou o essencial, mas a maior parte dos ouvintes aqui é preocupados em tratar o passaporte. Para fecharmos. Olá, muito boa noite. Olá, boa noite. Alô, boa noite.
1: Alô?
0: Boa noite. O seu nome, de onde nos ouve?
1: Acompanho, pois.
0: Sim. Sim. Já está a participar. Amigo ouvinte? Já está a participar? Perdemos o contacto. Fabião Marques, fechamos as linhas. Fechamos as linhas. São 20 horas e 44 minutos. Irei deixar este espaço para fecharmos. Temos ouvinte na linha. Olá, boa noite. Olá, boa noite.
1: Sim, boa noite.
0: Boa noite. O seu nome, de onde nos ouve?
1: Será que é a partir do Montepio?
0: A partir de Montepuez, já está a participar?
1: Nada, não percebi?
0: Já está a participar?
1: Não.
0: Sim, fica à vontade, força. Deixa ficar a sua dúvida. Exato, eu vou deixar este espaço até mais ou menos 20 horas e 55 minutos. Começando por esta questão do ouvinte que ligou de Palma para saber como obter a segunda via em caso de perca de documento, principalmente para os ouvintes deslocados que talvez tenham perdido o passaporte. Nereida e Sampanha.
2: Para obter a segunda via em caso de perda, nós aconselhamos o cidadão a dirigir-se a uma esquadra, pois lá vai fazer uma declaração onde explica como perdeu o seu documento. Em caso de situações de deslocamento de alguns cidadãos, né, vai estar a fazer a declaração, dirige-se à migração, concretamente na repartição do movimento migratório. Os colegas vão atender, vão elaborar um auto e depois pode seguir-se para poder fazer tratar o passaporte. Já na mesma senda, vou responder aqui algumas
0: Sim,
2: questões.
0: podemos avançar já as questões.
2: Sim, de tratamento. Penso que a maioria delas é como tratar o passaporte e quais são os requisitos. Então, vou explicar. Como tratar o passaporte é muito simples. No âmbito das campanhas, vou começar assim, no âmbito das campanhas, nós apenas pedimos que o cidadão venha com o bilhete de identidade válido e o valor da taxa correspondente. O valor são 2.450,
0: okay,
2: para tratar o passaporte. No âmbito da direção, tem que vir com duas fotos tipo passe, visíveis às duas orelhas, com a cópia do BI, o próprio BI original, válido,
0: uhum,
2: e o valor da taxa correspondente, dependente da modalidade daquilo que o cidadão quer.
0: Quais são as modalidades que existem?
2: Nós temos três modalidades. Temos a primeira, que é de 2.450, que é de 15 a 21 dias.
0: Ok.
2: Melhor dizendo, de 15 a 30 dias.
0: Uhum.
2: Temos...
0: Sim, sim.
2: Temos...
0: Sim.
2: Temos de 2.725, uhum, que é de 2.825,
0: okay,
2: que é de 15 a 21 dias.
0: Okay.
2: Isso leva 2 semanas. Quando estamos a falar de 15 a 21 dias, em casos do passaporte,
0: uhum,
2: não, de termos problemas de sistema,
0: uhum,
2: para o cidadão, para não ter que vir, quando vê o seu passaporte a demorar, sempre tem a tendência de reclamar. Mas em caso de sistema, costumamos já ter problemas de sistema e acabamos por dar esse prazo de 15 a 21 dias.
0: Exato.
2: E temos o expresso, que é de 7.250, em caso de emergência. Tem cidadãos que têm suas emergências, precisam de fazer uma viagem. É fazível. Na província chega em 5 dias apenas, mas temos uma prerrogativa da pessoa poder levantar no Maputo.
0: Ok.
2: Que pode levantar no mesmo dia, tratando-se de vir tratar o passaporte de manhã, no período muito cedo, às 7 horas, e até às 14 o passaporte já está aprovado e pode levantar no Maputo no dia seguinte, às 8 horas.
0: Exato.
2: Ou no mesmo dia, pode ser, é fazível.
0: O ouvinte que falava da marcação online?
2: A marcação online é um sistema...
0: Ainda existe essa marcação online?
2: Existe, sim.
0: Ou
2: existe.
0: Simplesmente dirigir-se ao posto e para tratar? Não, ainda existe a marcação online?
2: Existe.
0: Como é que funciona?
2: A marcação online.
0: 24 horas, 72 horas, uma semana, como é que funciona?
3: Bom, são 24 horas de antecedência de marcação. O cidadão deverá aceder à plataforma SIGAV, onde vai fazer a marcação online para ser atendido.
0: Uhum.
3: E mesmo nesse processo de digitalização e celeridade no processo de atendimento, temos um sistema de gestão de filas.
0: Okay.
3: A pessoa pode fazer uma marcação e chegar antes da hora marcada, poderá fazer a gestão de filas no local. Temos um sistema onde a pessoa põe os dados e o documento solicitado, uhum, será dado uma senha para gerir. Já não haverá a possibilidade de ser primeiro a chegar e último a atender, como tem sido praxe de reclamação de muitos utentes nos nossos serviços. Eu cheguei antes e depois fui atendido ao posterior,
0: exato,
3: mas
0: exato,
3: já temos um sistema automático de gestão de filas. A pessoa tira a senha e o sistema atende em função da rotação das senhas emitidas naquele sistema de gestão de filas.
0: Aos ouvintes dos distritos,
3: sim,
0: as vossas
3: sim,
0: brigadas, falava um ouvinte de Montepuez que queria saber, vocês têm brigadas em alguns distritos, como é que ele faz para poder tratar? Por exemplo, o caso do ouvinte de Montepuez.
3: Bom, com relação a Montepuez, Montepuez é dos distritos mais privilegiados com as nossas campanhas de emissão de documentos, uhum, móveis. E ainda dentro do mês que se inicia, que já abre para que é o mês de agosto, teremos uma campanha para o distrito de Montepuez.
0: Okay.
3: Então, é só ele estar atento às nossas campanhas. Normalmente são criados panfletos e publicitários para efeito. E já agora vamos aproveitar, pedir a nossa parceria com a RM para okay, nos fazer a publicação dessas campanhas. Já temos datas, havemos de partilhar aquele que é o nosso plano,
0: uhum,
3: de movimentação pelos distritos, que é para dar a conhecer os utentes, para não ficarem surpreendidos com a nossa presença e já se encontrarem prontos para nos receber e solicitarem os vossos documentos.
0: Exato.
3: Dando continuidade com as questões, tem a questão do utente Maina Rajab, que, que lhe preocupa o número de postos concebidos a nível, de portos, nesse caso, retifico, concebidos a nível da província ou da cidade. Ele conhecia um, que é o posto principal, que é o porto principal que se encontra na Baixa, mas consegue ver do outro lado da margem um porto onde também atracam navios. Aquele é um PBT, chamam Pemba Terminal, Pemba Bulk Terminal.
0: Okay.
3: É um terminal de cargas. E foi concebido naquele lugar porque exatamente é para carregamento de inertes, falo de material de construção, e pela natureza não poderá aceder, ou seja, os transportes que abastecem aqueles navios para levar o material a Funge não podem passar pela urbe. É uma questão de gestão logística de transportes, primeiro, por questão de segurança rodoviária, garantindo um fluxo melhor, porque teríamos muitos caminhões a passarem na urbe para descer para o porto principal.
0: Exato.
3: Então é uma espécie de, de uma redução ou de um afastamento dessa atividade a ser realizada um bocadinho distante da urbe. Agora, o posto de Afunge, como dissemos, a concepção de postos ou de portos, todos esses são da competência do governo, a nível central, bem como a nível provincial.
0: Exato.
3: E cabe a nós, como instituição, fixar os serviços nos portos ou nos pontos onde haja necessidade de nós estarmos por causa do processo de movimento de entrada e saída de cidadãos. Com relação ao cidadão Amir, que apresentou um dado de todo importante e preocupante, nós levantamos como desafio a falta de rede elétrica em alguns pontos,
0: okay,
3: o que nos impossibilita de fixar sistemas de gestão biométricos ou tecnológicos, pautando pelo uso do controle analógico, que já se encontra ultrapassado em muitos pontos. Há que referir que, a título de exemplo, a fronteira de Nagumano, a simples travessia do lado de Moçambique para o lado, ou seja, do lado de Nagumano para Mutuara, que é a contraparte em Tanzânia, em Tambaswala, ratifico, nós temos uma realidade diferente. Em Tambaswala tem corrente elétrica.
0: Opa.
3: Em Tambaswala tem rede de telefonia móvel. Contudo, tratando-se de 12 estados diferentes, há aqui detalhes que deverão ser discutidos de forma diplomática, a ver a necessidade de expansão da rede deles para cá ou a expansão da nossa até ao nosso posto. A questão da rede de telefonia móvel, nós não podemos usar dados ou telefonia móvel de país diverso
0: vizinho
3: do nosso, tratando-se que estamos a trabalhar com a segurança do Estado. É o controle das nossas fronteiras. Nossos dados não podem estar expostos numa rede diferente da que nós temos a gestão, de forma total. Então, enquanto nós não tivermos essa condição logística de rede de telefonia móvel fixa e segura, bem como rede elétrica, não vai ser possível nos instalarmos esses serviços. Podemos instalar de forma supletiva através de painéis solares, que já tivemos, mas pelo tempo de uso acabaram ficando obsoletos e danificaram-se.
0: Mas no vosso fórum, este tem sido um dos pontos de discussão, a questão da eletrificação nestes postos?
3: É uma preocupação de todo. Cabe referir que Nagumano agora consta dos projetos de fixação de postos de paragem única,
0: okay,
3: que são fronteiras comuns entre os dois estados. Isso engloba a fixação. Poderá ser feito o lançamento oficial, mas já há datas para lançamento da primeira pedra de construção dessa infraestrutura.
0: Okay.
3: É uma infraestrutura avolumada e poderá exigir em algum momento do governo, tanto central quanto provincial, a fixação de uma rede elétrica para garantir o funcionamento do edifício que vai ser implantado naquele ponto.
0: Escutamos as questões?
3: Bom, penso que esgotamos, porque a maior parte delas indicava para a questão de como adquirir passaportes e as diferentes eram, de fato, essas referentes à marcação, bem como a questões tecnológicas que os postos, as fronteiras terrestres, têm observado como desafio. Só para frisar as taxas avançadas pela colega Nereida, os 50 meticais adicionados à taxa, são o acréscimo relativo ao impresso, é a taxa do impresso.
0: Okay.
3: Sim, é só reduzir os 50 que temos a taxa específica do documento. Os 50 meticais são é a taxa do impresso a ser preenchido no ato de solicitação do documento.
0: Eu sou Pai, estamos a caminhar para o final da nossa conversa. Nereida Reis, as últimas considerações, um apelo a deixar ficar a comunidade para fecharmos a nossa conversa.
2: Apelo a todos os cidadãos a tratarem os seus passaportes. É bom ter passaporte, é bom estar identificado.
0: As campanhas vão continuar.
2: As campanhas vão continuar. Temos projetos de ir a Montepois, Moeda. Já estamos bem avançados. Ainda vamos fazer as publicidades das datas. Apelar a todos os cidadãos nacionais, assim como estrangeiros, para tratarem os seus documentos. Para cidadão nacional, tratar o seu passaporte.
0: Uhum.
2: Para estar, como eu posso dizer, ter o passaporte é sempre bom.
0: Exato.
2: Para o cidadão estrangeiro, apelamos a todos os cidadãos estrangeiros a regularizarem os seus documentos, andarem na via pública com documentos legais, com documentos regularizados, fazer a comunicação sempre que entrarem no território nacional, comunicar. Isso.
0: Pronto.
2: Muito obrigada.
0: E vou para fechar um apelo à comunidade.
3: Bom, como sempre deixamos ficar, o processo migratório ou a gestão das nossas fronteiras não é um problema somente do Sename. O Sename regula o movimento de entrada e saída, garante a legalidade de todos que se encontram no território nacional. Mas temos as nossas linhas de fronteira, daí que solicitamos as nossas comunidades transfronteiriças a ajudar o Estado, seja todas as forças de controle da linha de fronteira, que é a polícia de fronteira, seja a migração, seja a polícia de proteção, de forma conjunta a garantir a integridade das nossas fronteiras. Não é só um trabalho da migração, é um trabalho conjunto de todas as outras áreas envolvidas e principalmente das comunidades que se encontram nas áreas transfronteiriças.
0: Muito obrigado aos dois. A conversa foi com a porta-voz do Serviço Nacional de Migração, Nereida Reis, e Ivo Sampanha, também afeta o Serviço Nacional de Migração em Cabo Delgado. Aos dois queremos agradecer. Esperamos tê-los em outras ocasiões para mais debate à volta destes temas que interessam a nossa comunidade. Amigo ouvinte, marcamos o ponto final da presente edição do programa O Diálogo. Fabião Marques esteve na sonoplastia, Roberto Raimundo na produção e apresentação. Até para a semana.
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0: Amigo ouvinte, as notícias a seguir apresentadas por Vitor Rufino. Vitor, boa noite.
1: Boa noite, Sérgio Guissamulo. Boa noite, ouvinte. Mais duas pessoas morreram no distrito de Chibabava devido à cólera que eclodiu no princípio deste mês na província de Sofala. Com estes óbitos, leva para 5 o número de vítimas mortais devido à doença, que assola também os distritos de Xemba, Gorongosa e Nhamatanda. Falando no final da 8ª sessão ordinária do Conselho dos Serviços de Representação do Estado em Sofala, a porta-voz do encontro, Nazareth Reginaldo, disse que as recentes mortes ocorrem após o distrito ter permanecido uma semana sem registro de novos casos de doença.
2: Como dissemos, são 4 distritos que estão em surto da cólera e Chibabava, mas até no dia 28 registrou-se mais um óbito no distrito de Chibabava, perfazendo assim 5 óbitos deste mesmo distrito.
1: Nazareth Reginaldo referiu que o surto tende a se agravar no distrito de Chibabava. Subiu de 2 para 4 o número de cidadãos detidos em conexão com a tentativa de tráfico de 20 crianças no mês passado em Nampula. As crianças foram resgatadas num comboio de passageiros na estação de Malema quando seguiam viagem para o distrito de Kwamba, no Niassa. O coordenador do Grupo de Referência Provincial de Proteção à Criança, Combate ao Tráfico de Pessoas e Migração Ilegal na Procuradoria Provincial de Nampula, Cristóvão Mulieca, disse que decorrem investigações para a identificação de mais integrantes da rede de tráfico de menores.
3: A nível da Procuradoria desencadeou-se o respectivo processo. Quantas crianças elas já foram, felizmente, já foram devolvidas ao convívio familiar e já estão ressocializadas e têm acompanhamento psicossocial de todas as crianças.
1: Cristóvão Mulieca falava esta quinta-feira em Nampula, no quadro do Dia Internacional de Combate ao Tráfico de Pessoas. O governo reitera que continua a implementar um conjunto de medidas estruturantes para conter o crescimento da dívida pública e reforçar a sua sustentabilidade. Entre as medidas implementadas pelo governo, destacam-se a mobilização prioritária de financiamento externo em condições altamente concessionais, a melhoria da arrecadação de receitas internas e a priorização de investimentos públicos com maior retorno económico e social. No âmbito destas medidas, a dívida pública externa nacional reduziu-se em 7,5%, aliado também à liquidação total da dívida com o Fundo Monetário Internacional, efetuada pelo Banco de Moçambique. Em resultado desta operação, parte da dívida externa passou a ser registada como interna, alterando apenas a composição da carteira. Um comunicado emitido pelo Gabinete de Informação indica que o ambiente económico tem igualmente registrado desenvolvimentos positivos, com destaque para a retoma do projeto de gás natural liquefeito da Total Energies e a retirada de Moçambique da lista cinzenta do GAFI, fatores que reforçam a credibilidade do país junto dos parceiros de desenvolvimento e dos mercados financeiros. A nota do Gabinfo indica que o governo reafirma o compromisso com uma gestão responsável da dívida pública, orientada para a sustentabilidade das finanças do Estado, reforço da confiança dos parceiros e investidores e a criação de bases sólidas para o crescimento económico e social de Moçambique. A Primeira-Dama da República defende o envolvimento da mulher na tomada de decisões de assuntos ligados à educação, resiliência climática e bem-estar das comunidades. Geta Chapo entende que as mulheres africanas devem ser protagonistas da mudança.
4: As mulheres africanas são protagonistas da mudança. Estamos aqui para investirmos nelas, fortalecer as suas capacidades, ampliar a sua voz e colocá-las no centro das decisões sobre o clima, a paz, a economia e o desenvolvimento.
1: A esposa do presidente da República, Geta Chapo, falava esta quinta-feira em Luanda, capital angolana, na cerimônia de lançamento da campanha Reforçar a Resiliência para as Mulheres e Raparigas, Clima, Conflitos e Futuros Sustentáveis. O veterano da luta de libertação nacional e um dos fundadores da Frelimo, Mariano Matsinha, defende que a 11ª Conferência Nacional de Quadros do Partido deve abordar os desafios económicos do país com frontalidade e urgência. O quadro sénior da Frelimo quer que a Conferência Nacional de Quadros do Partido, a realizar-se de 21 a 23 de agosto na cidade de Chimoio, em Manica, encontre soluções para a conquista da independência económica do país. Mariano Matsinha reconhece, no entanto, que Moçambique atravessa enormes desafios económicos.
5: Bom, a situação económica não é boa, não é? Eu penso que são assuntos que deve merecer muita atenção, talvez uma atenção prioritária, que a nossa agricultura e a nossa indústria. Os nossos desafios são muito grandes, não é? Temos a situação da juventude, temos a questão séria do desemprego. Eu penso que esse assunto deve ser apresentado.
1: Veterano da luta de libertação nacional, Mariano Mazzinha. Na atualidade internacional, milhares de pessoas provenientes do Marrocos entraram nos últimos dias na cidade autónoma espanhola de Ceuta, situada no norte de África. Os migrantes fizeram a travessia a nado e a pé para ultrapassar a vedação que separa Marrocos à cidade de Ceuta. O governo espanhol afirmou esta quinta-feira estar empenhado em dar uma resposta imediata à entrada em Ceuta dos migrantes para permitir o regresso à normalidade o mais rapidamente possível. O fluxo inesperado de migrantes fez as autoridades da cidade autónoma declararem estado de absoluta emergência humanitária e social. Fechamos com a previsão do tempo. A cidade de Tete poderá registrar esta sexta-feira 29 graus Celsius de temperatura máxima, seguida por Nampula e Pemba com 28 graus. Beira e Maputo, 27, Inhambane, 26, Quelimane e Vilanculo, 25, Lixinga, 24, Xai-Xai, 22 e, por fim, Chimoio, 21 graus Celsius de temperatura máxima. Apresentamos as notícias a esta hora, as próximas às 22 horas.

0: Estamos a consolidar os nossos corredores de desenvolvimento com plataformas de integração regional, plataformas de comércio e competitividade. No corredor de Nacala, estamos a preparar e a mobilizar investimentos de grande dimensão para reforçar a capacidade logística e produtiva daquela região. No corredor da Beira, avançamos com a melhoria dos acessos ao Porto da Beira, construção de novo cais, o desenvolvimento da base logística no Dondo e a implementação de uma fronteira de paragem única em Machipanda, para facilitar a circulação de pessoas e mercadorias entre Moçambique, Zimbábue e outros países do Interland. No corredor de Maputo, estão em curso e em preparação investimentos relevantes no porto de Maputo e nas ligações logísticas, incluindo a ampliação da EN4, novos acessos portuários e a perspectiva de uma fronteira de paragem única em Ressano Garcia, reforçando a ligação económica entre Moçambique e a África do Sul.
1: Presidente da República, Daniel Chapo.
2: Amigo ouvinte, são 21 horas e 8 minutos. Boa noite. Acompanhe já a seguir o programa Último Tempo. Boa escuta.
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4: Último Tempo. Olá, colega. Silêncio por um instante.
5: O que foi? O que foi? Aconteceu alguma coisa, Russo?
4: Sim, estou a chamar a atenção ao colega ali atrás, porque acabou de tocar a campainha e a aula mais descontraída da Antena Nacional chegou.
5: Então, já sei. Na próxima hora, há espaço para aprender, rir, pensar e levar boas ideias para a vida.
4: Exatamente. Boa noite, colega.
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0: Que caímos lá para o Morro com a engenharia 10 horas, o Rio 22 horas, o categoria Ni Rapari na Antena Nacional. Boa noite.
1: Boa noite.
2: Boa noite, Helena Pitoro. Boa noite, ouvinte. Mais duas pessoas morreram no distrito de Chibabava devido à cólera que eclodiu no princípio deste mês na província de Sofala. Com estes óbitos, leva para cinco o número de vítimas mortais devido à doença que assola também os distritos de Xemba, Gorongosa e Nhamatanda. Falando no final da oitava sessão ordinária do Conselho dos Serviços de Representação do Estado em Sofala, a porta-voz do encontro, Nazareth Reginaldo, disse que as recentes mortes ocorrem após o distrito ter permanecido uma semana sem registro de novos casos de doença.
3: Como dissemos, são quatro distritos que estão em surto da cólera e Xibabava. Mas até no dia 28 registrou-se mais um óbito no distrito de Xibabava, perfazendo assim cinco óbitos deste mesmo distrito.
2: Nazareth Reginaldo referiu que o surto tende a se agravar no distrito de Xibabava. Subiu de 2 para 4 o número de cidadãos detidos em conexão com a tentativa de tráfico de 20 crianças no mês passado em Nampula. As crianças foram resgatadas num comboio de passageiros na estação de Malema, quando seguiam viagem para o distrito de Kwamba, no Niassa. O coordenador do Grupo de Referência Provincial de Proteção à Criança, Combate ao Tráfico de Pessoas e Migração Ilegal na Procuradoria Provincial de Nampula, Cristóvão Mulieca, disse que decorrem investigações para a identificação de mais integrantes da rede de tráfico de menores.
4: A nível da Procuradoria desencadeou-se o respectivo processo. Quantas crianças elas já foram, felizmente, já foram devolvidas ao convívio familiar e já estão ressocializadas e têm acompanhamento psicossocial de todas as crianças.
2: Cristóvão Mulieca falava esta quinta-feira em Nampula, no quadro do Dia Internacional de Combate ao Tráfico de Pessoas. O governo reitera que continua a implementar um conjunto de medidas estruturantes para conter o crescimento da dívida pública e reforçar a sua sustentabilidade. Entre as medidas implementadas pelo governo, destacam-se a mobilização prioritária de financiamento externo em condições altamente concessionais, a melhoria da arrecadação de receitas internas e a priorização de investimentos públicos com maior retorno económico e social. No âmbito destas medidas, a dívida pública externa nacional reduziu-se em 7,5%, aliado também à liquidação total da dívida com o Fundo Monetário Internacional, efetuada pelo Banco de Moçambique. Em resultado desta operação, parte da dívida externa passou a ser registada como interna, alterando apenas a composição da carteira. Um comunicado emitido pelo Gabinete de Informação indica que o ambiente econômico tem igualmente registrado desenvolvimentos positivos, com destaque para a retoma do projeto de gás natural liquefeito da TotalEnergies e a retirada de Moçambique da lista cinzenta do GAFI, fatores que reforçam a credibilidade do país junto dos parceiros de desenvolvimento e dos mercados financeiros. A nota do Gabinfo indica que o governo reafirma o compromisso com uma gestão responsável da dívida pública, orientada para a sustentabilidade das finanças do Estado, reforço da confiança dos parceiros e investidores e a criação de bases sólidas para o crescimento económico e social de Moçambique. A primeira-dama da República defende o envolvimento da mulher na tomada de decisões de assuntos ligados à educação, resiliência climática e bem-estar das comunidades. Geta Chapo entende que as mulheres africanas devem ser protagonistas da mudança.
5: As mulheres africanas são protagonistas da mudança. Estamos aqui para investirmos nelas, fortalecer as suas capacidades, ampliar a sua voz e colocá-las no centro das decisões sobre o clima, a paz, a economia e o desenvolvimento.
2: A esposa do presidente da República, Geta Chapo, falava esta quinta-feira em Luanda, capital angolana, na cerimónia de lançamento da campanha Reforçar a Resiliência para as Mulheres e Raparigas, Clima, Conflitos e Futuros Sustentáveis. O veterano da luta de libertação nacional e um dos fundadores da Frelimo, Mariano Matsinha, defende que a 11ª Conferência Nacional de Quadros do partido deve abordar os desafios económicos do país com frontalidade e urgência. O quadro sênior da Frelimo quer que a Conferência Nacional de Quadros do partido, a realizar-se de 21 a 23 de agosto na cidade de Chimoio, em Manica, encontre soluções para a conquista da independência económica do país. Mariano Matsinha reconhece, no entanto, que Moçambique atravessa enormes desafios económicos.
6: Bom, a situação econômica não é boa, não é? Eu penso que
1: São assuntos que devem merecer muita atenção, talvez uma atenção prioritária, que é a nossa agricultura e a nossa indústria. Os nossos desafios são muito grandes, né? Temos a situação da juventude, temos a questão séria do desemprego. Eu penso que esse assunto, quanto a mim, deve ser apresentado e discutido. Não é? A questão da fome, as zonas de fome no país. Então, quais são as soluções que nós devemos abraçar para enfrentarmos esse desafio?
2: Veterano da luta de libertação nacional, Mariano Mazzinha. Na atualidade internacional, milhares de pessoas provenientes do Marrocos entraram nos últimos dias na cidade autónoma espanhola de Ceuta, situada no norte de África. Os migrantes fizeram a travessia a nado e a pé para ultrapassar a vedação que separa Marrocos à cidade de Ceuta. O governo espanhol afirmou esta quinta-feira estar empenhado em dar uma resposta imediata à entrada em Ceuta dos migrantes para permitir o regresso à normalidade o mais rapidamente possível. O fluxo inesperado de migrantes fez as autoridades da cidade autónoma declararem estado de absoluta emergência humanitária e social. Fechamos com a previsão do tempo. A cidade de Tete poderá registrar esta sexta-feira 29 graus Celsius de temperatura máxima, seguida por Nampula e Pemba com 28 graus. Beira e Maputo, 27, Inhambane, 26, Quelimane e Vilanculo, 25, Lixinga, 24, Xai-Xai, 22 e, por fim, Chimoio, 21 graus Celsius de temperatura máxima. Apresentamos as notícias a esta hora, as próximas, às 23 horas e 30 minutos, no último jornal.

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1: 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Boa noite.
2: Boa noite, Helena Pitor e ouvintes. São tópicos do último jornal do Estado moçambicano. Arrecada mais de 350 milhões de meticais de impostos pela importação do arroz desde a entrada em vigor no início deste ano do novo regime de aquisição deste cereal no estrangeiro. Dívida externa de Moçambique continua com tendências de redução, mercê das políticas econômicas e medidas adotadas pelo governo. No estrangeiro, negociações de paz na faixa de Gaza a decorrer no Cairo registram progressos sobre o desarmamento do Hamas, afirmou hoje uma fonte diplomática e outra ligada ao grupo palestiniano. Tópicos do último jornal acompanham os desenvolvimentos destes e outros assuntos quando forem 23 horas e 30 minutos. Até já.
0: Até já. 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
3: Boa noite, é o princípio do último jornal. Estado moçambicano arrecada mais de 350 milhões de meticais de impostos pela importação do arroz desde a entrada em vigor no início deste ano do novo regime de aquisição deste cereal no estrangeiro. Dívida externa de Moçambique continua com tendências de redução mercê das políticas económicas e medidas adotadas pelo governo no estrangeiro. Negociações de paz na faixa de Gaza a decorrer no Cairo registram progressos sobre o desarmamento do Hamas, afirmou hoje uma fonte diplomática e outra ligada ao grupo palestiniano. São assuntos de destaque do último jornal desta quinta-feira, 30 de julho de 2026. Na sua companhia, Michel Horácio na sonorização e Mohamed Jani na edição e apresentação. Boa audição.

0: Último jornal, o governo reitera que continua a implementar um conjunto de medidas estruturantes para conter o crescimento da dívida pública e reforçar a sua sustentabilidade. Entre as medidas implementadas pelo governo, destacam-se a mobilização prioritária de financiamento externo em condições altamente concessionais, a melhoria da arrecadação de receitas internas e a priorização de investimentos públicos com maior retorno econômico e social. No âmbito destas medidas, a dívida pública externa nacional reduziu-se em 7,5%, aliado também à liquidação total da dívida com o Fundo Monetário Internacional, efetuada pelo Banco de Moçambique. Em resultado desta operação, parte da dívida externa passou a ser registada como interna, alterando apenas a composição da carteira. Um comunicado emitido pelo Gabinete de Informação indica que o ambiente econômico tem igualmente registrado desenvolvimentos positivos, com destaque para a retoma do projeto de gás natural liquefeito da Total e a retirada de Moçambique da lista cinzenta do Gafi, fatores que reforçam a credibilidade do país junto dos parceiros de desenvolvimento e dos mercados financeiros. A nota do Gabinfo indica que o governo reafirma o compromisso com uma gestão responsável da dívida pública, orientada para a sustentabilidade das finanças do Estado, reforço da confiança dos parceiros e investidores e a criação de bases sólidas para o crescimento econômico e social de Moçambique. A cidade de Nacala Porto, província de Nampula, será palco em outubro de um evento que visa impulsionar o desenvolvimento da indústria petroquímica e o estímulo ao desenvolvimento local. Em um anúncio feito hoje em Maputo pelo ministro dos Recursos Minerais e Energia, na abertura da conferência sobre a adição de valor aos recursos minerais e energéticos. Leopoldo Agapito.
1: A cidade de Nacala Porto, na província de Nampula, acolhe de 19 a 24 de outubro um evento onde estarão expostos pacotes de investimento com uso de gás natural para o mercado doméstico. Trata-se de projetos que devem impulsionar novas indústrias nas áreas petroquímica, fertilizantes, produção de energia, entre outras. Esta informação foi partilhada nesta quinta-feira em Maputo pelo ministro dos Recursos Minerais e Energia na abertura da conferência sobre a adição de valor aos recursos minerais e energéticos, CAVAMD. Estevão Palle referiu ainda que no evento de Nacala Porto serão apresentados projetos com base em minerais disponíveis para o processamento local, impulsionando a industrialização e a mineração.
2: A escolha de Nampula e particularmente Nacala deve-se à sua localização estratégica, pelo aeroporto, porto de águas profundas, corredor logístico, infraestruturas existentes, disponibilidade de energia e pelo enorme potencial para acolher eventos industriais. Os investidores encontrarão projetos estruturados e a academia contribuirá com conhecimento e inovação. Queremos que esta conferência produza resultados concretos. Queremos afirmar Moçambique como um destino internacional de investimento no setor de recursos minerais e energia.
1: Ministro dos Recursos Minerais e Energia, Estevão Palle, falando nesta quinta-feira em Maputo, na abertura da conferência sobre a adição de valor aos recursos minerais e energéticos, CAVAMD.
0: Avançamos com mais informação neste jornal. O Estado moçambicano arrecadou mais de 350 milhões de meticais de impostos pela importação do arroz desde a entrada em vigor no início deste ano do novo regime de aquisição deste cereal no estrangeiro. Reporta Stélio Manhissa.
3: O facto é visto como um ganho assinalável, uma vez que no anterior modelo, onde os privados adquiriam arroz diretamente de fornecedores, o país perdia divisas pela desonestidade de algumas empresas que supostamente declaravam enganosamente seu produto e outras sobrefaturavam. A situação impactava diretamente ao bolso do cidadão consumidor, que comprava o arroz a um preço relativamente acima do que era suposto ser praticado na praça. Com o novo regulamento de importação de arroz e trigo, sob gestão do Instituto de Cereais de Moçambique, através do Diploma Ministerial 31/2026, de 24 de abril, o cenário na base está a mudar de semblante em benefício do cidadão. Isso mesmo diz o diretor-geral do ICM, Luiz Job Fazenda.
4: Nós asseguramos ou garantimos que o preço do arroz que chegasse à mesa do cidadão não conhecesse agravamento, porque nós hoje controlamos e nós é que autorizamos os processos de importação ao nível das empresas. Conhecemos a fatura real da importação das empresas daquilo que vendem ao nível do mercado internacional, o que de alguma forma temos estado a obrigar as empresas a fazer revisão em baixa dos preços que eles declaram. Nós tivemos situações de empresas que diziam que compravam arroz a 460 dólares a tonelada, mas o arroz custava 350 dólares a tonelada. Então tínhamos ali uns dólares a mais a sair do país. Neste momento nós temos autorizados para a processo de importação mais de 354 mil toneladas e boa parte desse arroz já está no território nacional. O outro está a caminho. Isso para nós é benéfico porque é mais dinheiro disponível para que o Estado moçambicano possa realizar a despesa pública e possa fazer investimentos.
3: Fazenda faz menção de outros ganhos decorrentes da nova regulamentação de importação de arroz e trigo no país.
4: Permitiu também que moçambicanos pudessem entrar neste negócio. Há empresas moçambicanas que estão a participar no processo de importação de arroz, que antes não tinham essa possibilidade. Mais do que isso, permitiu que os vários intervenientes pudessem atuar neste mercado com uma concorrência leal. Ou seja, todos sabem onde fazer a solicitação, cada um faz a solicitação em função da sua capacidade financeira. Aquele que tiver mais capacidade financeira vai ter maior volume, que tiver menos também terá menor volume.
3: Luís Fazenda prevê escassez de milho a partir de agosto próximo, no pico da campanha de comercialização, devido ao fenómeno El Niño.
4: A partir do mês de setembro, há previsão de menor chuva e é o período que inicia a campanha de produção para o próximo ano, o que de alguma forma vai fazer com que no pico da campanha de comercialização, a partir do mês de agosto, teremos

0: novo regime de aquisição deste cereal no estrangeiro. Enquanto isso, há esforços em curso na província de Inhambane para conter os casos de desnutrição que tendem a aumentar na província. Alberto Cumbe.
1: Casos de desnutrição aumentam no distrito de Umuine, província de Inhambane. Só este ano, o distrito notificou perto de 300 casos contra cerca de 100 de igual período de 2025. Os dados são referentes a crianças menores de 5 anos e apontam para 5 internamentos este ano devido à gravidade da situação, contra 12 no primeiro semestre de 2025. O diretor do Serviço de Saúde, Mulher e Ação Social em Umuine, prováveis causas da desnutrição grave e aguda nesta divisão administrativa.
2: Investigando esses casos, percebemos que ainda existe um pouco de desleixo por parte das cuidadoras das crianças ou as mães. Continua a ter más práticas alimentares. Aliado a essas más práticas também, há a monotonia alimentar. Significa é o arroz, arroz, arroz, arroz, arroz com couve, arroz com verdura. Então, esta monotonia alimentar também influencia negativamente. E também a não observância do aleitamento exclusivo das crianças. Nós estamos aqui a falar de 0 a 5 anos, e quando não há a prática exclusiva da amamentação, de facto, acaba tendo uma desnutrição à criança.
1: E para fazer face à situação, a fonte refere que as autoridades sanitárias intensificam palestras de sensibilização das mulheres, incluindo seus parceiros, para maior responsabilidade na alimentação adequada dos petizes.
2: Para além destas palestras matinais que temos dado a nível da segurança sanitária, temos também feito demonstrações culinárias, mostrar como fazer a alimentação, como combinar os alimentos, como enriquecer alguns alimentos através de alguns outros suplementos. Temos levado a cabo a sensibilização através das autoridades comunitárias, autoridades religiosas, a passar essa mensagem de modo que mobilize o homem para poder estar na unidade sanitária, acompanhar a sua esposa, o seu filho. E este tipo de homem, se for a fazer isso, nós chamamos de um homem campeão. Mas neste momento há alguns desafios.
1: Diretor do Serviço Distrital de Saúde, Mulher e Ação Social em Umuine, Luiz Mussa, e os desafios no combate à desnutrição. Alberto Cumbi, Inhambane.
0: E o ministro da Agricultura, Ambiente e Pescas diz que Moçambique não deve continuar a ser um mercado de produtos alimentares, mas um espaço de promoção da tecnologia e investimentos visando o desenvolvimento do setor agrícola. Roberto Albino falava hoje em Maputo na abertura do Fórum Agroalimentar Go to Market Moçambique. Toda a informação para o Vitor Rufino.
3: Para Roberto Albino, o país tem potencial suficiente para produzir alimentos para o consumo interno e exportação. O governante destaca, por isso, que o foco deve ser investir na capacitação dos jovens nacionais no domínio da tecnologia agrária e criação de pequenas empresas da área, através de parcerias estratégicas com Portugal.
4: Queremos que tragam para cá investimentos em tecnologia, investimentos em conhecimento, que venham para cá as instituições de incubação, de formação técnico-profissional, para virem formar os nossos jovens para que eles sejam os futuros empreendedores, os futuros agroindustriais de Moçambique. E eu posso vos garantir que o mercado de Moçambique é muito mais do que o mercado de Moçambique. Como sabem, o mercado de Moçambique é um mercado regional. Estamos a falar de 300 milhões de pessoas que podem ser alimentadas a partir de uma plataforma produtiva e logística estabelecida em Moçambique.
3: Roberto Albino falava esta quinta-feira em Maputo, na abertura do Fórum Agroalimentar Go to Market Moçambique, promovido pela Associação dos Jovens Agricultores de Portugal. Na ocasião, Albino anunciou para breve a implementação de uma parceria com Portugal para o desenvolvimento da indústria florestal.
4: Pelos números que eu estou a ouvir, posso dizer que já estamos a 95% de concretização de uma parceria fantástica entre empresa portuguesa e parceiros moçambicanos para um projeto de desenvolvimento da indústria florestal. Estamos perante um momento muito sensível de Moçambique em que temos que dar uma resposta concreta no que diz respeito à resiliência. Não podemos continuar a fazer o discurso de coitados que estamos a sofrer com intempéries, com ciclones, com cheias, etc. Temos que começar a dar resposta a isto. Isso só se faz com investimento orientado para a cadeia de produção resiliente.
3: Já o embaixador de Portugal em Moçambique, Jorge Monteiro, disse que a parceria agrícola entre o seu país e Moçambique vai criar resiliência alimentar, emprego e sustentabilidade ambiental.
5: Portugal possui experiência na implementação das mais avançadas técnicas de produção e de gestão

0: agrícola que pode partilhar com Moçambique. Moçambique, simultaneamente, possui oportunidades absolutamente extraordinárias e, portanto, juntos podemos desenvolver soluções adaptadas à realidade moçambicana. E é precisamente neste espírito que importa destacar a crescente presença do investimento português em Moçambique, em áreas tão diversas como a produção agrícola, a agroindústria, as florestas, a mecanização, a irrigação, a logística e o desenvolvimento rural.
1: O Fórum Agroalimentar Go to Market Moçambique é uma plataforma de discussão das oportunidades e desafios do investimento no setor agrícola em Moçambique e Portugal.
2: Ministro da Agricultura, Ambiente e Pescas diz que Moçambique não deve continuar a ser um mercado de produtos alimentares, mas um espaço de promoção da tecnologia e investimento, visando o desenvolvimento do setor agrícola. Roberto Albino falava hoje em Maputo na abertura do Fórum Agroalimentar Go to Market Moçambique. No ar, o último jornal, deputados da Comissão do Plano e Orçamento da Assembleia da República, que trabalham na província de Manica, defendem o reforço da fiscalização da exploração mineira, da prevenção da malária e mais abrangência do Fundo de Desenvolvimento Local. Os pormenores por Domingos Cadeado, em Chimoio.
3: O chefe da Brigada Parlamentar Enéas Comicha disse que, apesar dos esforços do Conselho Executivo Provincial de Manica, há necessidade de se travar a elevada incidência da malária através da melhoria do saneamento do meio. Comicha defendeu a expansão da vacinação contra a malária e o reforço das ações de sensibilização para a prevenção da doença.
4: Níveis assustadores, provocando mortes. E há medidas preventivas que normalmente são tomadas e aqui na província de Manica esperamos que efetivamente continuem a ser tomadas.
3: Por outro lado, os deputados da 2ª Comissão da Assembleia da República defenderam a expansão do Fundo de Desenvolvimento Local para mais beneficiários, para permitir que mais jovens e mulheres financiem os seus projetos.
4: Jovens ou mulheres que não conseguiram beneficiar do financiamento até esta fase, sejam devidamente contemplados.
3: Enéas Comiche disse ainda que os deputados constataram que a exploração artesanal de ouro é a principal causa da poluição das principais fontes de água desta província, daí que recomenda o esforço da fiscalização.
4: É extremamente preocupante. Fomos informados das medidas que foram tomadas até este momento e nós pensamos que se devem intensificar, em particular o controle, e encontrar formas de que essa exploração do ouro seja para servir não só Manica, mas servir o país, até propor absolutamente necessário como reserva do Banco de Moçambique.
3: Deputado Enéas Comiche, da Comissão do Plano e Orçamento na Assembleia da República, falando em conferência de imprensa sobre as constatações da brigada que chefiou na visita de trabalho à província de Manica. Da cidade de Chimoio, Domingos Cadeado.
2: Deputados da Comissão do Plano e Orçamento da Assembleia da República, que trabalham na província de Manica, defendem o reforço da fiscalização da exploração mineira, da prevenção da malária e mais abrangência do Fundo de Desenvolvimento Local. Saímos com mais informação sobre o país. 21 pessoas morreram e outras 19 ficaram feridas, vítimas de conflito homem e fauna bravia, desde janeiro a esta parte do ano, na província do Niassa. Os desenvolvimentos por Esinata Sanel.
5: Algumas vítimas foram atacadas quando exerciam suas atividades nas machambas e outras quando se faziam aos rios para a pesca ou busca de água. A diretora provincial de Agricultura e Pescas no Niassa, Flávia Langa, disse que o conflito homem-fauna bravia é mais frequente nos distritos de Mekula, Mavago, Kwamba, Marupa, Metarica, Mandimba e Sanga, regiões abrangidas pela Reserva Especial do Niassa. Os animais bravios, com destaque para os hipopótamos, elefantes, búfalos e cobras, atacam as pessoas e devastam seus campos de produção, deixando estas em crise alimentar. Flávia Lang fez saber que, para minimizar a problemática de conflito homem-fauna bravia na província, no período em referência foram abatidos 10 animais problemáticos.
6: Em relação à mitigação do conflito homem-fauna bravia, de forma a garantir, foram desencadeadas as seguintes ações. Abatidos 10 animais problemáticos, concretamente o hipopótamo, búfalo, elefante e crocodilo, nos distritos de Sanga, Maua, Marupa, Metarica, Mandimba e Mekula.
5: Diretora Provincial de Agricultura e Pesca de Nunhassa, Flávia Langa, e as ações tendentes à redução de casos de conflito homem-fauna bravia Nunhassa, Esnata Sani Lixinga.
2: Dos estúdios centrais em Maputo, transmitimos o último jornal. A primeira-dama da República, Guetta Chapo, participa esta sexta-feira em Luanda, capital angolana, na gala da angariação de fundos da Organização das Primeiras-Damas Africanas para o Desenvolvimento. O evento vai reunir as primeiras-damas africanas, parceiros de desenvolvimento, representantes de organizações internacionais do setor privado e da sociedade civil. Hoje, Guetta Chapo participou no lançamento da campanha Reforçar a Resiliência para as Raparigas. Os pormenores por Célia Mahanjani, enviada da Rádio Moçambique, a Luanda.
7: A esposa do presidente da República defende o envolvimento da mulher na tomada de decisões em assuntos ligados à educação, resiliência climática e bem-estar das comunidades. Guetta Chapo falava hoje em Luanda, Angola, na cerimônia de lançamento da campanha Reforçar a Resiliência para as Mulheres e Raparigas, Clima, Conflitos e Futuros Sustentáveis. A primeira-dama diz ser tempo de tornar a mulher protagonista do seu futuro.
8: As mulheres africanas são protagonistas da mudança. Estamos aqui para investirmos nelas, fortalecer as suas capacidades, ampliar a sua voz e colocá-las no centro das decisões sobre o clima, a paz, a economia e o desenvolvimento.
7: A primeira-dama de Angola disse, por sua vez, que esta campanha vai promover a inclusão da mulher no processo de desenvolvimento.
9: A campanha assume como objetivo estratégico impulsionar a adoção e implementação de respostas inclusivas, sustentáveis e transformadoras, capazes de reforçar a resiliência, a autonomia e a participação plena e efetiva das mulheres e das raparigas africanas.
7: O presidente de Angola, João Lourenço, que dirigiu a sessão de abertura, reconheceu o papel da Organização das Primeiras Damas para o Desenvolvimento do Continente.
10: Reafirmo o papel fundamental das Primeiras Damas africanas na promoção de políticas e ações que respondem aos desafios sociais que hoje se colocam ao nosso continente. A organização tem prestado, nas últimas duas décadas, um contributo essencial para a construção de uma África mais justa, inclusiva, sustentável e resiliente, para que mulheres de todas as faixas etárias possam participar plenamente no desenvolvimento das suas comunidades e na construção do futuro do continente.
7: Os cônjuges dos presidentes africanos presentes no evento participaram igualmente de uma cerimônia de plantio de árvores. Célia Manjan, a partir de Luanda, para a Rádio Moçambique.
2: O antigo presidente da República, Joaquim Chissano, defendeu hoje que a sociedade deve capitalizar e maximizar as oportunidades com determinação, com vista a promover o desenvolvimento sustentável e a cultura de paz no país. Laurinda Manica.
11: Chissano falava esta quinta-feira em Maputo, na cerimônia de lançamento do Plano Estratégico 2026-2035 da Fundação Joaquim Chissano.
12: A nossa ambição é continuar a ser referência em relação a matérias da paz, desenvolvimento e cultura. Não pretendemos falar em nome da sociedade. Queremos trabalhar com ela, para ela e por ela, para contribuir para a criação de condições para que a sociedade fale, participe e contribua num ambiente pacífico. A paz é o maior investimento para o desenvolvimento e o bem-estar de todas as cidadãs e de todos os cidadãos. Por isso, cuidemos dela.
11: Já o diretor executivo da Fundação Joaquim Chissano, Henrique Banze, entende que a sociedade deve pautar pelo diálogo e o respeito mútuo para o alcance da paz.
13: Em relação, devemos juntar os nossos esforços para fortalecer capacidades de liderança e mediação nas comunidades. Muitas das vezes os conflitos estão lá e não há ninguém para poder ajudar a apaziguar. Continuamos a promover o diálogo e trabalhar para a convivência pacífica e inclusiva. Somos diferentes, mas temos que ter capacidade de viver juntos. Não temos como.
11: Por sua vez, o diretor-geral do Instituto Superior de Artes e Cultura, Filimone Meigos, defende que, para além de viver em paz, os moçambicanos devem privilegiar a utilização dos recursos locais em prol do desenvolvimento do país.
14: A visão é ver a maior parte da população de Moçambique a viver em paz e harmonia, livre de pobreza e fome, com uma capacidade crescente de utilização integral dos recursos locais para o desenvolvimento.
11: Diretor-Geral do Instituto Superior de Artes e Cultura, Filimone Meigos, falando esta quinta-feira em Maputo, no lançamento do Plano Estratégico 2026-2035 da Fundação Joaquim Chissano. O evento decorreu sob o lema Consagrar Sinergias para um Mundo de Paz.
2: Antigo presidente da República, Joaquim Chissano, defendeu hoje que a sociedade deve capitalizar e maximizar as oportunidades com determinação, com vista a promover o desenvolvimento sustentável e a cultura de paz no país. E o embaixador de Marrocos, acreditado em Moçambique, destaca o compromisso do governo no alcance da paz através do diálogo nacional e inclusivo. Adérito Magaia.
15: O Reino de Marrocos manifestou satisfação pelos progressos alcançados por Moçambique no processo de diálogo nacional inclusivo, considerando um passo importante para a consolidação da paz, a estabilidade e do desenvolvimento. A mensagem foi transmitida pelo embaixador marroquino Abdelal Rayali durante as celebrações do Dia Nacional de Marrocos, realizadas esta quinta-feira em Maputo. O embaixador de Marrocos em Moçambique, Abdelal Rayali, considera que os entendimentos alcançados demonstram o compromisso do governo e do povo moçambicano com a paz e reconciliação.
16: A evolução atual da situação de Moçambique suscita, de uma maneira geral, reconhecimento e orgulho. Os avanços alcançados pelo diálogo nacional inclusivo refletem o compromisso do governo e do povo moçambicanos a uma paz efetiva em todo o território nacional. O Reino de Marrocos congratula-se com esta evolução.
15: Na ocasião, a ministra da Educação e Cultura, Samaria Tovela, destacou que o país continua empenhado em consolidar a unidade nacional através da segunda fase do diálogo nacional inclusivo, envolvendo diferentes setores da sociedade na definição do futuro de Moçambique.
17: Está em curso a implementação da segunda fase do diálogo nacional, um modelo salutar para a unidade e coesão nacionais, que conta com a participação de todos os setores da sociedade. Falamos basicamente política, económica, social e académica, visando a escutar as diferentes sensibilidades e opiniões dos moçambicanos sobre as suas aspirações quanto ao futuro do nosso rico e querido país.
15: As declarações foram feitas durante as celebrações do Dia Nacional de Marrocos, que juntou representantes do governo moçambicano, corpo diplomático e convidados, no momento marcado pelo reforço das relações de amizade e cooperação entre os dois países.
2: Mudamos de página para conferir a atualidade internacional. Negociações de paz na faixa de Gaza a decorrer no Cairo registram progressos sobre o desarmamento do Hamas, afirmou hoje uma fonte diplomática e outra ligada ao grupo palestiniano. Há semanas que decorrem negociações no Egito para implementar a segunda fase do acordo de cessar-fogo entre Israel e o Hamas, que entrou em vigor em outubro do ano passado e visa por fim a guerra no enclave palestiniano. A nova fase prevê um acordo sobre a retirada gradual de Israel do território e o desarmamento do Hamas e o envio de uma força internacional de estabilização. Milhares de pessoas provenientes do Marrocos entraram nos últimos dias na cidade autónoma espanhola de Ceuta, situada no norte de África. Os migrantes fizeram a travessia a nado e a pé para ultrapassar a vedação que separa Marrocos à cidade de Ceuta. O governo espanhol afirmou esta quinta-feira estar empenhado em dar uma resposta imediata à entrada em Ceuta dos migrantes para permitir o regresso à normalidade o mais rapidamente possível. O fluxo inesperado de imigrantes fez as autoridades da cidade autónoma declararem o estado de absoluta emergência humanitária e social. Mesmo a fechar o último jornal, passamos para o tempo. A cidade de Tete pode chegar amanhã aos 29 graus centígrados de temperatura máxima, seguida por Nampula e Pemba, com 28 graus. Beira e Maputo, 27. Inhambane, 26. Quilimane e Vilanculo, 25. Lixinga, 24. Xaxai, 22. E, por fim, Chimoio, 21 graus centígrados de temperatura máxima. É o fim do último jornal. Despedem-se Michel Horácio na sonorização e Mohamed Jani na edição e apresentação. Boa noite e bom descanso.
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